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0: 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Muito boa noite a você, amigo ouvinte, aqui na Rádio Ondas 97,7 FM. Estamos com um encontro alternativo nesse período eleitoral. É o Café com Cristo noturno, a partir de agora, sempre à meia-noite. A gente se encontra por aqui com alegria, mais uma palavra de fé, amor e esperança. Boa noite, Pastor Neemias Lima.
1: Boa noite, Leandro França. Que alegria. Eu sei que alterou um pouco aí a questão da legislação eleitoral, mas a alegria é a mesma. E o nosso programa agora de noite tem um compromisso: levar até você uma palavra de fé, amor e esperança, para que você tenha uma noite de paz, de descanso, para ter um dia muito radiante logo a seguir. Deus te abençoe e fique com a gente nesse período. Vai ser bênção.

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6: Batismo com fogo. O fogo que batiza. Eu vos batizo com água, para arrependimento. mas aquele que vem depois de mim, ele vos batizará com o Espírito Santo e com fogo. Mateus 3, 11.
7: O fogo que batiza. Você sabia que, na Bíblia, o fogo é sinal da presença de Deus? Sim. No deserto, ele guiava o povo numa coluna de fogo à noite. João batizava com água, mas disse que viria alguém maior. E esse alguém é Jesus. Ele não batizaria só para limpar por fora. Ele o faria com o Espírito Santo e com fogo. Fogo para purificar, fogo para acender, fogo para consumir o que não presta. No Pentecostes, esse fogo desceu como línguas e tocou os discípulos, e eles saíram pregando sem medo. O fogo tem uma mensagem profunda. Em Êxodo, Deus falou com Moisés na sarça que ardia, mas não se consumia. Em 1 Reis, Elias orou e o fogo de Deus desceu e consumiu o sacrifício no Monte Carmelo. Agora, em Mateus e Atos, o fogo é o próprio Espírito Santo. É presença, onde o fogo de Deus toca, queima a frieza. Onde o fogo de Deus entra, acende a paixão pela obra. Pois o nosso Deus é fogo consumidor. Hebreus 12, 29. E agora uma trova, de Adiel Almeida. Ó divino Espírito Santo, luz que vem nos guiar. Envolve a alma em teu manto, ensina a gente a amar.
6: E para abençoar seu dia, uma promessa do Senhor. Quando passares pelo fogo, não te queimarás, nem a chama arderá em ti. Mas agora, assim diz o Senhor, que te criou. Não temas, porque eu te remi. Chamei-te pelo teu nome. Tu és meu. Quando passares pelas águas, eu serei contigo. Quando pelos rios, eles não te submergirão. Quando passares pelo fogo, não te queimarás. Nem a chama arderá em ti. Porque eu sou o Senhor teu Deus, o Santo de Israel, o teu Salvador. Isaías 43, de 1 a 3.
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0: Olá, queridos, olá, queridas. Chegamos com mais um Café com Cristo, tudo é vaidade, parte 28. O verso 9 do capítulo 11 parece sugerir o princípio da permissividade. Ele diz: alegre-se, jovem, na sua mocidade, e que o seu coração lhe dê muita alegria nos dias da sua juventude. Ande nos caminhos que satisfazem ao seu coração e agradam aos seus olhos. Saiba, porém, que de todas estas coisas, Deus lhe pedirá contas. Não se trata de proposta permissiva. Atente para o final do verso. Saiba, porém, que de todas estas coisas, Deus lhe pedirá contas. E o final do verso 10 confirma isso. A juventude e a primavera da vida são vaidade. Por natureza, a juventude é o tempo do liberar geral. É o tempo de aproveitar mesmo, curtir, se esbaldar e até exagerar. Mas, porém, entretanto, no entanto, todavia, cuidado, tudo que você semear, isso você vai ceifar e também você dará contas. É possível que o conceito de prestar contas foque apenas nas consequências que a própria vida traz. Ele mostra que o prazer deve ser administrado com equilíbrio. O capítulo 12 convida a se lembrar de Deus nos dias da juventude. Os dias difíceis chegarão. Com a bênção do Eterno, Neemias Lima, pastor da Igreja Batista no Braga, Cabo Frio!
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Você está preparado para as situações da vida? Ô, pastor Neemias, como assim? Pois é, eu quero falar agora e quero provocar em você uma reflexão sobre quatro preparos que nós precisamos assumir e refletir sobre eles e na verdade, pensar sobre essas realidades. Não é? A gente é surpreendido com algumas situações da vida e muitas vezes acontecem experiências e por não estarmos preparados, nós acabamos sofrendo muito ou criando outras dificuldades e de repente até perdendo, não é? A experiência de crescimento. Então eu quero falar agora sobre quatro preparos que você pode refletir sobre eles. Primeiro deles é prepare-se para servir. Você é uma pessoa que gosta de servir? A tendência nossa é ser servido. A tendência nossa é receber. Mas olha, a vida é bela e muito mais bela quando nós nos propomos a servir. Sabia disso? É. O próprio Jesus disse assim: eu não vim para ser servido, mas eu vim para servir e dar a minha vida em resgate de muitos. Há um provérbio popular que diz assim: quem não serve, quem não vive para servir, não serve para viver. Então você precisa se preparar para servir. E você começa a se preparar para servir quando você decide servir ao próximo, quem se aproxima de você. O segundo preparo que eu gostaria que também você refletisse sobre ele é: prepare-se para decepcionar, para decepção. É, prepare-se. Ué, pastor, mas e aí, como é que é isso? Pois é, sabe por quê? Todos nós sofremos decepções. É normal, faz parte da vida. Não é desejável, não devemos decepcionar, devemos fazer tudo para não decepcionar as pessoas, mas nós precisamos estar preparados para as decepções da vida, porque elas fazem parte, não é? É uma traição, é uma incompreensão, não é? É uma desonestidade, é uma palavra não cumprida, é uma experiência dolorosa, é uma reprovação numa prova, é uma reprovação no emprego, é uma demissão inesperada. E olha só, você precisa estar preparado para se decepcionar. É, não é que você vai viver o dia todo: olha, hoje eu vou sofrer uma decepção. Não, não é isso, não. É você se preparar. E como que você se prepara para se decepcionar? É você servir e você trabalhar sempre pensando no bem maior, independentemente do que aconteça. Quando surgir uma decepção, você não vai olhar para a decepção, você vai olhar para o foco da sua vida, que é continuar servindo. Senão você abandona tudo, você para tudo e você desiste de tudo. Então prepare-se para possíveis decepções. Você já imaginou Jesus? Ele estava lá sendo, não é, conduzido para aquele processo e que chegaria, não é, culminaria com a sua crucificação e o seu sepultamento, e naquela batalha intensa com as autoridades, leva para lá, leva para cá, tensão para lá, humilham Jesus, e aí Pedro é questionado, não é? Olha, você também é um deles. E Pedro diz assim: eu nem conheço este homem. Não, não, mas você estava com ele. Não, estava nada, não sou eu não, você está enganado, é outra pessoa, parece comigo. E não, mas você tem a fala parecida com a dele, vocês são da mesma região. Aí ele xingou, que soltou palavrão lá, que eu não sei qual, a Bíblia não registra, mas ele praguejou, jogou praga, decepção, não é? Jesus olhou para Pedro, Pedro olhou para Jesus, diz a Bíblia que Pedro chorou amargamente. Meu irmão, minha irmã,
prepare-se para possíveis decepções. E olha, lute para não decepcionar alguém. Um terceiro preparo que eu gostaria também que você avaliasse agora e refletisse é prepare-se para morrer. Mas que isso, pastor? Como é que eu vou me preparar para morrer? Pois é, não é tão fácil, eu sei disso, não é? Mas olha, a gente precisa estar sempre caminhando com a mente, não é, voltada para a realidade da morte. A gente não sabe quando vai acontecer. Às vezes a gente pensa, a pessoa está com uma doença, e o médico diz que é uma doença incurável, não tem jeito, ela tem pouco tempo de vida, e a ciência está aí para isso mesmo, e ajuda muito, orienta muito, né? Faz até essas previsões, tudo o dom que Deus deu à ciência, mas aí uma pessoa saudável, forte, ativa, vai primeiro do que aquela pessoa. Sabe por quê? A gente não sabe o dia. Então a gente tem que estar preparado. E como que a gente prepara para morrer? A gente prepara para morrer servindo com alegria, não é? Continuando a servir e aproveitando o tempo aqui, aproveitando com família, aproveitando o tempo com as oportunidades, vivendo uma vida digna e honrada, buscando sempre servir e fazer o bem. Você precisa estar preparado para morrer. A hora que acontecer, eu estou aqui, não é? E ter a sua vida organizada para não deixar a família complicada. E o que você puder fazer, deixando tudo preparado, é bom. O pastor Fanini, não é? Ele morreu e não estava assim tanta previsibilidade, mas amigos contam que ele foi para uma viagem aos Estados Unidos e parece que ele teve um pressentimento. Ele falou para um amigo assim: a minha mala está pronta. E o amigo falou assim: ué, pastor, já preparou a mala, mas faltam 3 dias para o senhor ir para os Estados Unidos, iria visitar a família, né, os filhos que moram lá. E ele disse: eu não estou falando dessa mala, estou falando da mala para a eternidade. Meu amigo, a sua mala está pronta? A mala

Deus amou o mundo de tal maneira que deu seu Filho unigênito para que todo aquele que nele crê não pereça, mas tenha a vida eterna. Então, a vida eterna é, na realidade, a vida plena, a vida abundante que Jesus quer dar. Começa aqui, a vida abundante começa aqui, mas tem a vida eterna. E aí a gente precisa estar preparado para isso também. Você está preparado para viver a vida eterna? E como é que você se prepara para viver a vida eterna? Ah, pastor, então eu fazendo bem, como o senhor falou, servindo as pessoas, e eu lutando para o melhor, sendo uma pessoa honesta, digna. Olha, isso tudo é muito bom, mas não é o preparo para a vida eterna. São ações que nós fazemos a partir do preparo maior. Qual é o preparo maior? É viver uma vida entregue a Jesus, orientada por Ele, seguindo os seus ensinos, seguindo ali o que Ele orientou, entregando a vida para Ele, dizendo: eu entrego a minha vida para Jesus, Ele é o meu Salvador pessoal, Ele me ensina isso, eu vou seguir os passos dEle, e mesmo com os meus defeitos e minhas fraquezas, eu vou continuar servindo a Jesus. Então você está preparado para viver eternamente, porque Jesus é o preparo para a vida eterna. É Ele, Jesus. Então eu quero convidar você agora a receber Jesus como Salvador, voltar para a igreja, voltar para a comunhão. Eu quero convidar você agora a aquecer sua fé em Cristo e dizer: eu quero estar preparado. Eu quero estar preparado para, não é, servir, eu quero estar preparado para as decepções, eu quero estar preparado para morrer, mas eu quero estar preparado para viver a eternidade com Cristo. Então você quer fazer isso? Faça uma oração agora em nome de Jesus e eu vou orar por você daqui a pouco.

Pai, eu oro agora por todos os ouvintes, todas as ouvintes, e as pessoas estão dizendo agora, eu abro o meu coração para Jesus, eu quero estar preparado para servir, eu quero estar preparado para me decepcionar, eu quero estar preparado para morrer, e eu quero estar preparado para viver eternamente com Cristo. Eu oro agora para as pessoas que estão abrindo o coração, estão voltando para o Evangelho, estão retornando à comunhão. Eu oro pelas famílias, pelos enfermos, cura as enfermidades dessas pessoas, Senhor, agora em nome de Jesus. Eu oro a Deus pelos jovens, pelos que estão encarcerados, esse jovem que está na vida do crime, Senhor, dos vícios, liberta esse jovem, esse idoso, essa senhora, esse senhor, Pai, estende a tua mão, essa família que está em desarmonia agora, esse homem que está pensando em ir embora, abandonar a esposa, ó Deus, que ele agora seja tocado pelo teu Espírito. Ó Deus, cuida dessa vida e abençoa e realiza aí os milagres para a honra e glória do nome de Jesus, o teu Filho. E é no nome dele que nós oramos agradecidos. Amém e amém.

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1: Bom dia, amigo ouvinte. Bom dia, amiga ouvinte, queridos irmãos. Muito bom dia. Uma terça-feira abençoada, feliz para todos. Aqui estamos também felizes em compartilhar a palavra do Senhor ao vivo nesta terça-feira, 1 de setembro de 2026. Rádio Ondas FM, Café com Cristo, um programa da Igreja Batista no Braga. Vamos até às 8 da manhã, eu, Leandro França, e o pastor Neemias. Pastor Neemias Lima. Bom dia, pastor.
2: Meu amigo Leandro França, bom dia, Leandro. Esse horário diferenciado, né, Leandro?
1: Verdade, pastor. 7h26 agora.
2: Agora de 7 às 7h25 tem aquele prelúdio aí, aquela novela. Né? Eita, de dois em dois anos, né, Leandro?
1: Verdade, pastor.
2: E a gente está aqui, mas com alegria. Amém. E o nosso programa agora tem, então, a parte matutina e a parte vespertina, né, Leandro?
1: Exatamente.
2: A noturna vem meia-noite.
1: Meia-noite em ponto tem a palavra do Senhor, uma palavra de fé, amor e esperança também na Rádio Ondas, pastor Neemias.
2: Pois é, então, olha, você já sabe, né? Com a gente de manhã, após, não é, o programa eleitoral. E depois, então, meia-noite, você pode ver o outro bloco do programa. A gente vai seguir assim até terminar aí essa campanha, tá bom? Grande abraço para você, onde você estiver. Nós somos da Igreja Batista no Braga. Que coisa linda ontem, hein, Leandro?
1: Ah, pastor, que momento especial ontem. O Nova Onda Hotel foi palco de uma reunião maravilhosa, hein, pastor?
2: Pois é, Leandro, tava lotado, né?
1: Ah, muito legal, muito bacana, pastor.
2: É, rapaz, que bom.
1: Faremos um registro, conheceu, com alegria, hein?
2: Conheceu o Café Colonial, Leandro?
1: Ah. Ai, pastor, que a gente fala do Café Colonial,
2: nossa,
1: hein?
2: Nossa, coisa linda, né?
1: Olha,
2: coisa...
1: pratos doces, pratos salgados, um atendimento
2: come,
1: assim.
2: Você come bem? Você é bom garfo?
1: Nota mil.
2: E você é bom garfo? Você come bem mesmo?
1: Bastante, bastante, pastor. E tinha tanta coisa gostosa que eu fiquei até perdido.
2: É verdade. Eu soube que a Nete saiu de lá, rapaz, quase toda, que carregada.
1: Toda hora que eu olhava pra Nete, ela tava com o pratinho dela, pastor.
2: Nossa.
1: Amada, um beijo.
2: Oita, e você sabe que ela fez aniversário, né?
1: Ah, sim, sim.
2: Domingo, rapaz.
1: Verdade, merece todo
2: o nosso
1: carinho.
2: Vai ter parabéns hoje pra ela, ainda.
1: Vamos,
2: prepara aí.
1: Pode deixar.
2: Olha só, Leandro, então nós somos da Igreja Batista do Braga.
1: Amém,
2: tá acontecendo a jornada de oração lá. Na verdade, essa semana é Manhã com Deus Missionária, acontecendo lá na Igreja Batista do Braga. E o pessoal já tá orando lá desde as 7. Você pode ir lá, amanhã é o dia inteiro. Amanhã tem celebração à noite, Ministério da Família. Vai ser uma bênção tremenda. Nós estamos firmes e fortes, louvando e adorando ao Senhor com,
1: amém,
2: muita alegria no coração. Deus te abençoe, Deus te ajude. E nós estamos aqui, mas a gente começa sempre assim.
3: Vamos falar com Deus.

Nosso Deus e nosso Pai, Criador do céu e da terra, Senhor soberano, Pai querido e Pai bendito, nós te adoramos, Senhor, nós te bendizemos, porque o Senhor é bom e a sua misericórdia dura para sempre. Pai, nós te adoramos porque o Senhor nos alcança com graça, com misericórdia, com paz. E, ó Deus, a gente não merece, mas o Senhor nos sustenta, provê para nós tudo de que precisamos. Ó Deus bendito, muito obrigado. Eu quero orar agora por todos os ouvintes, todas as ouvintes, onde estiverem agora, Senhor. Cuida dessas pessoas. Ó Deus, é possível que agora minha voz alcance um coração que esteja em grande aflição. Ó Deus, intervém com o milagre da cura, da transformação do quadro, da vitória sobre o obstáculo. Senhor, derrama graça, derrama paz, alegria. Cuida dessa vida, Pai, abençoa a nossa cidade. Abençoa, Deus, todos nós, a nossa caminhada aqui. Abençoa, Deus, cada pessoa que neste dia está partindo para batalhas tremendas, lutas renhidas. Ó Deus, quem sabe alguém também que já passou uma noite atribulada. Que este dia seja

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2: 7:37, ao vivo, Rádio Ondas, Café com Cristo. Oi, pastor Neemias Lima.
3: Oi, Leandro, que alegria. Tem recado pra gente aí, Leandro?
2: Muita gente querida conosco, pastor. Um abraço a Jacira, nossa ouvinte aqui de São Cristóvão. Bom dia, pastor Neemias. Bom dia, Leandro. Deus abençoe todos nós. Amém. Um bom dia abençoado também pra você, minha amiga. Bom dia, Vidinho Porto.
4: Bom dia, pastor Neemias. Bom dia, Leandro. Querido. Uma boa terça-feira para nós. Hoje é dia daquele projeto nosso, do Anjo da Madrugada, tá? A partir de 19h30 na Praça São Cristóvão. Leandro, pastor Neemias.
2: Oi, amigo.
4: Sábado fizemos aqui nossa festinha caipira aqui na Rua Suíça, né? Aquela confraternização, aquela união, que tinha moradores que não se viam há muito tempo, mesmo morando na rua, mas o corre-corre do dia a dia, não dava tempo de bater um papo, conversar. Aí fizemos aquela festinha nossa caipira, né? Aí o pessoal da rua, cada um deu um caldo, deu um bolo, fizemos aquela confraternização, teve fogueira e várias gerações participou, né? Da rua, pessoas de 80 anos, senhoras de 80 anos, de 60, de 40, de 20, 10 anos, recém-nascido, uniu todas as gerações da Rua Suíça.
3: Que lindo.
4: E foi top, a festinha foi top.
3: Pessoal da Rua Suíça, pessoal bom demais, hein? Que legal. Morei um bom tempo ali na Suécia. É paralela à Suíça, Leandro.
2: Que legal.
3: E que bairro bacana é o Jardim Caiçara.
2: É verdade,
3: tenho
2: pastor.
3: Grandes
2: é admirável.
3: Amigos lá. Rua Suécia ali, grandes amigos que eu tenho lá, não esqueço deles. Sempre que posso, passo lá e dou um abraço naquela galera que é muito joia, Leandro. Tem mais recado, Leandro?
2: Iniciativa bacana, né? O pessoal poder se reunir em meio a cotidiano tão corrido.
3: É verdade.
2: Tem o meu irmão William do Braga aqui com seu recado desde cedo conosco. Deus abençoe. Bom dia, irmão.
5: Bom dia, meu irmão querido Leandro França.
3: Bom dia.
5: Bom dia, meu amigo pastor.
3: Bom dia. Obrigado, querido.
5: Bom dia, meus irmãos do Café com Cristo. Uma semana abençoada para todos. Fica com Deus, meu irmão. Fica com Deus, pastor.
2: Um abraço fraterno, William. Muito obrigado. Deus abençoe. Bom dia.
3: Ei, tem mais gente, Leandro? Leandro, deixa eu mandar um abraço também, assim, muito especial para Bruno Guimarães. Bruno Guimarães é o proprietário da Ótica Maduz. Ele, a sua esposa, também, não é? Tem uma filhinha bonitinha, bonita, linda. Essa família é linda. Depois eu vou confirmar direitinho o nome também aqui. Mas o Bruno Guimarães é da Ótica Maduz. Nós estamos anunciando aqui, Leandro. 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
3: 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Tá bom? Bruno, um abraço para sua esposa, sua família linda e que Deus faça prosperar. Também quero mandar um abraço, Leandro, para Rodrigo. Rodrigo, olha que pessoa maravilhosa, Rodrigo. Rodrigo é dono, proprietário da Mega Saúde. Ouve o nosso programa direto, Leandro.
2: Um abraço, Rodrigo.
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3: 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O Café Colonial lá, do Nova Onda, com almoço também. Se o Café Colonial era aquilo, imagina o almoço, né, Leandro?
2: Uma delícia. Nossa, muito
3: almoço,
2: bem feito.
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3: 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Muito bom. Leandro, tem mais algum recado?
2: Pessoal, pode participar aqui com a gente pelo 97401-2957, Pastor.
3: Opa, manda pra cá sua mensagem. Leandro, fechamos o mês da mocidade no domingo, foi lindo. E agora começa o mês de setembro, mês de aniversário da igreja.
2: O aniversário da igreja chegando, Pastor, serão celebrações muito especiais também.
3: É verdade. E outra coisa, Leandro, o que ocorre? Na celebração de aniversário da igreja, começa amanhã com a celebração do Ministério da Família. E já domingo eu prego na igreja, de noite tem ceia, de manhã tem celebração, eu vou pregar de manhã. De manhã, se Deus quiser, eu vou pregar sobre o seguinte tema, Leandro, 3 livramentos de Deus.
2: No domingo de manhã.
3: Domingo de manhã. À noite eu estou definindo ainda, mas domingo é dia 6 de setembro, né, Leandro?
2: Sim, 6 de setembro.
3: Então 7 de setembro é o dia...
2: Do Brasil, né?
3: Da independência do Brasil. Então, dia pátrio para nós, né? Muito importante. E a gente vai na ceia do Senhor também destacar essa questão aí da nossa pátria querida, a nossa pátria amada, né? O Brasil, né? Esse país tão abençoado, não é verdade?
2: Viva, né? O nosso país, Pastor.
3: Que lindo. Então, olha, domingo eu quero ver você lá. Amanhã também, com a celebração da família, vai ser bênção do Senhor.
2: O Omar Fontoura, 117, no Braga. Sejam bem-vindos.
3: Muito bem, Leandro. O que é que chega pra gente agora?
2: Temos o Café com Cristo. Tem Pastor Irineia também conosco.
3: Leandro, você sabe que eu terminei uma série, né? Ontem. Hoje já comecei outra. A de ontem foi sobre Tudo é Vaidade. Então, no livro de Eclesiastes. Agora, hoje eu começo uma série, o mês todo de setembro, se Deus quiser. Jesus é totalmente suficiente. Então, a gente vai ter um mês caminhando aí e vamos ouvir o café agora? É o café agora? Vamos
2: Sim,
3: lá?
2: Sim, pode ser. Vamos ao Café com Cristo.
3: Olá, queridos. Olá, queridas. Chegamos com mais um Café com Cristo. Jesus é totalmente suficiente. Primeira parte. Iniciamos hoje uma série tendo como texto principal a carta de Paulo aos Colossenses. O tema principal da carta pode ser resumido assim: a supremacia, a preeminência e a total suficiência de Cristo. Em palavras bem simples, podemos resumir ainda mais: nós precisamos apenas de Jesus. O autor é o apóstolo Paulo e ele inicia sua carta assim: Paulo, apóstolo de Cristo Jesus. De imediato pode parecer uma apresentação formal, mas é mais do que isso, pelo menos por duas razões. Primeira, a tentativa de alguns líderes religiosos tentarem desautorizar o apóstolo, acusando-o de ser um falso apóstolo. E segunda, a convicção do apóstolo de estar ali em nome de Cristo. Discutia-se muito se Paulo era apóstolo pelo fato de não ter estado com Cristo durante o seu ministério terreno, mas tanto Paulo quanto os outros apóstolos o reconheciam como tal, além de outros líderes do início do cristianismo. A palavra apóstolo significa enviado, e Paulo, na apresentação, sugere isso: eu sou enviado de Cristo, não estou aqui por mim mesmo, não tenho algo de mim, eu venho para falar sobre ele. Eu sou insuficiente, mas Jesus é totalmente suficiente. Com a bênção do Eterno, Neemias Lima, pastor da Igreja Batista no Braga, Cabo Frio!
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3: Tem gente fazendo aniversário.
2: Pastor Neemias, ela é incrível, ela é uma amiga de ouro, uma pessoa maravilhosa, carinhosa, é uma bênção de Deus, pastor.
3: É verdade, uma bênção tremenda. É a nossa Nete do Braga, né, Leandro?
2: Nete Fernandes, amada amiga, que Deus te abençoe poderosamente. Muita saúde, muitas bênçãos a ela, pastor.
3: É verdade.
2: Fez aniversário no domingo, dia 30, né?
3: É, dia 30, fez aniversário, mais um ano de vida, Nete. Parabéns, Deus te abençoe, te ajude muito mesmo. Grande abraço. Ontem, Leandro, sobre o evento, né, Leandro? A gente acabou falando pouco aqui, mas coisa extraordinária. Presença de muitas autoridades, né, Leandro?
2: Sim, sim, tinha muita gente.
3: Além de vários pastores, a mídia também estava lá, tinha gente da mídia, você estava lá.
2: Encontrei.
3: Juarez Volotão. O pessoal do Talk Show também estava lá, fez uma cobertura. O Rodrigo Zambrotti, com a empresa de Araruama, também fez uma cobertura. Tinha outros órgãos também lá, que eu não estou identificando aqui. Né? Mas presidente da OAB estava presente lá, não é? Muitos advogados, Leandro, né? Pessoal. Sim. Que conhece o doutor William aí, a maioria não conhecia pessoalmente, não é só
2: valeu
3: de
2: a
3: nome
2: pena, hein?
3: Pelos livros, valeu a pena mesmo, uma palestra abençoada.
2: Foi,
3: né?
2: Muito legal, a palavra bem interessante, pastor.
3: E assim, várias autoridades, tivemos lá secretários municipais, vereadores,
2: personalidades públicas,
3: todos tratados da mesma maneira, Leandro, inclusive. Sim. Candidatos, não é, Leandro?
2: Tinham candidatos também.
3: Tivemos lá presentes lá, o Renato Marins é candidato a deputado estadual, o Amarante de São Gonçalo, candidato a deputado estadual, e Ana Paula Mendes, candidata a deputada estadual. Renato Marins e Ana Paula Mendes aqui da região. Todos receberam o mesmo tratamento, né, Leandro?
2: Sim.
3: Oramos por eles e ali todos eles tiveram, porque o evento não era um evento de cunho político partidário, fazendo campanha para ninguém, tá bom? Mas tivemos vários vereadores, Vanderlei Bento estava lá,
2: Silas Bento,
3: secretário, né? O Dida de Búzios, Alfredo Gonçalves,
2: Paulo da Paulana,
3: eu não sei se eu esqueci de algum outro político aqui, mas pessoas integradas lá, integradas na sociedade, que valorizaram muito o evento. Quero registrar aqui o agradecimento a Alfredo Gonçalves, inclusive, também, né? Uma pessoa muito querida, muito respeitada aqui, figura muito abençoada. Silas Bento, né? Um parceirão aí, um amigo de muitos anos, e a sua família também estava lá. Uma alegria muito grande receber esse pessoal todo. Se eu esqueci de alguém, eu vou lembrando depois aqui ao longo do tempo, vou falando, Leandro, porque eu quero agradecer a todos pelo sucesso do evento de ontem.
2: E foi de fato um sucesso, um grande evento. Obrigado ao Nova Onda Hotel, que abrigou tanta gente importante, tanta gente ávida por conteúdo, por conhecimento. Pastor Neemias, vamos com a pastora Irineia Pinheiro agora?
3: Vamos agora, se Deus quiser, vai ser uma mensagem linda para você.
8: Bom dia, com muita alegria. Olha, estamos iniciando um novo e lindo mês, novo tempo, novas chances, novas oportunidades. E é sobre isso que eu quero falar neste dia. Você tem dado fruto ou tem só ocupado espaço? Porque tem gente que não está cansada porque faz demais, não. Está cansada porque reclama demais, murmura de tudo e só olha para aquilo que falta. Lá em Lucas 13, verso 6, Jesus contou sobre uma figueira que tinha terra, cuidado, tempo, atenção, alguém cuidando dela, mas que procurou fruto nela e nada encontrou. O problema daquela figueira não era falta de oportunidade, era falta de frutos. E tem gente vivendo assim. Recebe ajuda, mas não lembra de ajudar ninguém. É bem tratado, mas não trata bem a ninguém. Tem portas abertas, mas só fala daquela que se fechou. Talvez você esteja olhando tanto para o que falta que esqueceu até o seu propósito. Você quer florescer, mas não quer ser podado. Quer oportunidade, mas não quer responsabilidade. Quer reconhecimento, mas não quer servir. Então hoje Deus está te perguntando: você tem frutificado onde Ele te plantou? Ou tem deixado de dar frutos e vive só com a aparência de árvore, com folhas lindas, viçosas, mas fruto mesmo, não tem para dar. Jesus fala: vim procurar fruto nessa figueira e não achei. Nessa manhã, que nós possamos refletir acerca desta importante necessidade e propósito: dar frutos. Pastor Iriné deseja a todos um excelente dia, um excelente novo mês.
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0: Nem sempre as pessoas se dão conta de que nós estamos numa maratona. E a maratona muitas vezes exige, não é, assim, por parte da pessoa, uma renúncia muito grande. Além de outros fatores, disciplina, esforço físico, renúncia, não é, como já sinalizei também, sobretudo, a maratona requer de nós uma entrega total. Mas a maratona que nós estamos envolvidos precisa também de um elemento que não vem de nós. É um elemento que vem do alto. É a graça divina derramada sobre nós. A maratona da vida, a maratona da existência, a maratona da nossa caminhada aqui como ser humano. A gente sabe quando começou a maratona porque nos informaram. Com precisão nem podemos saber, mas nós temos a informação. Não sabemos quando terminará a maratona. E muitas vezes nós acabamos nos desconcentrando da corrida porque a gente pensa que a maratona vai durar muito mais. Uma maratona tradicionalmente conhecida dura em torno de 42 quilômetros, mas a maratona da vida não sabe quando terminará. E de repente você está vivendo os últimos metros da maratona. Eu também. Eu não desejo, eu quero muitos quilômetros, mas a gente não sabe. Por isso, nós devemos estar preparados. Você está preparado para encerrar a maratona? E é muito curioso que quem determina o final da maratona não sou eu. Não é ninguém também. Às vezes as pessoas que estão enfrentando um quadro de enfermidade, estão enfrentando um quadro de doença, e muitas vezes o quadro chega a uma situação, eu diria, muito terminal, muito difícil. E as pessoas pensam, está acabando. E muitos que aparentemente estavam bem, terminam a maratona primeiro. Sabe por quê? Porque não é a gente que determina o final da maratona. Não é? É verdade que alguns fatores podem definir, mas quem diz mesmo, quem dá o decreto lá, é o Senhor Deus. Ele sabe. E toda essa experiência faz com que a gente precise estar o tempo todo na maratona voltado para a vontade do Senhor. A Bíblia diz que a nossa vida é como um vapor que aparece e logo se desvanece. A gente não tem controle. Em qualquer momento a gente pode ser chamado para finalizar a maratona. Meu amigo, eu quero convidar você agora, em nome de Jesus, a dizer: Jesus, eu quero correr essa maratona com o Senhor. Vem do meu lado aqui, vem dentro de mim, eu quero correr com o Senhor. Eu quero de mãos dadas com o Senhor. E na hora que Deus disse assim, encerrou, eu quero ir para o céu, morar contigo. Ah, não deixe passar isso. Convide Jesus para sua família, para sua casa, para sua empresa, para os seus negócios. Convide Jesus agora para tomar conta da sua existência. E essa maratona será vencida com a graça dele, com a paz dele. Jesus te convida hoje. Vamos orar? Você quer orar comigo? Faça uma oração assim: Senhor Jesus, eu quero continuar essa maratona que o Senhor me deu. Eu sei o dia que começou, mas eu não sei quando vai terminar. Mas eu quero, ó Deus, estar com o Senhor. Eu quero que o Senhor caminhe comigo, corra comigo. E eu quero que no dia que o Senhor disser terminou, eu dei um pulo para a eternidade com Jesus no coração, salvo, reencontrar os meus irmãos que já foram, os meus parentes que estão no céu. E ó Deus, eu quero viver eternamente contigo. Ó Deus, abençoa esta vida, este lar, cura os enfermos, sara as enfermidades. Ó Deus, traz harmonia para o lar, cuida de todos os teus filhos. Nós oramos em nome de Jesus. Amém e amém. Só Estamos fechando, Leandro.
1: Ei, pastor Neemias, 7h59, tá chegando o programa Mauri Valério aqui na programação. Eita, pastor.
0: Mauri Valério vem com força, né, Leandro? Vem
1: com muita reportagem, muita informação.
0: É verdade. Um grande abraço, Deus abençoe. Até amanhã, depois daquele horário, né, Leandro?
1: Exatamente. 7h25, a gente começa o Café com Cristo. E tem Café com Cristo também, meia-noite, na Rádio Ondas.
0: Pois é, não parou, não. Meia-noite tem hoje. Um grande abraço, até amanhã, até à noite, se Deus quiser.
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8: Bom dia, bom dia, bom dia pra todo mundo que tá aí ligado no Pro Lagos da Gente.
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8: E a gente começa o Pro Lagos da Gente falando sobre educação ambiental. Na última sexta-feira, a Prolagos participou do segundo Fórum da Juventude pelas Águas, realizado na UERJ, em Cabo Frio.
9: Repórter Prolagos.
8: E teve oficina sobre tratamento de água para os estudantes, né, Carolina?
10: Teve sim, Carol. Alunos de escolas da região dos lagos puderam conhecer um pouco mais sobre o tratamento realizado para que a água chegue tratada às torneiras da população. A oficina foi conduzida pela coordenadora de operações da Prolagos, Celeste Lemos, acompanhada por colaboradores do setor operacional. Ela explicou aos jovens todas as etapas do tratamento da água e a importância de cada uma delas.
8: E levar esse conhecimento para os jovens também é uma forma de despertar um olhar diferente para a água que a gente usa todos os dias.
10: Exatamente. E a Celeste falou sobre a importância de entender esse processo e também de usar esse recurso de forma consciente. Vamos ouvir?
11: Quando a gente mostra para os jovens todo o caminho que a água percorre até chegar às torneiras, eles conseguem entender melhor a importância do tratamento e também o uso consciente. É uma oportunidade de compartilhar conhecimento e despertar neles esse olhar de cuidado com a água e com o meio ambiente.
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8: Muito bacana mesmo. Conhecer esse caminho ajuda a entender o valor da água que chega até a nossa casa. E depois que ela é utilizada, tem outro processo igualmente importante: a coleta e o tratamento de esgoto. E tem novidades sobre esse assunto em São Pedro da Aldeia.
9: Prolagos, São Pedro da Aldeia.
8: Como está esse trabalho, Débora?
13: Carol, as equipes de fiscalização de esgoto da Prolagos iniciaram vistorias no bairro Jardins de São Pedro, em São Pedro da Aldeia, para verificar as ligações dos imóveis à rede coletora de esgoto. 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
13: 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Quando o imóvel não está conectado, toda essa infraestrutura disponível deixa de ser aproveitada e o esgoto pode continuar tendo uma destinação inadequada.
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8: É uma responsabilidade compartilhada. A participação do cliente é essencial para que a concessionária cumpra o seu papel.
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3: Alô! Alô! Bom dia, meu amigo! Bom dia, minha amiga! Bom dia, minha gente querida! 8:17, estamos chegando nesta terça-feira, neste 1º de setembro. É, mês conta nos dedos aí, janeiro 1, fevereiro 2, março, abril, maio, junho, julho, agosto, setembro, amigo. Mês 9, pois é, estamos aí, já pegando a reta final aí para o fim do ano. Muito bom dia, meu queridão. Muito bom dia, minha irmãzona. Boa terça-feira, que a gente possa realizar todos os planos, né, que temos. E, se Deus quiser, vitórias, vitórias e vitórias. E como eu falo sempre, quando vier a derrota, ela virá para que a transformemos numa futura vitória. Não é não? Aprendizado vem com derrotas. Bom dia, meu irmão. Alô, alô, bom dia Arraial do Cabo, eita, bom dia Cabo Frio, bom dia Búzios, bom dia São Pedro da Aldeia, galera de Iguaba, muito bom dia, estamos começando, né, povo aí, aqui de Tamoios, alô, alô, vamos lá, Barra do São João, tudo de bom, até às 11:15, a gente vai estar por aqui, trabalhando, meu irmão, estando juntinho contigo. Você, meu querido amigo, você, minha querida amiga. Eita, sabe qual é o nosso zap, não sabe? Então, é o 997150175. Isso, você pode utilizar à sua disposição, tá bom? Olha, vamos lá, daqui a pouquinho a gente tem aí a expectativa, rapaz. Vamos ter um feriadão aí na segunda-feira, né? É, aí sai sexta, aí só volta na terça. Eita, assim que tá bom, hein? Pessoal do Jardim Esperança, fica atento, hein? A gente vai ter Castra Móvel aqui no bairro. Fica ligado aí, porque a gente tem as informações, tá bom? E olha, tem um golpe do falso empréstimo aí pelo Zap. Várias vítimas já aqui em Cabo Frio. Vamos ficar ligados, a gente vai falar, o William está trazendo os detalhes desta informação para a gente daqui a pouquinho. Bom dia, meu amigo, bom dia, como é que você está? Olha, a Bruna Fialho, ela é coordenadora da saúde mental aqui de Arraial do Cabo, né? Nós temos aí o Setembro Amarelo, que é a prevenção ao suicídio. A gente, nossa senhora, quantas pessoas... com problemas aí mentais, né? A vida, a sobrevivência, a gente, caramba, né? Então vamos lá, a gente vai estar durante esse mês de setembro falando sempre sobre essa situação, ok? Muito bom, vamos aqui também, você, meu amigo, vai mandar o teu vídeo, vai mandar aí a tua foto, a gente vai estar aqui à tua disposição pelo 997150175. Ó, tem um alerta aí de vendaval, cara. É, a gente tá vendo aí no Rio de Janeiro, né, previsão de ventos de até 70 km por hora, cara. É isso mesmo, alerta amarelo de tempestade, valendo até o meio-dia, quando? Até o meio-dia, né? Até amanhã. Até amanhã, meio-dia, alerta amarelo de tempestade, tá aqui, ó. É, vindo aqui no celular. Ah, e vamos ver aí, Márcio Soren tá chegando daqui a pouquinho para confirmar pra gente aí todas essas informações, os detalhes da previsão do tempo para o dia de hoje. Vamos lá, epa, 8:22, meu amigo. Olha, hoje quem fala conosco é o candidato a deputado federal pelo Partido Novo. É o Diego Vaz, é o fisioterapeuta Diego Vaz, filho de Alípio, né, que vai estar conversando conosco hoje aqui, né, falando sobre suas pretensões. Vamos lá, deixa eu dar meu bom dia para o Alisson Vasconcelos. Bom dia, tá vendo aí a galera do Zap, a galera aí do Face. Tudo bem, Alisson?
2: Bom dia, Mauri. Bom dia a todos. Dias. Tudo ótimo, começando então esta terça-feira aí. Então, primeiro de setembro, primeiro dia do mês de setembro. Falta pouco pro fim do ano, hein, gente?
3: Muito pouco, né, cara? Caraca, nem acredito.
2: Pois é, o mês passou, ó. Voando, literalmente. Chegamos aí já ao fim do mês. Parece que ontem era janeiro, gente. Ainda me lembro do primeiro dia de janeiro. Aí, bom, olha, a gente começa.
3: Você conseguiu então lembrar?
2: Consigo. Consegue? Consigo sim, amor.
3: Tem muita gente que não lembra.
2: É, bom, acontece.
3: Fala aí, diga lá, Alisson.
2: Olha, eu quero começar agora, amor, com uma situação um pouquinho ruim que vem lá do bairro Monte Alegre.
3: O que aconteceu?
2: Tá pedindo lá. Os serviços da prefeitura. Olha, tem buraco, tem lama, principalmente depois que choveu ontem na segunda-feira, né, gente? Então apareceu tudo isso em um dia só e a rua fica intransitável. O pessoal até coloca...
3: Qual é a rua?
2: Rua Projetada, no Monte Alegre. Quem fala com a gente é o seu Josué, que conta um pouquinho, pede ajuda do
3: Boca
2: poder público.
3: Boca no trombone, logo na abertura do programa, hein? Você traz essa reclamação, ele veio dizer, olha, acertei na Mega Sena, vamos lá e tal. Mas vamos aí, a gente tá aqui para prestar esse serviço, né, Wallace?
2: Isso mesmo.
3: Então vamos lá.
2: Josué, fala aí.
3: Trombone. Ô, Josué, bom dia, meu irmão.
4: Bom dia, Mauri. Bom dia. Mandei as fotos do Monte Alegre para você ver como que as pessoas andam nesse lugar aqui. É falta de respeito com os moradores. Tá aí, ó. Mando pro prefeito, porque ele sabe que aqui continua desse jeito. Enquanto ele tá arrancando Praça das Águas, o povo que está na lama no Monte Alegre, onde ele veio e prometeu de fazer obra e até hoje não voltou.
2: Situação difícil aí. Então nós estaremos mandando aí para a assessoria da comunicação da prefeitura para termos uma resposta sobre essa situação. Olha, agora um outro caso, Mauri, olha só. Um homem, o Lucas, ele teve a moto durante um assalto, a moto dele foi levada junto com os bandidos. Isso aconteceu no fim de semana no bairro Braga. E ele estava simplesmente fazendo uma entrega ali. Quem fala com a gente é o Luiz, que fala sobre a moto do filho dele. Isso aí, nós temos a foto da moto aí e o áudio aí do Luiz.
3: Vamos
2: isso aí,
3: lá, então.
2: Gente, é essa moto aí que foi furtada.
5: Bom, meu amigo, deixa eu ver se eu consigo detalhar com você, porque o acontecido foi com meu filho, que se chama Lucas. Ele é entregador, ele trabalha durante o dia em uma lanchonete aí, muito conhecida aí no centro de São Pedro, no centro de Cabo Frio, né, que é a lanchonete do posto. E durante a tarde e a noite, né, pega a moto dele e vai fazer a entrega para cumprimentar. E isso já faz já um tempo. Só que ontem, por volta das 7 horas da noite, ele foi fazer uma entrega ali no bairro Braga, ali na comandante Bruno, né? Comandante alguma coisa ali, no Braga. Ele foi assaltado por dois caras. Um tava de capacete e outro não. Hoje ele vai lá ver se consegue pegar as câmeras lá do segurança dos prédios para ver se consegue identificar melhor esse pilantra que estava sem capacete. Então foi isso. É uma moto seminova, uma moto inteirona, que ele zela pra caramba, tá pagando ela ainda. Tá pagando a moto ainda, né? E o rastreador dela parou ali no Jacaré. Então, em algum momento, eles pararam e conseguiram tirar o rastreador. É isso. Tá? E desde já agradeço aí pela atenção.
3: Tá aí o Luiz aí, ó, mandando ver. Cara, o cara tava trabalhando, rapaz.
2: Pois é.
3: Doideira, né? Qual é a placa da moto aí? Ela é preta?
2: Isso, ela é preta mesmo, dessa cor.
3: Uhum.
2: Olha só, a placa da moto é SRQ8D79. E quem encontrar ela ou ver por aí, pode ligar para o Lucas, então, que é o dono da moto, número 22-988-107219.
3: Perfeito. Tá aí, ó. Repete o zap aí, ô,
2: 22-988-107219.
3: Por favor, tá? Viu aí, liga mesmo.
2: Sim. A gente falou agora do bairro Monte Alegre, Mauri. Olha só, tem uma mensagem boa. O pessoal agradeceu.
3: É boa?
2: Tá? Boa, isso
3: é
2: aí.
3: Boa? É boa? Ufa, tem uma boa.
2: Seu Luiz Cláudio, ele disse que mora do lado da Concercaf, ali na entrada do Monte Alegre. Ele tá agradecendo a Prefeitura de Cabo Frio pela iluminação. Disse que agora
3: iluminação.
2: Tá enxergando tudo. Tá vendo todo o mato que tem na frente da casa dele.
3: Tá vendo até o que não devia, né? É, tá, clareia tudo mesmo, rapaz. Mal uma doideira. Vamos ouvir então?
2: Não, é só um
3: registro?
2: Só deu um parabéns aí. Beleza. Pra gente no comentário. Certo? Luiz Cláudio.
3: Nosso Luiz Cláudio. Valeu, Luiz Cláudio. Grande abraço.
2: Isso aí. Olha, mande também essa mensagem pra gente pelo número 22997150175. Mande seu áudio, seu vídeo, seu comentário. Fala o que você tá achando do programa. Tá certo? Estaremos aqui. Amore.
3: Muito bem, beleza. 8 horas e 28 minutos. Pessoal, hoje a gente traz o último episódio do Nossos Monumentos. A gente tem, né, os monumentos, a gente encerrou na quinta-feira e a gente vai trazer o último episódio. A gente teve aí, não foi aceso, Maria, não. Bam, bam, bam. Você, meu amigo, se liga, Nossos Monumentos, a gente encerrou essa fase, tá? Mas nós vamos ter uma segunda temporada, tá? O último episódio hoje você vai rever, a gente passou quinta-feira. É a Igreja de São Benedito, uma histórica construção onde Cabo Frio começou, né? A gente vai trazer para vocês aí a história. Hoje, o último episódio da série Nossos Monumentos, né, numa criação aqui do programa, para mostrar os nossos monumentos. Já mostramos o Morro da Guia, né, o convento Nossa Senhora dos Anjos, mostramos o Forte São Mateus, mostramos a fonte do Itajuru, mostramos o bombeiro, o prédio do bombeiro, o prédio da Câmara, o prédio da Igreja Nossa Senhora da Assunção, caramba, quanta coisa. O Cáritas, nossa história, a gente tem uma história rica, a gente tem uma história linda. E vamos trazer para que a gente fortaleça o nosso conhecimento. Porque quando a gente conhece, a gente preserva, não é não? Então, bom dia, olha só a nossa trilha aí dos nossos monumentos, ó.

É a história viva da gente. Obrigado aí a galera que proporcionou isso, né? Salineira, Fricarnes, Centro da Imagem, né? A galera mesmo aí, Tia Maluca. Então se liga aí, tá bom? Daqui a pouquinho, o último episódio, nossos monumentos à Igreja de São Benedito. E ó, tem uma notícia, coloca, cadê Léo? Bota a carinha dela aí de novo, Léo. Léo não estava aqui ontem, mas a apresentadora é essa menina aí, ó. Tá vendo aí? A Patrícia Bernardo. É. Eu voltei, aqui é meu lugar. É. Para, calma, Léo. Pô, tava tão bom ontem. Caramba, tu não quer trabalhar, não, Léo? Aqui, Patrícia tá de volta, tá, pessoal? Patricinha Bernardo, grande Patrícia, tá? Só, não tem mais essa de carequinha, não. Ela tá cabeludinha, tá? Semana que vem, Patrícia aparece por aqui, tá? Nossa produtora, nossa diretora, né? De conteúdos. E a gente tá feliz, viu, Patrícia? A gente te ama, você sabe disso. Tá bom, meninona? Um beijo, seja bem-vindo de volta. Vamos lá, vamos seguindo por aqui. Vamos, então se liga, tá? Daqui a pouquinho a gente tem o último episódio.

0: esse brinquedo, ingresso para esse brinquedo, entrou, botou pulseirinha, brinca no brinquedo que você quiser e aguentar, tá bom? Quinta e sexta, R$40 no dinheiro, tá bom? Abre às 6 da tarde e fecha às 10 da noite. E no sábado e no domingo, R$50 também no dinheiro, o passaporte, ok? Vamos lá, e agora? Manda aí, ó. Quero ir pro Liberty Park, que a gente vai já já falar o nome aí de quem vai pro Liberty Park. Aqui no Jardim, bem em frente ao DPO da polícia, tá? 8h33. Vamos às informações. Gedeon Souza tá chegando aí. 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Vamos lá, o Celton tá gostando aí, né? Celton gostou da notícia. É, eu também. Ei, Celton, agora você tem que se atualizar, tá, meu filhinho? Ela não é mais carequinha, não, tá bom? Ela tá agora cabeludinha. Tá, beleza, obrigado, né, a Carla aí, bom dia, Carla, também feliz, né, com a notícia da volta, né, legal, é isso mesmo, tá vendo, isso, o Otero, Dionísio, todo mundo aí, né, o Pito, ela voltou, eita, Luciano, lá do fundo do baú, mas é isso, tá, galera toda aí, já já a gente volta, né, galera toda comemorando, como nós, comemoramos muito ontem, tá? Vamos lá, Celton. É Gedeon Souza, vamos às informações. A gente tá aqui, né? Vamos trazendo aí as movimentações. A gente tem uma casa de acolhimento, agora um local de acolhimento para a mulher que sofre violência. Gedeon, bom dia. Seja bem-vindo. Quais são os destaques do noticiário, Gedeon?
1: Bom dia, Mauri. Bom dia a todos que estão nos acompanhando aqui no programa. A Mauri Valério. Ele colocou aí a vinheta, né? Ele tem que colocar. É. Até hoje eu não sei como ele fez isso, ele não revela aí.
0: É, né? Foi buscar lá, foi no, alguma passagem lá daquelas novelas da Record lá.
1: É possível, plausível. Bom, Mauri, olha só, bom dia a todos que estão nos acompanhando aí na rádio, no YouTube. Olha só, Cabo Frio criou uma casa de acolhimento emergencial para mulheres aí vítimas de violência, Mauri. A Prefeitura Municipal aqui de Cabo Frio, né, iniciou nesta segunda-feira, dia 31, as atividades da Casa de Acolhimento Provisório aí de curta duração, o CAP, criada para oferecer um abrigo emergencial e proteção a mulheres vítimas aí de violência doméstica. O espaço funciona em um endereço que é mantido em sigilo por questões aí de segurança e oferece acolhimento temporário e atendimento multidisciplinar para mulheres que precisam aí deixar imediatamente um ambiente considerado aí de risco. A unidade, Amauri, é administrada aí pela Secretaria Municipal de Políticas Públicas para Mulheres, Amauri. E o acesso à casa não é diretamente ao público, aberta ao público. A avaliação e o caminhamento são feitos exclusivamente aí pelos centros especializados de atendimento à mulher, os CEANs, que analisam aí cada situação antes de definir pelo acolhimento. Entre os critérios considerados estão a gravidade, o tipo de violência sofrida e a existência de ameaças ou medidas protetivas, o risco de o agressor localizar a vítima e a presença de filhos ou outros dependentes. O serviço é destinado aí a mulheres com 18 anos ou mais. Filhos e dependentes também poderão ser acolhidos.
0: Boa.
1: De acordo aí com a disponibilidade de vagas e a avaliação da equipe especializada.
0: Que bom, né? Que, caraca, 4 mulheres são mortas por dia nesse país, cara. 4 mulheres são mortas por

0: dia nesse país porque são mulheres. Que coisa louca, rapaz. Que sociedade é essa?
1: Pelo simples fato de ser mulher.
0: É, cara, né? Pelo amor de Deus.
1: Então, Maurício, só para fechar essa matéria aí, como se trata de uma medida emergencial, o período inicial de permanência na casa é de até 72 horas. Em situações excepcionais, esse prazo poderá ser ampliado após uma nova avaliação técnica, levando em conta aí o grau de risco e a necessidade de garantir um encaminhamento seguro para a vítima, meu amigo.
0: Tá aí, essas são as primeiras informações. O que mais? Que outra informação você tem aí, Gedeão?
1: Amauri, agora...
0: Tem notícia policial, né,
1: notícia
0: cara?
1: Notícia policial, olha só, Amauri, cerca de 1 quilo de cocaína foi apreendida aí pela Polícia Militar na noite desta segunda-feira, ali no Jardim Peró, na Avenida Paraná. Segundo aí o 25º Batalhão, eles receberam informações de que traficantes da região estariam utilizando aquela localidade ali para armazenar drogas, foram até o endereço indicado, realizaram aquela varredura e durante essa ação os agentes encontraram aproximadamente 1 quilo de cocaína escondido no local. O material foi apreendido, levado aí para 126 DP, foram tomadas todas as medidas cabíveis, mas ninguém ali foi encontrado, ninguém foi preso. Também tivemos um homem aí, Amauri, que estava com uma moto aí sem placa e também fez o teste ali de alcoolemia e foi detectado que ele estava...
0: Alcoolizado.
1: Ele acabou sendo preso ali em Búzios, né? Foi abordado, estava ali conduzindo essa motocicleta sem placa, sem capacete. Foi ali no bairro da Tartaruga, de acordo aí também com a PM, que fazia o patrulhamento, né? Quando uma motocicleta atravessou repentinamente a frente da viatura. Você vê a audácia dele, sem capacete, sem placa e correndo ali, né? Ultrapassou a viatura, que logo em seguida acabou fazendo aí sinal para ele parar, a Amauri. Então, durante essa abordagem, os policiais acabaram percebendo aí uma possível embriaguez do condutor. O homem informou que havia comprado essa Yamaha aí, ó, 150 Phaser em abril, mas que ainda não havia emplacado o veículo. Foi encaminhada ao ML para realizar aquele exame de alcoolemia que apresentou resultado positivo para ingestão aí de bebida alcoólica. Foi levado aí posteriormente à delegacia e, após analisar a ocorrência, a autoridade policial determinou aí a prisão deste homem e a motocicleta também continuou apreendida na unidade policial, Amauri.
0: Mais alguma informação, Gedeão?
1: Amauri, essas foram todas as informações de momento. Voltamos daqui a pouco com muito mais. Gideon Souza para o programa Amauri Valério, notícia o tempo todo.
0: Muito bem, como é que é?
2: Vai, Gideon!
1: Ele tirou isso aí da novela da Record.
0: Vai, Gideon, vai pra rua. Agora Gideon tá indo conferir as informações aí da rua, tá bom, pessoal? Léo, mostra Cabo Frio pra gente aí, Leonardo. É, esta manhã de terça-feira, hoje, dia 1º de setembro. Aí, olha, canal do Itajuru, Ponte Feliciano Sodré, meu amigo. Vento sudoeste, tamo aí com o tempo nublado e a gente tá trazendo aí, olha, tá tranquilo aí o canal, né, de boa. Tem até... Cadê, Léo? Aquela galera... Eu mandei aí, Leonardo. Tem uma galera aí do catamarã, não, rapaz. Do canoa havaiana, né? Tem uma galera aí que a gente flagrou, né? Um amigo do programa tava vendo aí e mandou ver, cara. O pessoal da canoa havaiana, né? Tava firme e forte e eles começam cedo. Fala sério, cara. É muito cedinho, né? Esta daqui, ó, o Leonardo, isso, olha lá, olha ali, ó, cadê? Tá ali, Luciano, tu tá ali, mandando ver, olha lá, a galera aí da canoa havaiana, cara. Eles estavam indo, né, nesse sentido a favor do vento, mas olha quanta gente ali, ó. Um, dois, três, quatro, cinco, seis, sete, oito, nove. Nove, tá ali, ó, quatro, nada. 5, 6, 7, 8, 9, 10. Caraca, olha, 10 ali é, remando, né? Tem o timoneiro lá, o timoneiro. Eita, parabéns aí, galera, hein? O time de canoa havaiana de Cabo Frio, caraca, ganha tudo. Onde vai, traz título aí. Parabéns, galera, mesmo, viu? Epa, tá aí a Praia do Forte, lá no fundo a prainha, né? Lá no fundo a prainha, né? De Arraial. Tempo nublado, meu irmão, nubladíssimo, né? E estamos aí, a temperatura nesse momento, marcando aqui, olha, 24 graus. Vamos lá, até as 11 horas e 15 minutos. Muito bom dia, você, meu querido irmão. Epa, Henrique Cacau, epa, também aí comemorando a volta da Patrícia, né? Beleza, Cacau, bom dia. Rosa Marlene, bom dia, minha queridona. Dionísio Grafiteiro, ela voltou, é isso aí. Caraca, quanta gente aí, tá vendo, Patrícia? Quanta gente comemorando a sua volta aí. Isso é que é bom, né, não? Nosso Luciano lá de Cruzeiro também, lá em São Paulo. É isso aí, Maurício Vicente. Bom dia, meu irmão. Jorge Murilo. Tudo de bom. William Rodrigues. Vamos lá, vamos trazendo o nosso companheiro, vamos trazendo o nosso William Rodrigues neste dia. Olha, hoje é dia do profissional de educação física. Tá bom? E a gente vai trazer já já o professor Kleber, tá? É, nosso Kleber vai trazer aí, Kleber que é, puxa vida, super conhecido. Gedeão tá indo até lá na academia, né? Pra falar com a galera que tá nesse momento fazendo, ó, o Gedeão, se encontrar Luciano por aí, fala pra ele que ele tá no horário de trabalho, que ele tem que vir trabalhar, né? Aqui, então parabéns aí aos profissionais da educação física. Valeu, muito, muito obrigado mesmo, né? A gente tem o nosso Kleber, né? O nosso Kleber, nosso professor, né? Isso, nosso grande professor Kleber vai estar conversando conosco já já. Tá bom? Aqui, até as 11h15. Tá na linha já? Já posso falar com ele? Já posso? William Rodrigues. Vamos lá então, vamos trazendo as informações. Ô William, muito bom dia, queridão. Rapaz, tá rolando um golpe falso de empréstimo aí pelo Zap. Bom dia, William. Conta pra gente, meu irmão. Que golpe é esse aí, William?
3: Bom dia, Mauri. Bom dia para os nossos ouvintes, telespectadores, para os internautas. Bom dia para todo mundo que está acompanhando o programa do Mauri Valério aqui pela Rádio Ondas FM. É isso, meu irmão. Está acontecendo um golpe falso aqui e vítimas de Cabo Frio já começaram a aparecer, tá? É um golpe falso aí pela internet. Moradores de Cabo Frio, Mauri, foram vítimas de um golpe envolvendo a invasão de redes sociais e o WhatsApp. Entre as vítimas está uma comerciante, proprietária de uma padaria aqui no Jardim Esperança. Eu estou aqui no Jardim Esperança, tá? Segundo o relato, os criminosos inicialmente se passaram por uma amiga dela e depois conseguiram invadir as contas do Instagram e do Facebook da comerciante. A partir então dos perfis, os golpistas passaram a divulgar uma falsa oferta de empréstimo. A promessa era de que, mediante um pagamento inicial de R$ 260,00, a vítima receberia R$ 2.000,00 como empréstimo, né? E aí ela caiu nesse golpe. Um fornecedor da padaria, que mantém uma relação profissional com a comerciante há cerca de 15 anos, acreditou na oferta e entrou em contato pelo WhatsApp. Os criminosos, se passando pela proprietária, enviaram links e chave Pix, né? E ele realizou então as transferências bancárias. Após os pagamentos, o homem clicou nos links enviados e perdeu o acesso ao celular e ao e-mail e também às redes sociais. Segundo as vítimas, os criminosos também conseguiram acesso a números de telefones e senhas. Os envolvidos procuraram as operadoras de telefonia, registraram uma ocorrência na delegacia e comunicaram os bancos sobre as transferências. O caso foi tornado público como forma de alertar outros moradores. A orientação, Mauri, é nunca fazer transferências ou clicar em links enviados por perfis de conhecidos, né? Mesmo que sejam conhecidos, oferecendo empréstimos, investimentos ou vantagens financeiras. Antes de qualquer pagamento, o melhor que tem a fazer é ligar para a pessoa, né, e dizer, olha, isso aqui é sério? Você está me oferecendo um empréstimo? Como é que é isso? Então é isso, de preferência por uma ligação telefônica convencional que você pode falar pessoalmente com a pessoa. Esse golpe aí, esse casal, né, caiu nesse golpe, infelizmente, mas fica o alerta aí para os moradores de Cabo Frio ficarem atentos.
0: Caramba.
3: E os caras falsificam o perfil, né, e depois enviam como se fosse a pessoa para uma outra pessoa de convivência, né, com quem ela convive, e essa pessoa pensa que é verdade porque está vendo ali, ah, é fulana que está me mandando, vou clicar aqui no link, vou fazer a transferência de R$260, como eles fizeram, né, e vou pegar esse empréstimo aí, enfim, e acabou que não era nada disso, era um golpe.
0: Doideira, fica ligado aí, pessoal, por favor. Agora tem uma notícia aí para a galera do Jardim Esperança. Castra Móvel vai estar no Jardim Esperança, William?
3: Já está aqui, Amaury. Já está aqui desde ontem. Inclusive, eu acabei de vir lá da praça, né? Eu estou aqui em frente à praça, aqui na rua, na estrada de Búzios. Mas eu estava lá dentro agora, no local onde está o Castra Móvel, né? E fiz umas imagens para os nossos telespectadores. Porque o projeto Castra Mais RJ retornou a Cabo Frio, né? Em uma nova etapa de castração gratuita de cães e gatos. E o Castramóvel está aqui na Praça Agenor dos Santos, no Jardim Esperança, e está realizando atendimentos até sexta-feira, dia 4. O serviço é gratuito, mas exige um cadastro e um agendamento prévio, tá bom? Então, fique ligado aí, entre na internet, tem o Simpatinhas, tem lá os programas
0: Simpatinhas.
3: Do governo.
0: Simpatinhas.
3: Um site.
0: Legal.
3: Sim. Então é isso. Aí nas duas etapas anteriores, Amaury, realizadas aqui em julho e agosto, quase 2 mil animais foram atendidos em Cabo Frio, né? Em Tamoios foram 1.171 castrações, no Jardim Esperança 825. Então quase 2 mil atendimentos aí. Para participar, o tutor precisa se cadastrar no site Simpatinhas do Governo Federal e depois fazer a inscrição e o agendamento no site oficial do Castra Mais RJ. Podem ser castrados cães e gatos de qualquer raça e porte, com idades aí entre 6 meses e 7 anos. Os animais precisam estar saudáveis e permanecer em jejum absoluto por 8 horas antes da cirurgia. Fêmeas no cio, gestantes ou amamentando não podem passar pelo procedimento. O Castramóvel tem capacidade para atender até 300 animais por dia.
0: Caramba.
3: E quem tiver alguma dúvida aí, quem tiver alguma dúvida, pode ligar, Amaury, olha, pelo WhatsApp é o 21, pode entrar em contato pelo WhatsApp, 21 97101 0504, 21 97101 0504. É o WhatsApp aí para entrar em contato com o pessoal da castração.
0: Vem cá, você falou o número certo mesmo? Você tem certeza? Você falou 300 e poucos atendimentos por dia.
3: A capacidade de até 300 atendimentos
0: por dia. Peraí, saiu aqui, Luciano, o som dele aqui sumiu aqui. Peraí, rapidinho. Oi. Agora, sim, daqui, voltou.
3: Exatamente,
0: sim, por
3: isso,
0: dia.
3: É a capacidade de até 300 atendimentos por dia. Eles fazem uma divisão, né? Na parte da manhã, gatos, e na parte da tarde, cachorros.
0: Ah,
3: se eu não me engano. Ou invertido. Eu posso até procurar me informar direitinho, que eu acabei não pegando essa informação nesse momento.
0: Uhum.
3: Mas das outras vezes que o Castra Móvel ficou estacionado aqui, na Praça Agenor dos Santos, eles estavam fazendo assim, na parte da manhã... Era uma raça, e na parte
0: da tarde, outra.
3: Da tarde era
0: e
3: outra,
0: a gente está até vendo aí a foto, a imagem, né, do Castra Móvel. Olha lá, 3 possantes ar-condicionado, né, para dar todo o conforto na hora da cirurgia.
3: Sim.
0: Pô, que legal. Que bom. Vai ficar aí até quando, William?
3: Até sexta-feira, Maurício.
0: Caraca, a semana toda.
3: A semana toda.
0: Beleza.
3: E é mais uma oportunidade aí, né, que o pessoal tem de castrar os animais.
0: Poxa,
3: que é bem importante.
0: Por favor, galera do Tangará, galera aqui do Monte Alegre, povo aqui do Reserva do Peró, Jardim Peró, Eldorado, vem trazer tua cachorra, teu cachorro para castrar, tá? quer, por favor.
4: Uau, uau.
0: É o quê?
4: Uau, uau.
0: Você entendeu o que o Luciano está falando, não? Luciano,
5: eu não entendi.
0: Peraí, peraí. O outro respondeu.
4: Uau, uau.
0: Ó, isso aí respondeu. Uau, uau, uau. Eita. Me fala uma coisa, William. Dentro da sua experiência, qual desses dois tem que ser castrado? O primeiro...
4: Uau.
0: Não, esse foi o... Esse e o outro.
4: Uau, uau, uau.
0: Qual deles tem que ser castrado, William?
5: Eu acho que os dois, Amorim. Castra logo, já detona logo, já perde
0: garante,
5: a moral.
0: Garante já, logo, já perde, né? Garante tudo aí. Pessoal, olha, fora brincadeira, então, por favor, leva teu animal para castrar. Só me diz, William, se de manhã é cão ou gato, tá? Me diz aí como é que é essa divisão, pra vou gente ficar bem informado. Tá, beleza?
5: Beleza, Amorim.
0: Valeu.
5: Tá certo.
0: Agora, William, última informação, não, rapidinho, última informação. A gente noticiou, né, que os cabos, os fios do Caritas tinham sido roubados. Tem uma boa notícia, o Caritas voltou a ter energia.
5: É, voltou a funcionar, Amorim. A prefeitura fez aquele, pediu, né, a Enel um atendimento de emergência, ainda no fim de semana, né, e desde ontem o Caritas voltou a funcionar normalmente, até porque tem muitas exposições ali, muitas atividades acontecendo naquele espaço, que é o Museu Casa de Cultura José de Dome, aqui em Cabo Frio. E ele voltou a funcionar ontem, após passar aí o fim de semana sem energia elétrica. O espaço cultural havia sido fechado depois que um furto de cabos, né, interrompeu o fornecimento de energia no local. Por causa do problema, a prefeitura suspendeu o funcionamento no museu no sábado, dia 29, para a realização da manutenção elétrica emergencial. O último, né, dia da mostra ARTI, que estava previsto para acontecer, inclusive, no prédio, também foi cancelado. O Museu e Casa de Cultura José de Dome funciona como um dos espaços culturais de Cabo Frio mais importantes aí, recebendo exposições e outras atividades abertas ao público. E que bom que está funcionando aí novamente, para a alegria de todos nós.
0: É verdade. Perfeito. Pô, tá doido, um equipamento cultural super, hiper importante no pode ficar fechado, né? Como teatro. Teatro.
5: Exatamente.
0: Teatro. Tá lá, o pessoal tá trabalhando, mas vamos acelerar aí para entregar esse teatro logo para nós. William Rodrigues, obrigado, querido. Até já.
5: Obrigado, Amorim. Vem feriadão aí. Daqui a pouquinho a gente fala sobre a expectativa aí do movimento aqui na região, né? A Via Lagos também está prevendo aí um volume bem alto de veículos em direção a Cabo Frio agora nesse final de semana. E a Amorim, aqui em Jardim Esperança, o Parafusão e Bazar Aurora sorteou ontem uma Serra Mármore. Daqui a pouquinho a gente vai pegar o nome do vencedor para divulgar aqui para os nossos ouvintes. O finalzinho aí foi o final do mês dos pais que se encerrou e o Parafusão e Bazar Aurora aqui no Jardim Esperança fez esse sorteio da Serra Mármore. Daqui a pouquinho a gente vai divulgar o ganhador. Lembrando que o Bazar e Parafusão Aurora fica aqui em frente ao CIEP do Jardim Esperança e a outra loja em Campo Redondo ao lado da passarela do Posto Elefantinho ali bem perto da Avan. Daqui a pouquinho a gente volta, a gente vai falar também sobre a Maiago Auto Center, que está com uma nova promoção aí, uma nova campanha, e a Ótica Cabo Frio, que também é a nossa parceira. William Rodrigues para o programa Mauro e Valério, notícia o tempo todo.
0: Eita, é isso, William Rodrigues, que beleza. Obrigado pela boa notícia, né? Primeiro aí, a situação do Caritas. E a gente fica, né, no aguardo aí, a gente está ouvindo muito sobre essa nova iluminação que a prefeitura está colocando, né? E eu estou aqui rapidinho com o secretário de Cultura do município de Cabo Frio. Carlão, o William Rodrigues acaba de me confirmar que o Caritas já está funcionando, já tem energia, já está tudo restabelecido lá em relação à rede elétrica. Bom dia, Carlos Ernesto, secretário de Cultura.
6: Bom dia, Mauri, bom dia a todos os ouvintes da Ondas FM, é um prazer estar aqui falando com você. Graças a Deus, né, Mauri? O Sérgio Gabriel, o diretor do espaço do Caritas, na manhã de ontem já tinha acionado, né, durante o final de semana, uma equipe da Enel, acionado também essa questão da segurança, a gente colocou também câmeras, Amaury, na parte externa do Caritas, para que a gente possa identificar esses elementos que tomam esse tipo de comportamento. Mas graças a Deus, nosso sistema já voltou e nós ficamos prejudicados desde sexta-feira, né? É um equipamento que o sistema hoje de processo, a gente depende para que a gente possa viabilizar as nossas manifestações culturais, os processos administrativos, mas deu tudo certo, já está tudo restabelecido. O cara está em pleno funcionamento, é só chegar e conhecer a história e aquela casa maravilhosa.
0: Ô Carlão, alguma parte administrativa da cultura funciona aqui no Cáritas?
6: Sim, sim, nós temos o setor de editais, né, que são das leis de fomentos. Nós temos uma equipe que atende a toda a população da cidade de Cabo Frio, todos os artistas, na montagem desse processo, né, que é um processo muito, muito difícil de você
0: técnico,
6: saber.
0: Né?
6: Técnico demais. Mas nós estamos com um equipamento, várias pessoas para poder fazer esse atendimento. Para você ter uma ideia, Mauri, nós estamos agora distribuindo, de acordo com os editais, mais de 1.700.000 aos artistas da cidade, né, pela lei Aldir Blanc. E é fundamental, está sendo fundamental esse equipamento que nós estamos colocando aí à disposição da população artística, Mauri.
0: Perfeito. Obrigado, Carlão. Grande abraço. Tudo de bom.
6: Valeu, Amaury, Valério. Amaury, a gente vai ter um encontro muito bacana no dia 14 de setembro da Cultura, mas aí eu falo para você depois sobre isso, que nós estamos produzindo, acredito, o maior encontro de cultura dos agentes produtores de cultura da cidade de Cabo Frio. Mas isso, mais tarde
0: eu falo. Mais tarde eu falo, porque agora quem vai falar sou eu, e vou falar sobre... Você sabe que hoje é dia do profissional da educação física, não é? Eu conheci um jovem, chamava Jorginho. Irmão de Carlão.
6: Irmão
0: de Carlão, quem não conheceu o Jorginho, um homem da educação física, né, um atleta, nos deixou cedo, né, acometido aí por um câncer. Nosso querido Jorginho, homenageado hoje também nesse dia, tá bom, Carlão?
6: Tá bom, Mauri. Bacana a escola também, o CIEP ali do Jardim Esperança, né, que fez uma homenagem bacana para ele. A quadra tem o nome dele no CIEP, também um poliesportivo. Muitos amigos que hoje trabalham no poliesportivo também lembram, tem a lembrança desse cara bacana. E é isso, a gente fica sempre com a memória bacana de pessoas que fazem parte da nossa cultura, seja ela através do esporte, seja ela da educação, da saúde. Mas hoje um dia especial ao profissional da educação física. Então um beijo para todos vocês, professores.
0: Abraço, obrigado, Carlão. Falei com o secretário de Cultura do município de Cabo Frio, Carlos Ernesto. 9 horas em ponto, meu irmão. Isso é só o começo, tá?

0: Que a gente começa o nosso dia, meu amigo. Obrigado, viu? Até as 11 horas e 15 minutos. A gente vai estar por aqui conversando. 997-150-175 é o nosso zap, viu? Esteja à vontade. Não atendemos ligação. Vídeo, texto, imagens, né? De foto, o que você quiser, tá? Manda que a gente te responde áudio. Tá beleza? A gente só não consegue atender ligação. Muito bom dia, obrigado pela companhia, muita paz, muito sucesso, saúde, meu irmão, e que esta terça-feira seja um dia de muitas conquistas e muitas vitórias. Afinal de contas, né? Quem tem fé vai bem longe, meu irmão. Bom dia e aquele nosso pedido para que Deus Pai Todo-Poderoso esteja sempre conosco.
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8: Muito bem, estamos de volta. Alô, alô, você que está aqui no Arraial do Cabo, bom dia. Pessoal que está aqui na Figueira, está aqui no Caiçara, pessoal que está aqui em Monte Alto, alô, alô, Sabiá. Como é que tá, galera ouvindo aí o nosso programa? Muito obrigado, viu? Pessoal aí, o Johnny, galera aqui da prainha também, né? O pessoal, os pescadores aí. Aquela cavala, vai acabar o inverno e eu não vou comer a cavala, né, Johnny? Obrigado, né? A última cavala que eu vi passando por aqui, o Luciano estava montado nela. E na garupa, o Leonardo. É, os dois comeram a cavala sozinho, cara. Bando de egoísta. Aqui, vamos lá, vamos continuando por aqui. Olha, cadê o Alisson? Cadê o... Já tô com... O Gedeão já está lá com o Kleber, né? O Kleber de Andrade, né? O nosso professor de educação física. Hoje é dia do profissional de educação física. É, e a gente tem, né, o Kleber de Andrade, nosso querido. Bom, primeiro o cara é tricolor, né, cara? Já tem que ser considerado pra caramba. Ainda mais, ele trabalhou no Atlético Rosa Castanho. É, o Kleber tem uma vida, sabe, prestando profissionalmente, né, os serviços dele a entidades filantrópicas. E a gente trouxe o Kleber exatamente hoje para falar sobre o dia do profissional de educação física. Estamos com a foto dele aí, Léo. e a gente vai ouvir o nosso professor de educação física, tanta gente que o Kleber ensinou, né, orientou fisicamente. Hoje ele é um personal trainer, né, e a gente vai ouvir então. Vamos ver, ele está em frente, tem uma foto dele em frente à academia, aqui na Nilo Peçanha, né? E a gente vai ouvir então o nosso Kleber de Andrade, professor de educação física, falando sobre esse dia, hein? Kleber, fala, meu irmão, bom dia.
7: Bom dia, Mauri, bom dia a todos os ouvintes. Nesse dia especial, 1º de setembro, que homenageia os profissionais de educação física, quero fazer, antes de mais nada, desejar a nós todos um dia de paz e um dia de harmonia e segurança para todos. Nesse dia 1º de setembro, como falei, comemoramos o Dia do Profissional de Educação Física, e essa data ela tem uma condição, porque ela vem ser homenageada a partir da fundação do Conselho Federal de Educação Física, onde foi feita a regulamentação da profissão lá em setembro de 1998, através da Lei 9696 de 98, assinada pelo então presidente Fernando Henrique Cardoso. E assim fundou-se o nosso conselho, que em 99 teve eleito pelo Colégio Eleitoral, fundada pelas associações e federações de profissionais, o nosso primeiro presidente, professor Jorge Tenhilber, acompanhado de grandes notáveis da educação física da época, como o professor Manuel Tubino, que era reconhecido internacionalmente como um dos maiores pesquisadores no treinamento esportivo, o professor Marcelo Miranda, que era um dos grandes profissionais da área da ginástica de academia, e outros demais profissionais de destaque da Educação Física Nacional. Essa, no começo, esse conselho ainda sofreu muitas condições críticas dentro do meio da educação física, principalmente do movimento estudantil, em função de se fazer um mandato tampão, muito prolongado, e sempre escolhido por esse colegiado. E demorou a ser escolhido pelos seus afiliados e regulamentados profissionais, onde a lei exigia. Enfim, esse relato é só para você haver uma compreensão dessa data, que hoje comemoramos como a data do profissional de educação física.
8: Bom, nosso Kleber Andrade está aí, olha, está em frente nessa foto, está em frente ali, né, do Praia Center, que é a academia. E a gente está com o Gedeão está na academia Praia Center, né, junto com o Kleber, né, está ao vivo aí. Rapaz, já imaginou se é o Luciano, que é o nosso repórter, está ele lá, vai fazer a reportagem com o ferro na mão, né, Luciano? Ou nas costas? Eita, fala aí, Gedeão, como é que tá? O pessoal está aí na comemoração do Dia do Profissional de Educação Física, Gedeão?
9: Aqui, ó. Oi, Amaury, tudo bem, meu amigo? Tô aqui com o Kleber aqui na Praia Center, onde está rolando um evento, 1º de setembro, Dia do Profissional de Educação Física. Ele tá aqui comigo, vai falar um pouquinho para mim desse sentimento hoje, 1º de setembro, Dia do Profissional de Educação Física, academia cheia, tem um eventozinho ali, né, para os alunos. Bom dia, Kleber.
10: Bom dia, Julião, bom dia, Amaury, bom dia a todos que estão ouvindo, assistindo o programa.
8: Saudações.
10: Esse programa de tanta informação. Então, a gente traz. Gente, hoje é um dia de festa, né? Como eu já relatei aí, hoje é o Dia do Profissional de Educação Física, uma data importante que vem comemorar e homenagear os profissionais a partir da regulamentação da profissão, quando foi fundado o Conselho Federal de Educação Física. E, como todos sabem hoje, da importância da atividade física nesse mundo moderno, para a nossa saúde, né? Para a condição social e moral da nossa sociedade, a gente tem que comemorar e homenagear esses profissionais que têm tanta importância nessa formação do dia a dia.
9: E esse evento aí, Kleber, vai acontecer o dia todo? É um café da manhã só? Como é que funciona?
10: Hoje vou ter um evento de café da manhã, né? Foi organizado pelos próprios alunos em homenagem aos profissionais aqui. E a gente está se confraternizando, né, trocando ali umas calorias para depois irmos pro treino e botá-las para fora.
9: O pessoal vem, o pessoal nem para ali, eles vão malhar primeiro para depois vir lanchar, né?
10: Não, cara, tem gente que tá fazendo pré-treino lá. Já tá comendo lá seu pudinzinho, seu bolinho para depois treinar.
9: Olha aí, amor, eu tô aqui com o Kleber, a academia tá cheia, tá muito barulho, eu não sei se você tem alguma pergunta pro Kleber.
8: Tem, Janeiro não tenho. Ele tá ouvindo aí, Kleber tá ouvindo?
10: Tô.
8: Tá, Kleber, bom dia, saudações tricolores, meu camarada, primeiro de tudo, né? E deixa eu te perguntar, a gente tá formando bons profissionais de educação física, ô Kleber?
10: Mauri, eu tenho 40 anos de profissão e eu faço uma comparação que não é uma questão só da nossa área de educação física, não. É, ao mesmo tempo que o ensino superior teve uma amplificação, ampliou, né, as oportunidades, a qualidade também em muitos momentos deixou a desejar. Na educação física não é diferente. Muitas escolas, mas a formação nem sempre ela acompanha a quantidade, a qualidade ela não vem acompanhando com essa quantidade de escolas. Mas eu te falo de uma coisa que é muito importante. É, como nós somos uma profissão desse terceiro milênio e as informações tanto da área da saúde, da medicina, ela vem desenvolvendo um senso muito crítico desses profissionais que estão saindo ao mercado. Então muitas das vezes não saem tão bem preparados na questão da sua formação, dos seus conhecimentos, mas ao mesmo tempo eles vão abraçar uma sociedade com uma ânsia, com um conhecimento, com uma necessidade tão grande desse serviço, que faz com que os profissionais que hoje estão atuando, eles saem em busca de mais conhecimento, de mais aprimoramento. E assim, então, os profissionais, apesar de toda dificuldade na sua formação, estão assistindo de forma muito eficaz na sociedade hoje em dia.
8: Bom, menos mal, né? Porque vai do esforço de cada um. Bom, beleza, Kleber, parabéns aí, tudo de bom. Kleber, você tem notícia do Flávio?
10: Flávio, sim. Meu grande amigo Flávio, meu ex-sócio e agora meu advogado também. Além da educação física, ele hoje é advogado. Está aí passando pela cidade e nos ajudando também a que a justiça seja feita.
8: É verdade, grande Flávio, parceiro aí de academia, né? Grande abraço, Kleber, brigadão por tudo aí.
10: Um abraço
8: tá
10: pra
8: bom,
10: você, querido? Maurício, tudo de bom.
8: Valeu, Gedeão. Gedeão, que tal fazer um supino aí, Gedeão? Para, sai do lado da mesa de café, vai pro pino, supino, aliás, é supino, né, Luciano? É, vai pro supino, rapaz, vai lá. Oi.
9: Ah, Maurício, pode entrar aqui, eu já fiquei cansado, já vou me retirar esse ambiente aqui de academia.
8: Eita, valeu, Gedeão.
9: Obrigado, Maurício. Gedeão Souza para o programa Mauri Valério, notícia o tempo todo.
8: Juliana Mourinho, bom dia. Sérgio Santos, galera que está aqui no YouTube comemorando junto conosco aí a volta da Patrícia. MC Rafinha, oi Rafa. É o Se Joga, cara, é na programação da Rádio Ondas, viu? Tá aí, olha, o Se Joga, nosso o Rafa Martins, o MC, mandando ver aqui na Ondas FM. Se Joga, maravilha. Bom, começamos agora ou vamos para o intervalo ou começamos agora, né? Vou conversar com mais um candidato aqui da região. Desta vez, a gente está trazendo o Diego Vaz. Ele é candidato a deputado federal pelo Partido Novo.
11: Do jeito que ele fez política, não merece. Mas eu acho que também vai ter um comentário. Não merece isso.
12: Fogo cruzado. Fogo cruzado.
8: Muito bem. Diego, você esteve aqui quando eu era pré-candidato. Hoje você é candidato a deputado federal. Quais são os compromissos, o que te leva a tentar uma cadeira no Congresso Nacional? Hein, Diego, bom dia, seja bem-vindo.
13: Bom dia, meu amigo Mauri. Bom dia a todos os ouvintes aí, povo de Cabo Frio e região dos Lagos. Bem, essa questão é uma questão assim, mais profunda, né? Porque como a gente conversou aqui na, na última vez que eu fui convidado aqui por você, o meu caminho para a política é um caminho diferente da maioria dos políticos que a gente vê hoje em dia, né? Eu nunca tive essa ideia de ser político na minha cabeça. Você me conhece, conhece minha família, conhece meu pai de muito tempo, né? Eu tenho um trabalho já de mais de 20 anos dentro da saúde, e o convívio com as dificuldades do povo, do dia a dia, é que acabou me levando para esse caminho da política, né? Principalmente depois que eu tive filho. Hoje eu sou pai de 4 filhos, né? Um está na barriga, né? Pedro, José, a Eva e o Álvaro. E essa insatisfação, principalmente com a educação dos meus filhos, com a educação que hoje é colocada, com a forma que se vê o mundo e essa forma transferida, passada para as crianças, é que acabou me levando no primeiro momento para a política, né?
8: Por quê? Qual a motivação? Por que exatamente os teus filhos te trazem ou te levam à política?
13: Bem, hoje a gente tem dentro da política uma visão de mundo completamente deturpada e diferente, né?
8: A visão política de quem? Do cidadão ou do político?
13: Dos dois. Porque
8: dos dois?
13: Porque o político, ele é reflexo da própria cidade, do próprio cidadão, né? Porque quem escolhe, quem coloca o político lá é o cidadão, é o voto. Então, o que acontece? A percepção da realidade tá distorcida. Hoje, o que acontece? A gente tem uma visão de realidade muito materialista, através de um materialismo histórico que está introduzido dentro da sociedade ali. Então, se perde um pouco a percepção do que é verdadeiro, do que é real. Quando a gente está aqui sentado, eu estou conversando com você, eu estou sentado numa cadeira, certo? E eu não posso chamar essa cadeira aqui de copo d'água, por exemplo. E hoje a gente tem visto isso muito, de uma forma geral, na sociedade como um todo. Então, as pessoas começam a perder um pouco a noção de realidade. E isso é transferido também para a política. E isso é jogado dentro da educação e dentro da escola que vai educar os nossos filhos e as próximas gerações. Então, assim, na minha percepção, o pior de tudo não é nenhuma briga que hoje existe entre liberalismo e comunismo, entre marxismo e a direita como um todo.
8: Mas você acha que tem, só para falar de comunismo, que comunismo? Que existe comunismo ainda hoje em dia?
13: Existe o que acontece. O comunismo, depois que a Rússia caiu, o comunismo mudou de cara. Ele não é mais um comunismo...
8: É o social, né? Socialista.
13: É o que a gente chama hoje de marxismo cultural. O que é isso? A ideia do comunismo e do marxismo sempre foi uma ideia de briga de classe, né? De confronto. Uma classe proletariada brigando contra o burguês, né? Essa era a ideia inicial do comunismo. Uma revolução dessa camada, que é a camada produtora, contra a burguesia. A ideia inicial. Hoje, o que eles perceberam? Depois da queda ali do Muro de Berlim e que o comunismo entre si caiu, entre aspas, teria desaparecido, eles perceberam que a guerra ela tinha que ser uma guerra cultural. E eles levaram essa ideia de separação que existia ali, que era uma separação apenas econômica e do meio de produção, para a cultura como um todo. Através da agenda woke, por exemplo, né?
8: Vamos trazer para o nosso país aqui. Vamos trazer aqui, por exemplo, o que na educação, por exemplo, o que muda? O que pode mudar?
13: Por exemplo...
8: O que você, deputado federal, pode fazer para implementar alguma ação, atitude que modifique o cenário?
13: Educação. Hoje o modelo educacional que é vigente no Brasil é um modelo sócio-construtivista. O que é isso? Ele entende o ser humano em duas dimensões, vamos colocar assim, a dimensão intelectual e a dimensão social. E percebe e educa a criança muito através do meio social. E acredita que o meio social que a criança vive, que ela é inserida, é a responsável por educar aquela criança. Vamos dizer assim. Na minha percepção, e é o que eu acho que a gente tem que trabalhar a nível federal para mudar a percepção da educação como um todo no Brasil, é que a criança... ela tem múltiplas dimensões. O ser humano ela tem outras dimensões, além da dimensão intelectual e social. Ela tem a dimensão volitiva, ela tem a dimensão transcendente, ela tem a dimensão volitiva, por exemplo, a dimensão da vontade. Ou seja, você educar a sua vontade para escolher aquilo que é certo, e não para saciar apenas os próprios prazeres, que é o que acontece hoje. Dentro dessa dimensão social e material que existe, intelectual, a vontade... ela passa a ser uma vontade subjetiva e para saciar os próprios prazeres. nunca é uma vontade transcendente para escolher aquilo que é certo. Né? Então, qual é a proposta educacional aqui? Só para a gente você fazer a pergunta. A proposta educacional é educar o ser humano como um todo. Né? Não apenas nessa parte pequena do que é o ser humano no entendimento da educação atual.
8: Quando a gente fala do profissional de educação, a gente vai direto para a sala de aula, o professor, né? Que está lá. Hoje a gente tem uma formação, você viu a gente acabando de falar com o Kleber,
13: vi,
8: né?
13: Eu
8: que
13: vi.
8: Tem seus problemas. Uhum. Por exemplo, o que fazer para que a educação, tanto no básico quanto no universitário, possa ser realmente digno das pessoas, do cidadão, hein?
13: Primeira coisa, Mauri, a primeira coisa que tem que acabar é a questão de ideologia dentro de escola e dentro de faculdade. Hoje a gente vive um processo educacional em que a criança ela é formada com uma ideia. Ela é formada para ser um militante político. Né? Tanto dentro do
8: colégio. Mas tem. Não, Diego. Tem a escola cívico-militar e também para ensinar
13: a ser militar. E o que está acontecendo com a escola cívico-militar? Está sendo proibida.
8: Eu particularmente, eu acho que escola não é local para a gente aprender a ser militar. É local para a gente aprender a ser educado, ter disciplina, ter respeito.
13: E qual escola que oferece isso aí?
8: O qual? Cívico-militar?
13: Não, oferece isso aí que você falou.
8: A pública, entre aspas, né, Diego?
13: Não, a pública não é, mãe. Desculpa que te interromper, porque a pública hoje, ela forma um monte de militante político. Por quê? Porque, deixa eu terminar de falar e você faz o contraponto.
8: Não, eu estou só te ouvindo.
13: Isso é legal, não, é interessante que você faça o contraponto, isso aqui é importante, qualquer debate político, né? A gente é amigo e a gente não tem que pensar, claro, a gente não tem que pensar igual. Eu acho que isso aqui é o mais importante de qualquer debate político, né? Eu ter a minha forma de pensar e você ter a sua, a gente conseguir debater, certo, discutir, e sem ter problema nenhum com relação a isso,
8: claro,
13: entendeu?
8: Né? Ser apenas política, né? Só política.
13: Formas de entendimento diferente.
8: Mas quando eu te falo assim, por exemplo, eu não considero que um menino de sexto ano da rede pública municipal esteja sendo guiado por ideologia.
13: Tá.
8: Entendeu?
13: Pior que tá. Isso eu te trago. Hoje, agora eu não vou ter aqui. Depois, se quiser, eu pego no celular e te mando. A gente vê hoje o que acontece. Eu vou voltar um pouquinho no processo histórico para poder te explicar. Lá atrás, quando a gente estava no governo militar...
8: Na ditadura
13: militar, e teve esse confrontamento do marxismo com o governo militar ali, o governo militar deixou, a ditadura deixou o marxismo se instalar onde? Nas escolas e nas faculdades. Foi onde eles acharam, os meios que eles acharam de promover a ideia deles, sem ter um confrontamento direto a nível social. E o que aconteceu? Os professores de hoje, os juízes de hoje, como a gente está vendo lá no STF, eles todos foram formados com essa ideia marxista. Como você viu lá o Flávio Dino falando o quê? Que a gente, o Lula, na posse do Flávio Dino, falou o quê? Pela primeira vez teremos um ministro comunista no STF. Isso não sou eu que estou dizendo.
8: Vamos trazer para tu. Vamos deixar STF.
13: É difícil a gente conversar sem trazer essas questões para agora, entendeu?
8: Entendo, mas, por exemplo, a gente quer conhecer mais de você. Né? Você falou que já vem o quinto filho por aí.
13: Quarto.
8: O quarto. É. E assim, por exemplo, essa é uma questão da educação que você afirma, né? É ideologizada.
13: Uhum.
8: E que outros planos aí para jovem a gente pode apresentar, além de tratar da escola, o que mais a gente pode tratar para que o jovem tenha um preparo, né? O ensinamento lhe dê condições de disputar qualquer vaga em qualquer setor.
13: Então, o que acontece hoje? Os adolescentes hoje vêm de uma geração que está sendo muito formada e entra na questão que eu falei, educacional. Com essa educação socioconstrutivista, o jovem chega ali na sua fase ali de 14, 15 anos, com vamos dizer assim, um atraso de formação...
8: Defasado, né?
13: A maturação humana defasada. Né? Assim, dentro da psicologia, existem as camadas da personalidade. Não sei se você já ouviu falar. Né? E a criança hoje, o adolescente, ele fica estacionado no que a gente chama da quarta camada. Pra você ter uma ideia, tem 12. Ele é um adolescente de 15 anos na quarta camada, daqui a pouco ele é um adulto de 30 anos na quarta camada. E eu vou explicar para você o que é rapidinho para você entender. Né? A quarta camada seria o quê? seria uma, aquela fase ali quando você está saindo da infância para chegar na adolescência, em que você é dependente do seu meio, dos seus pais, para você poder fazer certas coisas que você não consegue fazer sozinho. E quando você chega na fase da adolescência, na fase adulta, você ganha força, independência, para começar a ser autônomo nas suas escolhas e tomadas de decisão. O que hoje não acontece. A gente vê hoje adultos de 30 anos que são completamente o quê? Vitimistas.

0: Deixa eu te perguntar uma coisa. Você que não tem a experiência política, né? Você está disputando com muita gente que tem grupos políticos já formados há algum tempo. Quais são as suas chances dentro desse esquema político que a gente vive hoje?
1: A minha chance é a insatisfação geral, coletiva. O que eu converso hoje com as pessoas que me apoiam, com os amigos mais próximos, com as pessoas que eu estou tendo contato. Cara, essa está sendo uma das eleições. Eu participei da eleição para vereador e estou participando dessa para deputado federal. Está sendo muito mais fácil pedir voto para deputado federal do que para vereador.
0: Vereador tem o vizinho, o primo, o irmão, o cunhado.
1: Isso, né? Exatamente. E, assim, e as minhas pautas, boa parte delas, são pautas, são conversas para nível federal, realmente, né? Que essa questão, por exemplo, da educação. A gente não consegue mudar a educação a nível municipal, né? Então, essa pauta da educação, e não é só essa, né? Tem várias outras, redução da burocracia estatal, fazer um Estado mais eficiente, um Estado que realmente funcione. E aqui, quando eu falo, porque o pessoal acha que o Partido Novo é um partido que é a favor do Estado mínimo, né? Como caiu na moda falar. E não é bem isso. O que acontece? A gente é a favor do Estado que funcione. Não quer dizer que você é contra o policial civil, né? Contra o concursado que trabalha direito, não. Agora, o que você é a favor? Redução de burocracia. Porque quando você reduz burocracia, você favorece aquele que realmente quer empreender. Porque hoje fica tudo
0: como? Agiliza,
1: fica tudo agarrado.
0: Né?
1: Fica tudo agarrado. Por quê? Porque o que a burocracia faz? Com burocracia, para você conseguir aprovar um projetinho, você tem que fazer o quê? Para acelerar. Ir lá e molhar
0: conversar,
1: a mão de alguém.
0: Né?
1: Conversar. Porque você tem que sempre conversar com alguém. Você não consegue andar com nada no Brasil se você não for conversar com alguém.
0: Isso é uma cultura, né?
1: Que é uma, completamente, né? Assim, não é o certo. O ideal é o quê? Para as coisas funcionarem, hoje é tudo digitalizado. É. Né? Você tem que ter lá um lugar que você entra, anexa os documentos e acabou. A própria IA vai ver se aquilo está certo ou não e vai te entregar a licença que você precisa.
0: Uhum.
1: Né? E não é assim que funciona.
0: Nada de pedir favor político, né?
1: E aí você estava falando a questão do grupo político, né?
0: Uhum.
1: O que eu tenho pedido hoje para as pessoas? Quem está insatisfeito com a política? Porque a gente vê hoje, teve até um vídeo do prefeito, doutor Serginho, que movimentou a rede social no final de semana, no Instagram, em que ele pede voto para a doutora Gabriela e falando o seguinte, não vamos votar em pessoas de fora, e pessoas que se dizem de direita e que não são, e usam o partido ou usam a causa para poder se eleger. E eu digo mesmo hoje, aqui em Cabo Frio, até o grupo do próprio doutor Serginho...
0: Não pode pedir voto, tá?
1: Não, sim, sim.
0: Não pode pedir voto.
1: Sim, assim, tá trazendo gente de fora para apoiar aqui na cidade. E sendo que a gente tem candidato aqui na região, de direita, com perfil, que vão ter os mesmos princípios e valores que a maioria do povo cabofriense, porque aqui a nossa região, 70% vota na direita, como votou no doutor Serginho e votou no Bolsonaro na última eleição. Então, assim, não adianta a gente trazer pessoas de fora e botar nossos votos nessas pessoas de fora, porque quando ganhar, você acha que ela vai pensar aqui na região? Como um todo? Dificilmente.
0: Mas você não acha que a gente já avançou sobre isso? Por exemplo, a gente aqui no programa, a gente só está trazendo candidatos da região.
1: Perfeito. A sua postura
0: A gente tem muitos
1: admirável.
0: Candidatos pedindo, até oferecendo dinheiro, cara.
1: Eu sei.
0: Oferecendo
1: eu
0: dinheiro.
1: Eu sei como é que funciona.
0: Falando, eu não quero dinheiro. Quer dizer, eu quero dinheiro, mas não esse dinheiro. Não,
1: você quer o dinheiro do seu trabalho.
0: Do meu trabalho, ali, claro. Cara, mas não disso, não. Eu quero aqui, assim, ó, trazer você e você se mostrar para quem está nos vendo e ouvindo.
1: Sim, claro.
0: Né? Então, é forte que a gente trabalhe o voto aqui na região mesmo.
1: Para você ver, para você ter uma ideia, aquilo que a gente estava conversando antes de entrar aqui, como é que está a conjuntura política da região aqui. O PL, que é o maior partido de direita hoje, não colocou nenhum candidato de direita aqui na nossa região. Que eu falo região, tem Saquarema e tem pro lado de Rio das Ostras, Macaé. Mas agora, Cabo Frio, Arraial, São Pedro, Búzios e Guaba, não tem nenhum candidato de direita do PL ou do Novo. Do Novo só tem eu. Tem outros candidatos que se dizem de direita, que quando você vai ver, tá fazendo palanque pro Paes e pro Lula. Esses caras não podem ser considerados candidatos de direita, cara. Se você tá subindo no palco com o Lula, você não é candidato de direita. Se você tá fazendo palanque pro Lula, você não é candidato de direita.
0: Tá, vamos lá. E vamos falar, que você tem, por exemplo, a região aqui dos lagos, né, Baixada Litorânea, ela depende do turismo. Qual é o teu pensamento sobre o turismo aqui para nós?
1: Eu acho que assim, a gente já teve um movimento importante com relação ao turismo agora aqui, né, que

0: foi a questão do aeroporto, que já estava parado há muito tempo ali e agora vai voltar a funcionar com voos internacionais, né? Que agora, a partir de dezembro, se eu não me engano, né?
1: Argentina.
0: É, com voos... Não, agora de Cabo Frio, a partir de dezembro, você consegue sair de Cabo Frio para qualquer lugar do mundo, né?
1: Não, vai para São Paulo e de cê, lá
0: vai você, Paulo,
1: vai,
0: e você
1: vai para São Paulo e depois
0: da ponte aérea você consegue para qualquer lugar do mundo. Isso é um fator muito legal e muito interessante. Por exemplo, essa questão do aeroporto traz possibilidades, que é projetos que eu tenho em mente para incrementar Cabo Frio, quando a gente fala a nível comercial e turístico como um todo. Por exemplo, o aeroporto de Cabo Frio, ele é o aeroporto hoje, o maior aeroporto do interior do estado do Rio, com relação à pista de pouso e tudo mais.
1: 2.500 metros.
0: E o que acontece hoje? A gente não tem, por exemplo, nenhuma dessas empresas grandes, de por exemplo, Mercado Livre, Shopee. A gente poderia trazer, eu tenho essa proposta estruturada com um amigo que trabalha com essas empresas, para poder tentar trazer galpões e mercados desses lugares para aqui, para Cabo Frio. Para Cabo Frio ser um lugar de chegada de mercadoria e daqui distribuir para o interior do estado do Rio de Janeiro.
1: Mercado Livre tem um depósito aqui em São Pedro da Aldeia. E ele faz exatamente isso, desse depósito, né? Exatamente.
0: Só que você pode ter um depósito desse no aeroporto, para a mercadoria já chegar aqui direto. Uhum. Então, tem em São Pedro, mas de onde que chega? Vai para o Rio e do Rio vem para cá. Esses aviões têm que estar pousando aqui. Entendeu? Comercialmente falando.
1: Ô, Diego, como é que você tem feito sua campanha?
0: A minha campanha tem feito 90% do tempo.
1: É
0: celular. Entrando em contato com todas as pessoas que eu conheço pelo WhatsApp ou pelo Instagram, o que está até difícil hoje. Eu fui bloqueado do WhatsApp no final de semana, de tanta mensagem que eu mandei. Na época política é um problema com esse negócio de WhatsApp, cara. Porque você tem que, ou você paga para o WhatsApp distribuir para você, e a minha campanha é uma campanha sem dinheiro.
1: Né? Bota esse dinheiro para fora aí, rapaz.
0: É que tem que ser assim. Porque,
1: só, é isso que eu te pergunto, como é que faz campanha sem isso?
0: É assim, Amaury, é assim. A gente tem que pensar na política dessa forma. Porque o que acontece, cara? Eu tive possibilidade, tiveram grupos que vieram até mim e ofereceram dinheiro, ajuda na campanha. Só que se eu aceito a ajuda desses grupos, eu fico devendo favor, cara. E aí, o que eu penso politicamente, você vê que meu pensamento político não é um pensamento muito que vai no encontro do político padrão de hoje em dia, eu fico devendo favor. E eu sou completamente contra qualquer tipo de favor dentro da política. A política tem que ser para servir o povo. A política tem que ser para servir quem está lá. É além de você mesmo. Quando a política se torna um movimento para você, se torna um movimento egoísta.
1: Pro seu grupo, né?
0: Se torna um movimento egoísta. E aqui eu faço... quando acabar aqui o programa, eu vou deixar o número do meu WhatsApp. Quem se interessar, quem quiser conversar mais sobre política, você vai ter contato direto ao meu número. E aí a gente conversa, marca uma reunião, toma um café, e assim eu tenho feito um a um. E
1: essa
0: o meu objetivo,
1: é a campanha.
0: O meu objetivo.
1: O partido não te dá um dinheirinho, não? Do fundo
0: pra
1: partidário?
0: Para gráfica.
1: Só material, só o gráfico.
0: Assim, porque o Partido Novo, ele até a partir da próxima eleição, se ele bater a cláusula de barreira, ele vai mudar isso. Porque ele pegava só o fundo eleitoral, não pegava o fundo partidário.
1: Porque não tinha representante político?
0: Não, ele não pegava nem o fundo eleitoral, né? Ele começou a pegar para a gente...
1: Sim. Como ideologia,
0: né? Isso. Aí começou a pegar para pelo menos ter algum recurso para fazer material gráfico, é o mínimo. E a partir da próxima, batendo a meta que a gente deve bater esse ano, da cláusula de barreira, aí eles vão começar a investir também, porque eles entendem que fica uma guerra injusta, né? Uhum. Partidos com muita verba, colocando muito dinheiro, e a gente com pouco. Mas é uma coisa que eu não quero para minha campanha. Mesmo se o partido me desse dinheiro para colocar na campanha, eu quero o dinheiro para fazer a gráfica, beleza. Agora, para investir, botar campanha de rua, cara, esse populismo que o pessoal faz aí, eu tô fora.
1: Não quer botar bandeirinha?
0: Não, bandeirinha. Se depender de mim, ir para trio elétrico, entendeu? Eu fiz, peguei um trio elétrico ano passado para fazer um movimento lá em favor da anistia, por exemplo. Eu fiz. Agora, eu fazer um movimento de trio elétrico na rua, de botar campanha de rua para pedir voto para mim, e outra coisa que tinha que ser, da gente voltando para aquele assunto, que você faz muito aqui, o voto ele tinha que ser um voto distrital, que é uma proposta que eu tenho também. Né, para caso eleito deputado federal. O voto distrital, o que quer dizer isso para quem está em casa? Você deve saber o que é, com certeza. Para quem está em casa não sabe. Que o seu voto tem que ser em algum candidato que representa a sua região. Não vai vir esses candidatos, esses peixes grandes aí, que já estão com mandato e com milhões para investir em campanha, aqui para Cabo Frio, para a nossa região, ficar pedindo voto e colocando dinheiro e mais dinheiro, negociando emenda com o vereador, que cada vereador de Cabo Frio tem um deputado federal de fora, prometendo emenda para cá, né, emenda para eleger esses caras lá na frente, e você não consegue eleger o candidato local que vai trazer benefício para a sua região. Né? Então, meu alerta é esse. Cara, fica atento. Né? Vote em quem representa você, seus princípios e valores e a sua região.
1: Qual é o zap aí para a galera te acompanhar aí nas redes aí?
0: Anota aí, pessoal.
1: Sempre de voto.
0: É, o WhatsApp para a gente conversar, que a maioria não quer que a gente peça voto.
1: Eu não, a lei.
0: Não, eu sei.
1: A lei eleitoral.
0: Eu sei, perfeito. 22-998-13-1283. É meu telefone pessoal, tá? Tá aqui do lado. Se vocês mandarem mensagem agora, vai tocar aqui, ó. A Mauri vai ver que vai tocar, vai piscar meu celular aqui, ó. 22-998-13-1283.
1: E o Alípio, o que o Alípio tem feito aí na campanha?
0: O Alípio participa no que ele faz melhor, né? A parte...
1: Falar de propagar,
0: de um a um,
1: né?
0: De um a um, ele vai... Ele é o... Se eu tenho um... Como é que se diz? Um
1: megafone?
0: É, um megafone, um assessor de campanha ali, aquela pessoa que leva o seu nome para outros lugares, é ele.
1: Isso aí.
0: Né? E eu acho que assim tem que ser, né? Meu Instagram também, para quem quiser seguir, né?
1: Diego, o que você quer falar para encerrar?
0: Instagram, Diego Vaz Araújo, pessoal, segue lá, que é por lá que vocês vão ter mais informação, ou pelo WhatsApp, me chamando aí. Tá? Para encerrar, eu quero pedir para vocês que nessa eleição, cara, a gente fique atento com essas questões. É importante você pesquisar se o seu candidato realmente te representa. A gente tem um monte de candidato hoje que pega a onda do movimento bolsonarista, do movimento de direita, para poder se eleger. Né? E vimos acontecer várias vezes. Então, preste atenção. Né? Se você não compartilha com os meus princípios e valores, cara, tudo bem. Tem vários candidatos que vão compartilhar com seus princípios, como a gente discordou algumas coisas aqui, e está tudo certo, está tudo bem. Agora, se o que eu falei para você aqui hoje fez sentido, pesquisa mais sobre mim, entra no meu Instagram, me chama para conversar no WhatsApp, para a gente poder esclarecer um pouco mais das ideias de como a política verdadeira tem que funcionar aqui no Brasil.
1: Perfeito. Quando é que vai nascer o próximo bebê?
0: É, novembro.
1: Novembro agora?
0: É, sempre assim, a campanha de 24, a gente tava com a Eva na barriga.
1: Eita.
0: E agora, o Álvaro na barriga.
1: Álvaro?
0: Álvaro.
1: Álvaro.
0: Álvaro.
1: Beleza. Diego Vaz, candidato a deputado federal pelo Partido Novo. Boa sorte, tá bom, meu irmão? E que você aí possa realmente implantar aquilo que tu pensa como político. Porque quando... O esquemão vem, o sistema se abate contra aquele que quer confrontá-lo, meu irmão. Aí é fogo.
0: Aqui fica uma frase, né, que eu sempre falo nas conversas, quando o pessoal me fala exatamente o que está falando. Não vale ganhar o mundo e perder a salvação da minha alma. Isso é uma coisa clara para mim. Entendeu? A partir do momento que na política você vê que o negócio é corruptível, que não tem o que fazer, eu posso estar com um cargo de deputado federal na mão, eu saio. Eu entrego. Isso é uma promessa que eu faço para você e para quem estiver me ouvindo aqui.
1: Ok. Pessoal, conversei com o Diego Vaz, candidato a deputado federal pelo Partido Novo. A gente vai para o intervalo e já. Obrigado, viu, Diego? Tudo de bom para você, meu irmão. Grande abraço. Diego é
0: fisioterapeuta.
1: Diego já me tirou aí de algumas situações. Ele sempre fala assim, olha o trapézio que ajuda. Tem que envelhecer com músculo, não tem jeito, né?
0: É
1: o músculo que vai segurar o joelho, o ombro, o cotovelo.
0: É postura, né? Assim, movimento é saúde, né? Você que está em casa, está com dor, cara, procura se movimentar. Claro, se estiver em crise não dá, mas quanto mais movimento, mais atividade você fizer, mais você se mexer, menos dor você vai ter.
1: Isso aí. O Diego já me tirou do estaleiro algumas vezes. Isso aí. E aquele criminoso que trabalha lá, o Carlos? Tem o Carlos que também.
0: É o exterminador das velhinhas.
1: É, ele bota os velhinhos lá, só vê os velhinhos gemer de dor, né?
0: Exatamente.
1: Um abraço, galera da Fisiocenter aí, tá, Alípio? Galera, Carlos, tudo de bom aí. Diego, vai com Deus, tá, meu irmão?
0: Maria, obrigado pelo espaço aí, pela amizade de sempre.
1: Tamo junto. Vou pro intervalo falando do Júnior do Gás, hein? 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
13: Muito bem, vamos lá, vamos continuando com o nosso programa. Agora são 9 horas e 55 minutos. Olha só que visual bonito aí da Praia do Forte, aí, lá do canto esquerdo, lá do Forte mesmo, né? Olá, lá no canto do Forte. Você vê que tá uma piscinona ali, né? Olha lá o céu ali da Praia do Forte, como é que tá? Nuvens, né? Tá nubladinho. Temperatura tá o quê? 24 graus? É isso aí, 24 graus aí. Confere aí, Luciano. 24 graus nesse momento, tá bom? E é isso, estamos dando um rolê aí pela praia e já já a gente vai falar com a Bruna Fialho. Ela é coordenadora da saúde mental aqui de Arraial do Cabo e vai falar conosco sobre o Setembro Amarelo, que inicia hoje. Eita, o Alisson Vasconcelos, e aí, ficou feliz com a volta da Patrícia? O pessoal tá lá, a Carequinha voltou, a Carequinha não voltou. A cabeludinha sim, tá cabeludinha agora, né? Você viu que ela não tá mais carequinha?
0: Pois é, Mauri, tá ficando até com os fiozinhos brancos também aí.
13: Você viu também?
0: É, eu vi também, dá pra ver.
13: É, então alguns, né? Aqui, tudo bem? O que que a gente tem aí, o Alisson?
0: Amor, eu quero começar mostrando agora duas imagens, amor, de esgoto. A primeira imagem é Rua Almirante Barroso, aqui no canto do Forte. Quem mandou pra gente foi o Edu, ele é morador ali da área também. Tem um estabelecimento ali também, muito bem frequentado também. E mostrando uma imagem horrível, amor, o esgoto totalmente defasado ali, chega a tá endurecido, vamos dizer assim. É, enfim, muito ruim aí, um bueiro aí que precisa ser desentupido com urgência aí. Então aí, nós estamos mandando essa imagem aí pro pessoal dos serviços públicos aqui de Cabo Frio. Uma outra imagem também, Amauri, esgoto, mato alto, lixo, Rua Ernesto de Melo, no bairro Jardim Esperança, esquina com a Rua Horário Vieira. Horário Vieira e Rua Ernesto Melo.
13: Horário?
0: Horário.
13: Horário mesmo? Horário. De horário?
0: É, horário, é, isso aí.
13: Que é isso?
0: Horário
13: você
0: Vieira.
13: Você sabe onde fica essa. Ô, Leonardo, onde é que fica?
0: No Jardim perto, Esperança.
13: No Jardim, é. Perto da Ernesto de Melo?
0: Isso, esquina com a Ernesto de Melo.
13: Horário.
0: Aí, o morador tá falando. Horário Vieira é o nome.
13: Novidade, não é Horácio, rapaz.
0: Bom.
13: Olha
0: tava
13: lá.
0: Tava descrito,
13: hein?
0: Certamente, não. Horário. Bom, não sei que a pessoa errou na hora de digitar.
13: É? Será que ela errou no horário? A pessoa? Bom, é. Enfim, vamos lá.
0: Mas a imagem está aí, gente. Até a Boca de Lobo também está entupida aí com os matos também. Fora o esgoto também, que está correndo pela rua inteira. E o mato alto também, no cantinho da rua aí, que é um perigo, né, gente? Também pode dar mosquito, pode dar insetos também, ratos. Pode ter um monte de coisa aí, o mau cheiro também. Situação difícil. E no dia de chuva também, quando precisar da Boca de Lobo aí, vai estar entupido aí. Então, tem uma ajuda urgentemente do pessoal da Consercaf. Amauri.
13: Ok, valeu. Obrigado, Wallison.
0: Daqui a pouco.
13: Vamos lá, vamos seguindo por aqui. Agora são 9 horas e 58 minutos. Olha só, cadê a galerinha que já chegou aí pra gente, né? Né? Vamos lá, olha só, eu tenho o Maxwell, cadê o papelzinho que você me deu? É, o Maxwell, que é adjunto de cultura, né, aqui de Cabo Frio, o Maxwell, falou conosco, lembram que a gente falou sobre a Expo, Expo Tamoios? Pois é, a gente então vai saber agora com o Maxwell como é que foi, né, Maxwell? Conta pra gente aí, rapaz. Tudo bom? Tudo tranquilo? Saiu tudo como foi planejado, hein, Maxwell?
14: Olá, Maurício e Valério, todos os seus ouvintes. Eu, com muita gratidão, eu quero agradecer a todos os artistas que participaram da primeira Expo Artes Tamoios. Foi um sucesso absoluto. O público, né, a família foi para o evento conhecer a história da Fazenda Campos Novos, da Capela Santo Inácio, fundada pelos jesuítas no século XVII, 1690, e também conhecer a gastronomia quilombola, caiçara, o artesanato e os artistas que se apresentaram musicalmente. Deram um show, foi simplesmente maravilhoso. E todos estão muito animados, inclusive o secretário Carlão atendeu uns pedidos para a gente fazer uma versão da Expo Artes Tamoios mensal. Então, daqui um pouquinho, a gente vai estar aí divulgando, né, uma nova programação para todo mês as pessoas, as famílias conhecerem esse tesouro que Cabo Frio tem com mais de 330 anos de existência. E você, que ainda não viu, não conhece e quer ter oportunidade de uma visita guiada, conhecer a gastronomia quilombola, aguarde novas notícias. Forte abraço aí, Amauri.
13: Valeu, Maxwell. Um grande abraço aí, o Maxwell, que é o secretário adjunto da cultura aqui de Cabo Frio, falando, né, sobre a Expo Tamoio, que foi maravilhosa. 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Bom, olha só, o secretário de saúde do município Cabista, né, o Jorge Diniz, a gente está começando hoje o setembro amarelo, né? A gente está aí também com a prefeitura e a gente vai falar do setembro amarelo. A Bruna Fialho já está por aqui. Ela quer ir, está com mais a galera aí, né, Bruna? Tá, para a gente conversar já já, exatamente sobre o setembro amarelo, né? Prevenção ao suicídio. E eu estou com o Jorge Diniz, que ele vai falar com a gente aqui, né? A gente está vendo aí que estão sendo realizadas obras, né, para a maternidade aí do Hospital Geral. Ô, secretário, conta pra gente que obras são essas. Fala com a gente sobre as obras aí no Hospital Geral de Arraial do Cabo em relação à maternidade. Hein, Jorge Diniz, secretário de Saúde de Arraial, bom dia.
15: Bom dia, meu amigo Amaury Valério. Bom dia para você, para toda a sua audiência. Quem está falando aqui é o Jorge Diniz, secretário de Saúde de Arraial do Cabo. E a gente tem uma novidade muito bacana para contar para a nossa população, Amaury, que é a entrega da reforma da nossa maternidade. Desde agosto, Amaury, a gente está vivendo uma nova etapa na saúde de Cabista e nós iniciamos uma série de intervenções no nosso Hospital Geral de Arraial do Cabo, sempre ouvindo a nossa população. E uma das indicações da nossa população é justamente a necessidade da gente fazer uma reforma na nossa maternidade, incluindo a parte de climatização, troca dos equipamentos, mobiliário. E essa a obra ela foi entregue ontem para a gente. A maternidade ela vai ser reinaugurada ainda esse mês, eu acredito que lá para o dia 15. E a gente está muito feliz com essa entrega. A maternidade ficou linda, ficou um padrão de primeira mesmo, como a nossa população merece, para que a gente possa receber ali os nossos cabichinhas, as nossas mamães. E a gente está muito satisfeito com esse novo momento. Tem muita novidade vindo aí, Amaury. A gente vai conversando, eu vou passando para você para a gente poder transmitir para a nossa população, tá bom? Um grande abraço.
13: Valeu, Jorge. Eu gostei dos cabistinhas, né? Os cabistinhas nascendo, bem legal, bem legal. Beleza, vamos lá, vamos seguindo por aqui. 10 horas e 4 minutos, Central Pet Shop. 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
16: Uau! Repórter!
13: Vamos lá então, será que a gente vai chamar o William, que você soltou esse uau aí, Luciano DJ? Tá vendo aí? O William Rodrigues está chegando com as informações aí. Tem a expectativa de grande movimento aí na Via Lagos por conta do feriado de segunda-feira, William?
17: Exatamente, Amaury. Mais de 168 mil veículos devem passar pela Via Lagos, a RJ-124, durante o feriado da Independência do Brasil, no próxima segunda-feira aí, dia 7 de setembro. A estimativa é da própria concessionária, tá? Que considera o período entre sexta-feira, dia 4, e terça-feira, dia 8 de setembro, né, é um período aí de maior movimento e deve acontecer então na sexta-feira o principal pico de movimento, né, na saída para a região dos lagos, principalmente entre 3 e 5 da tarde. Na segunda-feira, dia 7, o trânsito também deve ficar intenso no sentido Rio de Janeiro. A previsão é de um aumento do fluxo a partir das 9 horas da manhã, com um novo pico por volta do meio-dia. A recomendação é que os motoristas programem, né, a viagem, evitando os horários de maior movimento. E, Amaury, vai ter evento também, né? A gente já tem falado sobre isso aí. É o Festival da Sardinha, da Vila Nova, que começa agora dia 4 e vai até o dia 7 de setembro. É um evento tradicional que vai aí movimentar também esse feriadão aqui no município de Cabo Frio. Vai acontecer ali na rua Nicanor Pereira Couto, esquina com a rua Mário Quintanilha, no bairro Vila Nova. A programação reúne 25 barracas de gastronomia e artesanato, pratos a um preço fixo aí de R$ 30,00 e shows musicais gratuitos. Na sexta e no sábado, as barracas abrem às 18 horas. No domingo e na segunda, as barracas abrem a partir das 12 horas. Mais detalhes aí, a gente vai passando, né, as informações no decorrer da semana, mas você também pode se adiantar e pegar mais detalhes no site da Prefeitura Municipal de Cabo Frio. É o Festival da Sardinha da Vila Nova, que começa agora, né, nesse fim de semana aí, na sexta-feira, dia 4. É isso, Amaury, são algumas informações dessa manhã. 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Daqui a pouquinho a gente está de volta. William Rodrigues para o programa Amaury Valério. Notícia o tempo todo.
13: Beleza. Valeu, William. Obrigado, hein? 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
13: Vamos lá, vamos dar uma conferida como é que fica o tempo. Já. Ah, isso, chegando aí, Márcio Sorém, o projeto Costa do Sol de Defesa Civil. Bom dia.
20: Lá. E amigos da Rádio Ondas FM e da Rede Canal 10. Meu nome é Márcio Sorém e aqui segue a previsão do tempo do Projeto Costa do Sol de Defesa Civil para hoje, terça-feira, dia 1º de setembro. O tempo fica instável devido à aproximação e passagem de uma frente fria e o céu varia entre parcialmente nublado e encoberto, evoluindo para nublado a partir do fim da tarde, com pequena possibilidade de chuvisco pela manhã e 90% de previsão de chuva a partir do fim da tarde, com possibilidade de pancada com forte intensidade à noite. A previsão pluviométrica é de 20,5 milímetros. Assim fica o aviso de possibilidade de pancada de chuva com forte intensidade à noite. O acumulado pluviométrico das últimas 24 horas está em 0,7 milímetros e das últimas 48 horas, 20,7 milímetros. A temperatura máxima prevista para hoje é de 29 graus e a mínima de 19 graus. A umidade relativa do ar está com máxima prevista de 93% e mínima de 68%, com menor índice previsto entre as 11 e as 16 horas. Para a construção civil e galera da vela, vento sul a 19 km por hora, com rajadas de 45 km por hora, mudando para sudoeste à tarde e oeste durante a madrugada. E a intensidade máxima prevista para o dia é de 43 km por hora, das 20 às 22 horas. Fica então o aviso de vento com rajadas de moderada a forte intensidade à noite. O pôr do sol se dará às 17 horas e 39 minutos. Lua minguante com 80% de visibilidade. Para a galera do surf e banhistas, ondas nas praias. Praia do Forte batendo ondas de 30 centímetros. Peró e Unamar com 1 metro. Em Búzios, Jeribá com 30 centímetros. Brava, 1 metro. E Tucuns com 80 centímetros. Em Arraial do Cabo, Praia Grande e Figueira, com 30 centímetros. Para os amigos do turismo náutico e da pesca, ondas nas ilhas de passeios de leste, em Cabo Frio, papagaios e comprida, com 1,40 m, e pargos com 1,50 m. Em Búzios, feia e branca, com ondas de 1,40 m, gravatá, 1,50 m, e âncora com 1,60 m. Em Arraial do Cabo, Ilha do Cabo Frio, com 1,50 m. A mar aberto, ondas de 1,60 m a 2,10 m, e com 2,20 m a 2,70 m, a partir de 10 milhas náuticas, cerca de 18 km de distância da costa. Temperatura do mar, 22 graus. Na Lagoa de Araruama, também 22 graus. E raios UV com índice 7, que é alto. Um forte abraço a todos, uma excelente terça-feira e fiquem com Deus.
13: Eba! Vamos lá, agora 10 horas e 12 minutos. É isso, meu irmão, tá vindo a previsão do tempo. E olha essa trilha, cara. Pedra sobre pedra, olha lá.
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13: Pois é. Quando a gente ouve essa trilha, a gente já sabe que estamos falando de nossos monumentos. É, e a gente chega ao final da temporada. Foram 12 monumentos que nós trouxemos para vocês. Esse aí que a gente está vendo foi um deles, o Cáritas. Trouxemos a história. Atrás do Cáritas tem o prédio da Escola Ismar Gomes. Logo depois tem o prédio do Bombeiro, que a gente também contou a história. Contamos a história da Fonte do Itajuru, do Forte São Mateus, do convento Nossa Senhora dos Anjos, né? Do prédio da Igreja de Nossa Senhora da Assunção. Nós temos um monumento que é o prédio da Câmara Municipal de Cabo Frio. E hoje a gente encerra a nossa primeira temporada de nossos monumentos, trazendo a Igreja de São Benedito, no bairro da Passagem, onde nossa cidade começou. Então, para você, meu amigo, para você, minha amiga, galera que está aí no YouTube esperando, chegou a hora da gente acompanhar o último episódio criado e apresentado pela nossa Patrícia Bernardo. Então, meu irmão, com muito orgulho, a gente traz para você mais um episódio, encerrando com chave de ouro essa temporada de nossos monumentos.
21: Feche os olhos. Imagine Cabo Frio de 1616. Foi nesse ano que Estevão de Gomes chegou para assumir o comando da região. E sabe onde ele decidiu dar o pontapé inicial para fundar a nossa cidade? Não foi no centro que conhecemos hoje, não. Foi exatamente ali, na área do nosso charmoso bairro da Passagem. Essa foi a primeira povoação portuguesa da região. Um fato confirmado até por antigos documentos de padres jesuítas lá de 1617. E o nome Passagem não é à toa não, viu? A região foi batizada assim porque era exatamente ali, naquele pedacinho de terra, que o primeiro ponto que o pessoal usava para conseguir fazer a travessia segura nas águas do nosso famoso canal do Itajuru. Era ali que a vida começava. Eu sou Patrícia Bernardo e começa agora Nossos Monumentos.
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21: Mas o tempo foi passando e lá por volta de 1660, o centro da cidade acabou se mudando para a região onde hoje fica a Praça Porto Rocha. Com essa mudança, o bairro da Passagem ganhou uma nova alma. Virou uma autêntica e resistente vila de pescadores, como ficava pertinho do porto, na Boca da Barra. O local se encheu de pequenas casinhas e a vida passou a girar totalmente em torno da pesca no oceano. E foi nesse cenário de muita luta, suor no mar e muita fé que no ano de 1761 nasceu a nossa estrela de hoje, a Igreja de São Benedito. Ela foi erguida no antigo Largo da Passagem, um espaço imenso que ia desde a atual Rua Manuel Antônio Ribeiro, que o povo chamava de Rua Grande, até a porta da igreja. E você pensa que a frente da Igreja de São Benedito era um lugar silencioso? E nada! O largo era o verdadeiro coração da comunidade. Imagina a cena. Os pescadores e suas famílias usavam todo aquele espaço ao redor da igreja para secar, consertar suas imensas redes de pesca, ancorar os barcos e, claro, realizar as grandes festas e manifestações populares. A vida pulsava ali. O tempo passou, a cidade cresceu e o largo encolheu, mas a essência sobreviveu. Hoje, a Igreja de São Benedito e aquele casário colonial maravilhoso são os últimos grandes tesouros que restaram desse primeiro núcleo histórico. Uma riqueza tão imensa que em 28 de novembro de 1989 foi oficialmente tombada pelo município. É um pedacinho de chão onde a alma e a história de Cabo Frio simplesmente não envelhecem. E se um dia na sua vida aparecer alguém com aquelas dúvidas frequentes, as dúvidas de Amaury, as dúvidas de Valéria, de Pedro, de Gilcinho, quando pararem para te perguntar qual é a importância de sabermos quem foi Leci Gomes, de sabermos quem foi Alex Novellino, de saber qual é a importância de preservarmos os monumentos, de saber qual foi a história do Cáritas, da Câmara Municipal de Cabo Frio, a gente responde dessa seguinte forma: cuidar das nossas ruas e dos nossos monumentos é, antes de tudo, um ato de amor por Cabo Frio. Eles não são apenas paredes antigas, fachadas ou caminhos de pedra. Elas são a nossa memória viva. É preservando esse patrimônio que a gente consegue perpetuar a nossa história. Mantendo de pé a ponte que liga o nosso passado ao nosso futuro. É a forma mais bonita de aproximar as antigas e as novas gerações, garantindo que nossos filhos e netos saibam exatamente de onde vieram. Afinal, uma cidade que protege o seu passado nunca perderá a sua identidade. Eu sou Patrícia Bernardo e me despeço de vocês hoje. Um abraço e, quem sabe, até um próximo encontro com muita história e dia de conhecimento.
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13: Maravilha, aumenta esse som aí, Luciano. Encerramos com chave de ouro essa primeira temporada, não é não? Linda, maravilhosa. Caraca, quanta coisa que a gente não sabe da nossa própria história, né? E que a gente traz para você. Ah, vale no Google, tal. Ah, só, já tá mostrando, tem imagem. A nossa cidade começou aqui na Passagem, né? Então, Patrícia, é claro que teremos. A Patrícia tá a partir da semana que vem. Patrícia vai estar juntinho com a gente, tá bom? E vamos agora a nossa temporada, a temporada agora é de nossas ruas. Nós vamos descobrir quem são aqueles que dão nomes às ruas da nossa cidade. Tá beleza? Se liga. E vocês, meninas, como é que estamos? Aí, ó. Ó que, como o povo do Cabo diz, hein? Que três, hein? Eita. E aqui, como é que tá a Bruna? Tudo bem? A Bruna Fialho, ela é a coordenadora da saúde mental aqui do município cabista. Tudo bom? Como é que você está?
3: Tudo bem. Bom dia, Maria.
13: Bom dia, seja bem-vindo. Olha as três aí, as meninas poderosas. Tudo bom? Tudo bem? Tô ao lado aí a Isabela. Tudo bem, Isabela? Muito bom dia.
4: Bom dia, Mauri. Tudo bem?
13: Sejam bem-vindas, tá? E você, Rafaela, como é que tá? Tudo bom? Tudo tranquilo?
22: Tudo. Bom dia.
13: Bom dia. Você é psicóloga?
22: Isso.
13: Você, ô Bruna?
4: Sou psicóloga de formação.
13: Também, né? E você, Isabela?
4: Também,
13: psicóloga. Três psicólogos. Tá bom de surtar agora aqui para as três segurar a gente aí. Mas olha, nós vamos falar exatamente quando a pessoa chega naquele ponto, né? Caraca, extremado, que é, né? Dar cabo a própria vida, tirar a vida, se suicidar. E a gente está começando hoje o mês, o setembro amarelo. E a gente está com essas três representantes da saúde mental aqui de Arraial para a gente bater um papo, tá? A gente faz isso agora, vamos para o intervalo, né? Eu cumprimento vocês, vou para o intervalo e na volta a gente vai falar, porque tem sido grande o número de pessoas de suicidas, o Bruno.
4: Sim, os casos vêm aumentando, infelizmente, no nosso município e na região também.
13: E os motivos são os mais variados?
4: Sim, né?
13: Ou sempre tem um motivo maior?
4: É, uma depressão, não saber lidar com sofrimento, com os problemas, enfim, né? Várias situações, infelizmente.
13: Já a gente complementa o papo, tá bom? Segura a onda aí, meu irmão, a gente tá voltando já. 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
2: Bate. Ah, já foi. Só bater no vidro, já sabe o que é, né, Luciano? Olha lá. Aquilo é cabista também. Não, aquilo, perdão, não tem nada a ver com você, não. É só com aquilo ali, tá? É ele, não, é ele lá, ó. Tá lá o xarelzinho, né? Como diz o Jorge Diniz, o cabistinha, né? Pessoal, vamos lá, estamos de volta. Eu tô com... A gente, posso chamar o Gedeão? Posso chamar o Gedeão? Posso? Eu tô com o Gedeão, ele tá com a secretária da mulher, a Alexandra Codenso. A gente tem uma casa de acolhimento à mulher que sofre violência. Não é isso, Gedeão? Ô, Gedeão. Não tá me ouvindo? E cadê o Gedeão? Hein? Já ele tá falando aí, tá? Ele foi dar uma conferida nessa entrega de um equipamento para proteção, para o acolhimento, na realidade, à mulher que sofre violência aqui no município. Ele foi, a Alexandra Codesco está na Câmara, né? Ela é vereadora, mas é a secretária da mulher, né? E ela está nesse momento junto com o Gedeão. Assim que a gente puder falar, pode já agora? Não, né? Então tá. Então daqui a pouco deixa eu falar com a... Setembro Amarelo, rapaz. A gente tá começando hoje, é dia 1º de setembro. Aliás, Luciano, deixa eu mandar um parabéns aqui, meu sobrinho, rapaz. Tiago, né? Daqui de Juiz de Fora, filho da doutora Nádima, doutor Pilar, dois médicos, né? Tiago tá com a filhinha Maria, esposa Fernanda, tá comemorando mais um ano de vida. E a gente sempre teve, né, Tiago, hoje, 1º de setembro, amanhã, minha mãe, se estivesse viva, vozona aí do Tiago, faria mais um ano também. Amanhã minha mãe faria 96 anos, mas infelizmente com os 93 ela partiu. E a gente continua juntando as datas. E hoje, meu amado sobrinho, Tiago, tá trazendo... Tem uma foto dele aí, Léo. Eu mandei uma foto do Tiago, né? Ele tá exatamente... O nome da filha dele é Maria. E as crianças, tudo, meu Deus do céu, é tudo de bom, né? E tá aí, ó. Esse é meu sobrinho Tiago, tá? Hoje ele mora em Belo Horizonte, mas é do ramo da família aqui de Juiz de Fora. Meu sobrinhaço querido e amado, um feliz aniversário pra você, tá bom, Tiago? Tudo de bom. Esse é daquele mineirinho mesmo, sabe? Ele fala desse dia, Matinho, você tem certeza mesmo, tio? Ó, que eu vou, hein? Você sabe o Cotote? É assim mesmo, cara, um monte de mineirinho. Mineirão, um beijo, meu querido e amado sobrinho Tiago. Tudo de bom. Dona Bruna, vamos lá. Vamos falar, né, com as psicólogas aqui da Coordenação de Saúde Mental de Arraial do Cabo. Estamos começando aí mais um mês, né, onde a gente vai trabalhar a prevenção ao suicídio. Isso é muito trabalho?
3: Sim, né? E é importante, né? A gente fala da prevenção ao suicídio, mas de valorização à vida, né? E não é só setembro, né? É o mês inteiro, o ano inteiro, perdão. Uhum. Então, assim, a gente precisa cuidar da nossa saúde mental o ano inteiro, mas setembro a gente, né, evidencia isso para a gente mostrar para a população, né, no caso, né, a população cabista, a importância de cuidar da saúde mental.
2: Quando a gente fala cuidar da saúde mental, quando é que eu... vou me tocar que eu preciso cuidar da minha saúde mental. Eu dou alguns sinais, eu tenho alguns sintomas.
3: Isso é importante, Mauri. Então, a gente buscar ajuda, isso não é sinônimo de fraqueza, né? A gente identificar que a gente precisa de ajuda é muito importante. Então, assim, se a gente está numa tristeza, uma tristeza muito profunda, uma falta de vontade de fazer nossas atividades diárias, não quero, a gente fica, né, numa cama ou fica sem vontade, isso já são alguns sinais que a gente pode estar entrando, né, no processo de depressão. Então, a gente é importante buscar ajuda. No caso de uns adolescentes,

0: Não, aliás, a Isabela. Isabela, você que trabalha na educação, a gente tem tido muito, por exemplo, na escola, a gente tem como detectar os professores estão preparados para sentir isso, para ver essa situação lá do jovem?
1: Ah, Mauri, eu faço parte do núcleo de atendimento ao estudante, que é o NAI. Nós temos psicólogo, assistente social e técnico de enfermagem em todas as 16 unidades escolares de Arraial do Cabo. Então, a nossa equipe ela sempre está atenta, ela recebe encaminhamento dos professores, de toda a equipe escolar, da orientação educacional. E a escola é onde a criança e o adolescente ela passa a maior parte do tempo. Então, é justamente ali onde esses comportamentos eles são observados. Uma criança que está mais agitada do que o normal, ou está muito quieta, muito sonolenta, a questão do casaco que a Bruna pontuou. Crianças e adolescentes em dia de sol, calor lá fora, e a criança de casaco muito comprido. Então, a gente consegue identificar alguns casos de automutilação. E aí, através desses sinais, a gente faz um encaminhamento para a rede, porque o atendimento ele não acontece na escola, ele acontece na rede de saúde mental.
0: Essa, Isabela, a Bruna e a Rafaela, já eu falo contigo, Rafaela. A internet, a rede tem a ver com isso?
1: Muito. A internet hoje, ela traz meios de automutilação. Então, ela dá dicas.
0: Ensina.
1: Em algumas plataformas, ela ensina como fazer.
0: Uhum. Agora, Rafaela, e o que, que a gente, por exemplo, ao detectar os sintomas, a gente vê aquele que está agitado, caramba, como é que a gente aborda, como é que a gente chega?
2: Eu acho que a gente precisa escutar o outro, né? A comunicação, conversar, incentivar a conversa, a abertura. Porque muitas vezes o que passa partido para um tem um significado diferente para o outro, né? Hoje a gente vive num sistema de muitas cobranças. Então, parece que a gente tem que estar conta de tudo o tempo todo. Então, principalmente os adolescentes, eles querem seguir um patrão. Quando eles se sentem fora desse patrão, isso gera uma dor. Então, às vezes, sair daquele estigma que é só reclamação.
0: Mas gera o quê? Gera uma frustração? Gera o quê? Ao não estar naquele meio, ao não se achar pertencente a esse meio, aí acabou tudo?
2: Gera um sentimento de inadequação. Como se eu tivesse... Sabe aquela história do patinho feio?
0: Sou a ovelha negra.
2: Isso. Como se eu não fosse bom o suficiente, como se a culpa fosse só minha. E aí a gente precisa mostrar para ele que ele tem apoio, que ele tem suporte, que cada um tem o seu próprio jeito.
0: Né? Agora, Bruna, e a Rayan oferece as condições para a gente cuidar desse jovem, ou de qualquer pessoa que tenha essa necessidade?
3: Sim, inclusive os encaminhamentos a gente recebe da rede educacional, né? E a gente encaminha. Para casos de ação suicida, né? A gente tem o CAPS, em Arraial a gente tem um CAPS 1, que é desde do infantil ao adulto. Então, é o que a gente chama de portas abertas. O usuário ele não precisa marcar para poder ir ao CAPS. Assim que ele chega e fala que precisa, né, de ajuda, ele é acolhido por um técnico, ele é feita essa escuta.
0: Até porque essas crises não têm data e hora, né?
3: Exatamente. Por isso que a gente chama que é de portas abertas.
0: Uhum. Precisou, vai lá.
3: Vai lá. E aí faz.
0: E onde é que é?
3: O CAPS de Arraial é... que a gente chama na última rua de Arraial, perto da Marinha, e na rua Canaã, tá? No bairro Canaã.
0: Uhum.
3: E lá,
0: no final?
3: Lá no final, na última rua mesmo. E lá tem os atendimentos, e aí são feitos direcionados para os atendimentos de psicologia, psiquiatria, lá temos o psiquiatra infantil e adulto também, no próprio CAPS. Fora isso, a gente tem psicólogos na atenção primária, que a gente chama, que são os postos de saúde. Lá também tem psicólogos para poder fazer escuta e no centro de reabilitação, onde a Rafaela atua.
0: Uhum. A Isabela é mais ali no núcleo de...

0: estudantes, né? E a reabilitação. Agora, e vamos falar de adultos, vamos falar de idosos. O idoso também vive um momento bem difícil, né, ô Rafaela? Sim. A gente tem que estar ligado no idoso também, né?
1: Uhum. Porque vem esse sentimento, às vezes, de isolamento, tá perto, tá, de algumas autonomias. Então, esse fortalecimento, fazer com que eles se sintam integrados. Lá no centro de reabilitação, a gente trabalha muito com grupos. E a gente fala da saúde mental, então a gente fala de um todo. A gente tem uma parceria boa também com a cultura, porque quando a gente fala de saúde, também está falando de atividade física, de atividade cultural. Então, integrar esse idoso também no meio.
0: Agora, se a gente tem, né, aquela coisa do idoso, ah, não quero mais não, meu joelho dói, eu estou com uma bacia aqui, não sei de quem, e como é que a gente faz, o Rafaela? Não, Isabela. Como é que a gente faz quando há uma desmotivação no idoso? Eu sei que você é da parte do estudante, mas, óbvio, tua experiência, como é que a gente faz para motivar, trazer esse idoso de volta para a movimentação?
2: Então, a gente precisa entender qual é a causa desse idoso estar desmotivado, né? Se é alguma questão de saúde mental, ele vai ser acompanhado pelo profissional de psicologia. Mas pode ser ali no...
0: Se achar velho é um problema mental?
2: Não,
0: ah,
2: não
0: eu tô
2: necessariamente.
0: Para isso.
2: Não, né? Necessariamente. É, precisam ser ali incentivado o idoso de que ele tem outras potencialidades, né? Para além da idade. A idade, ela não quer dizer tanta coisa assim. Não. Ela não limita o idoso. Ele tem outras potencialidades. No município, a gente tem outras atividades também para o público idoso.
0: Fala, Bruna. Bruna, desculpa. A Bruna ia falar?
3: Eu acho que a questão do idoso também é a solidão, né? Eles vêm de grandes atividades, trabalham, tem uma rotina e, de repente, se vê...
0: Se aposenta.
3: E aí, sem nenhuma atividade, aí acaba vindo o desânimo e vindo a depressão também. Tem muitos casos de idosos com depressão porque acabam se sentindo sozinhos, né? Porque o filho vai no final do dia para poder visitar, ou às vezes não vai. E assim, N situações, né?
1: E até faz parte também do trabalho escutar essa queixa. O porquê que ele está se queixando tanto dessa dor. Às vezes... Essa queixa também já é um pedido de socorro, né? E você acolher, às vezes, você vai com calma. Ah, tá doendo aonde? Então, vamos respeitando teu limite, mas não deixa de fazer, não deixa de vir. Incentivando ele aos pouquinhos, fazendo com que ele se sinta mais à vontade.
0: Encorajando,
1: né?
0: O tempo todo. Bruna, o que é que vai rolar em Arraial do Cabo durante esse mês todo? Vocês vão nas escolas, vão ter palestras, o que vai rolar?
3: Vamos ter várias atividades, vamos ter uma parceria com a educação, que a gente vai fazer ações dentro da sala de aulas para os adolescentes, falar da importância, né, de valorizar a vida, de cuidar da saúde mental, dos sinais e sintomas que podem chegar a tentar o suicídio. Dentro da saúde, a gente vai ter ações dentro dos postos de saúde, que a gente chama de sala de espera, para as pessoas que estão ali esperando o atendimento. O CAPS também vai ofertar várias ações durante a semana para os próprios usuários e para os convidados também. Aí no CAPS são os usuários e os responsáveis.
0: Qual é o papel da família? Qual é o papel da família quando a gente afirma e confirma que tem um elemento da família com o problema? O que é que a gente faz?
2: Isabela. A família é fundamental, né? A escola ela não trabalha sozinha, a saúde mental também não trabalha sozinho. A família ela precisa estar ali como suporte para essa pessoa que vai estar fazendo o tratamento. E aí, quando você fala assim do problema estar na família, né, a gente precisa conscientizar essa família, a gente não joga o problema, porque se a gente problematizar, a gente também não tem parceria com essa família. Então, a gente conscientiza a família que ela também precisa se cuidar, porque aquele que dá suporte para quem está em sofrimento mental, ele também precisa de cuidado. Então, a gente vai por essa via, conscientizando a família que ela também precisa se cuidar.
0: Perfeito. E onde é que a gente vai ficar sabendo os horários, locais que vocês vão estar fazendo palestras, conversando?
3: É nosso meio de comunicação, Instagram, mas os postos de saúde também entram em contato com os usuários, a equipe do CAPS também, eles divulgam para os próprios usuários e familiares, e a educação também divulga dentro das escolas as ações que a gente vai organizar.
0: Uhum. Muito bem. E de uma maneira geral, Rafaela, me fala de uma maneira geral, como é que eu trato com o jovem quando eu vejo que ele está com isso? A gente falou de romper uma barreira, de ele aceitar falar, se abrir. Como é que a gente faz isso, Rafaela?
1: Eu acho que é primeiro tirando esse peso do problema em si, né?
0: Como assim?
1: Porque, por exemplo, tirando esse rótulo de culpabilização, como se tivesse uma causa.
0: Tudo aconteceu porque eu que fiz isso.
1: Isso. E aí a gente vai aos poucos. Não tem uma receita de bolo, assim. Uhum. Porque cada um se expressa de um
0: Reage
1: jeito.
0: Reage de uma maneira diferente
1: isso.
0: também, né?
1: Às vezes, o isolamento também é um sinal. Por exemplo, a pessoa ela passa a não querer sair mais, fica mais dentro de casa. Então, a gente precisa olhar para esses sinais e perceber eles, né?
0: Uhum. Muito bem. É difícil tratar com um jovem que está com um problema assim, depressão? Rafael?
2: É difícil porque ainda existe esse estigma que a Rafa está falando, né? A Rafa está falando sobre essa culpabilização de que você está sentindo isso porque você quer, ou é só ficar feliz, é só ficar calmo. E a gente sabe que não é assim, né? É uma doença, de fato, que precisa de acompanhamento. E assim, Amauri, é importante frisar que nós desenvolvemos, o NAILE desenvolve ações de promoção de saúde mental durante todo o ano. Mensalmente, as nossas escolas recebem rodas de conversa, palestras, dinâmicas, sobre diversas coisas, como bullying, racismo, violência de gênero, que nós trabalhamos agora em agosto. Uhum. Então, no setembro, a gente tem esse foco com a valorização da vida, mas é um trabalho que acontece durante todo o ano.
0: O Alisson, o que os nossos amigos estão querendo saber aí das nossas entrevistadas? Deixa eu ligar o teu microfone aí.
4: Eu estou aqui com uma pergunta, a maioria da Flávia. Ela está fazendo o seguinte, está falando no nosso WhatsApp. Como definir, então, uma ansiedade simples de uma ansiedade severa? Como chegar a isso?
0: Quem me responde? Bruna? Então, vamos lá. Fala, Bruna.
3: A gente pode começar falando que somos seres humanos diferentes, né? Então, a gente tem reações diferentes. Só que a ansiedade, ela tem sintomas em comum, né? Coração palpitando, sudorese nas mãos.
0: Falta de ar.
3: Falta de ar.
0: Toda hora buscando.
3: Isso. E aí a gente faz até uma técnica da respiração também para tentar melhorar. Pensamentos de que alguma coisa ruim vai acontecer iminente, mas não tem a probabilidade de acontecer. E isso tudo aumenta a ansiedade, né? São os pensamentos que aumentam a ansiedade, achar que algo de ruim vai acontecer.
1: Eu acho que também quanto ela... Porque a ansiedade, de certo ponto, ela é boa porque ela te faz ir. Quando você percebe que ela te paralisa, eu acho que é um alerta de
0: bem
1: que...
0: forte, né?
2: Ela faz com que a gente se prepare, né? Pra, se você não fica ansioso, você não se prepara para aquele evento. Uhum. Você não tem o cuidado, né? Uhum. Como uma prova, você
0: acaba
2: estuda
0: sendo,
2: porque você está ansioso.
0: Acaba sendo pego de surpresa, né? Porque você, apesar de ver, não é isso, aí pá.
3: É a ansiedade normal da ansiedade patológica, que a gente sabe. Ansiedade todo mundo vai ter.
0: Da extrema, né?
3: Ansiedade todo mundo vai ter.
0: Faz parte, né, da nossa vida. Ah, tô ansioso pra caramba, vai. Tararão. Fala aí, o que mais?
4: Inclusive, essa é uma pergunta agora da Pátia. da Pátia. Pátia.
0: Moleque
4: Pátia.
0: Pátia?
4: Pátia. Deve ser alguma redução de nome, né? Enfim, a Pátia. Ela mandou um comentário falando o seguinte. Ela tem ansiedade, passa por sintomas de nervosismo também, estresse no trabalho. Como define isso? É, por exemplo, ela está falando aqui os sintomas de estresse, nervosismo durante o trabalho e tal. Como definir, então, a situação do extremo? De chegar ao extremo de nervosismo e estresse? Como ela corre para ter ajuda, por exemplo?
3: Ela tem que ver se é o trabalho que está gerando ansiedade nela ou ela já tem ansiedade, né? Então, assim, se ela chega no ambiente de trabalho e tem crise de ansiedade, de repente esse ambiente de trabalho não pode estar fazendo bem a ela.
0: Se a ansiedade é só no trabalho?
3: É. Uhum. Né? E aí são outras coisas que podem estar acontecendo que está gerando ansiedade. Acontecendo no trabalho, né? Coisas que não estão agradáveis.
0: Mas como é que a gente divide isso? Espera aí, eu vou chegar no trabalho, meu coração já começa a palpitar. Se eu não estou no trabalho, eu estou tranquilo, é isso?
3: Então, é, só de pensar, às vezes, só de pensar que eu vou para o trabalho, eu já gero uma ansiedade, que aí a gente chama do burnout, né? Então, assim, não sei se é o caso dela, enfim. Entendi. Né?
0: É o caso do Leonardo, vou botar o Leonardo para... Leonardo, cadê a sua cara aí? Ele bate aí, ó. Ele bate na parede, ele bate no vidro. Eu estou esperando o dia que ele bater com a cabeça mesmo, não, que aí... Mas... É, vai ficar melhor para todos nós, porque talvez conserte os parafusos soltos que ele tem lá. Aqui, então, caraca, mas não é uma coisa fácil, né, Bruno, para a gente...
3: sabe,
0: a gente mesmo, às vezes, não quer aceitar que não tem nada, não é nada disso, né?
3: Por isso que é importante buscar ajuda, né? A gente vê que a gente precisa de ajuda, a gente buscar o profissional, o médico, o psiquiatra ou o profissional psicólogo para a gente colocar para fora o que a gente está sentindo e ser entendido e a gente fazer o tratamento adequadamente.
0: É. Eu sempre achava, vou na psicóloga, já falei isso aí, né? Até minha mãe morrer, né? A gente ficou cuidando 3 anos e tal. Aí que eu vi a importância do psicólogo, que a gente cria um mundo, né? Que não vê muita coisa que está passando na tua frente. E o psicólogo profissional que é, né? Pá. Eu sei que eu saí do fundo do poço graças à Regina, psicóloga, que me deu o suporte necessário. Né? Hoje eu já encaro a morte da minha mãe, por isso que eu estou falando amanhã, ela faria 96, e a gente volta e meia dá aquela caidinha, mas já temos os mecanismos para suplantar isso, né? Aprender esses mecanismos, que é difícil, não é não, Isabela?
2: Sim, e o trabalho do psicólogo é justamente esse, é fazer com que o paciente, ele construa esses mecanismos para ele caminhar de forma autônoma.
0: Uhum. Mais pergunta?
4: Uma pergunta agora, olha só. O Levi está falando do filho dele, o Arthur. Tem 10 anos, disse que quando chega da escola, passa a tarde inteira no celular. Só fica fora do celular enquanto está na escola. O que isso pode agravar no futuro dele?
0: Nossa Senhora. Quem fala?
3: A gente estava falando isso aqui, né?
0: Uhum.
3: Das telas, né? Que as telas estão deixando as crianças muito aceleradas. Mas por que estão deixando muito aceleradas? Porque esses vídeos são muito rápidos. Então, às vezes, a gente acaba não tendo paciência com o outro, por exemplo, porque está tudo muito acelerado. E esses vídeos estão contribuindo para isso. Por isso que a gente fala também da questão de tempo com as telas. E telas não é só celular, né? Celular, tablet, televisão. E hoje em dia, eu falo que a gente tem que botar as crianças para brincar. Na minha época, né, falando pessoal, os pais tinham que tirar a gente da rua, agora a gente tem que mandar os filhos em brincarem porque eles querem ficar na tela. Né? Então, assim, tempo, né? O tempo, o limite é essencial, né? Não só em telas, mas para criança, né? A gente tem que dar limite para tudo.
0: O pai, no caso aí, né, fala, ó, delimitar, agora não, vamos jogar um futebol, vamos praticar um esporte.
1: Isso, eu acho que também oferecer outras alternativas para essa tela, porque a gente sabe que até na vida corrida, os pais às vezes não têm mais esse tempo que a Bruna falou, de chocar um choco com o filho.
0: De passear, né?
1: Isso.
0: É isso aí. Bom... Vamos lá, encerrar.
4: Última pergunta, rapidinho.
0: Vamos lá,
4: agora,
0: mais uma. Caramba, 8 para as 11.
4: Eu achei bem interessante. A Laila está falando o seguinte: esse ano vou fazer o Enem, ainda não comecei a estudar, tenho muita ansiedade, estou pensando já na prova, mas tenho ansiedade em começar a estudar. Como ajudar ela para começar a estudar? É, tirar,
0: vamos lá. Quem
4: tirando
0: fala,
4: essa ansiedade.
0: Também, a Isabela, que é a tua área,
2: também,
0: aí, Isabela.
2: Esse também é um sintoma de ansiedade, né? Deixar para depois e postergando o que vai fazer, porque a prova, ela traz uma ansiedade de desempenho, né? Ela vai fazer uma prova, ela fica ansiosa com o desempenho que ela vai ter. E isso pode fazer com que ela não se prepare, inclusive, porque se ela se prepara e ela vai mal, isso gera uma frustração. Então, tem todo um mecanismo envolvido. Claro que a gente está falando de uma pessoa que a gente não conhece. Então, só um profissional que vai estar atendendo que vai saber dizer com mais precisão. Mas isso é um sintoma de ansiedade. Ela não está se preparando para a prova.
0: Então, como é que ela faz para tomar a iniciativa? Tira a capa.
2: Ela precisa começar, né? A gente, nem sempre a gente está pronto para aquilo que a gente começa. Então, ela precisa começar e pode ser o caso dela necessitar de um acompanhamento.
0: Como é o nome dela? Laila, um beijo aí, boa sorte, Laila.
4: Última pergunta, achei muito interessante essa também para a gente colocar. A Renata é mãe da Giovana e está falando o seguinte: descobriu recentemente que a filha começou a tomar remédio para TDAH. A mãe dela, então a Renata, fala também que a Giovana, ela é meio lenta e que ultimamente percebeu ela mais agitada, fazendo mais coisas e tal. Ele disse que o remédio ajudou ela a dar mais energia durante o dia. Só que ela está tomando sem nenhuma prescrição.
0: TDAH.
2: Isso é muito perigoso. Isso é muito perigoso. Ela precisa de uma avaliação médica para poder tomar a medicação adequada.
0: É, talvez está fazendo o efeito contrário, né? Você viu? Depois...
4: Mas ajudou ela, no caso, ficou mais agitada. Ela era meio lenta e
0: ela era lenta e agora ela deu uma acelerada. Mas... Sem exagero.
4: Sem exagero.
0: Tá, então acelerou para o bem.
4: Isso.
1: Mas, de repente... o que pode acontecer é que esse sintoma faz refletir num outro ponto. Então, ela pode estar mais agitada, mas depois, sem orientação correta, substituir isso por outro ponto, começar a comer mais, não concentrar, fazer várias atividades, mas sem um foco específico.
0: Sem um foco, né? Vou dividir aqui para... Pessoal, é isso aí. A gente tem que encerrar. Gostaria, quando eu precisar de ajuda, onde é que eu vou, Bruna? Aqui em Arraial.
3: No CAPS. É o nosso principal dispositivo de saúde mental.
0: Eu tenho o quê? Qual é o horário que eu tenho lá? A partir das 8?
3: De 8 às 18.
0: Direto?
3: Direto.
0: Direto. Você sempre tem um psicólogo, sempre tem... Se eu tiver uma mamãe que esteja agora, né... É, assim, pô, será que eu vou, será que eu não vou? O que que você fala para ela, Isabela, para a mãe que está na dúvida, se eu vou procurar ajuda, não vou procurar ajuda, esse é o momento, esse não é o momento?
2: A prevenção é o melhor remédio que a gente tem.
0: E não tem momento?
2: Não tem momento. Se tem alguma desconfiança, vai. Mal não vai fazer, só vai trazer benefícios.
0: Muito bem. Rafaela, um beijo mais uma vez, muito obrigado por ter vindo aqui, tá? Qual é o bairro que você mora, em Arraial? No centro, naquela muvuca ali do... Eita! Bruna, um beijo, muito obrigado mais uma vez, tá?
3: Obrigada, agradeço a oportunidade de estar aqui mostrando o nosso trabalho em Arraial do Cabo.
0: E a gente, durante esse mês todo, a gente vai estar mais em contato também, né? Não só com Arraial, Búzios, vamos falar do Setembro Amarelo, o mês inteiro para que a gente realmente... Tem aí uma garotada, né? A gente estava vendo o número de jovens que tentam suicídio, às vezes até se matam mesmo, né? Inadmissível isso, a gente tem que arrumar um jeito de sair disso. Setembro Amarelo está aí para isso, né? Um beijo, Isabela, obrigado, tá?
2: Muito obrigada pela oportunidade de estar mostrando aqui o trabalho do NAI e a nossa parceria com a saúde, que é tão importante para ter um cuidado efetivo.
0: Ok. Vou para o último intervalo e volto para a gente encerrar com os nossos repórteres. Para a gente aí, faltando 5 minutinhos para as 11 horas da manhã. Aliás, 3 minutos para as 11 da manhã, tá bom? Você fica por aí. 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
0: Eita, é isso, muito bem, obrigado aí, né? Ah, que papo, essa questão, né? Quantas pessoas se suicidam, cara? Quantas pessoas, né, têm... às vezes a gente até estava discutindo, né, se é coragem ou covardia tirar a própria vida. Né? Covardia por não enfrentar os problemas e coragem por apontar uma arma e atirar, tá doido. Né? Então a gente precisa estar muito, muito ligado, tá? E é por isso que a gente está vivendo esse setembro amarelo. Opa, vamos lá então, vamos chamando o nosso Gedeão Souza. Gedeão, alô, alô, cadê você? Quais são as informações, Gedeão?
9: Oi, meu amigo, olha só, a Secretaria de Assistência Social de Cabo Frio realizou ontem aí uma ação de abordagem e acolhimento de pessoas de rua, amor, em diferentes pontos aí da nossa cidade. Ao todo, foram realizadas aí 11 abordagens e 6 acolhimentos na casa de passagem aqui de Cabo Frio. As equipes também fizeram encaminhamento de acordo com a necessidade aí de cada pessoa atendida. A operação contou aí com profissionais do Centro de Referência Especializada em Assistência Social, que é o CREAS, e também da Secretaria de Saúde, por meio aí de um consultório de rua. Olha só que legal. O trabalho foi concentrado principalmente em áreas onde imóveis e construções abandonadas estão sendo utilizados como locais aí de permanência. A gente sabe que nós temos a rodoviária aqui de Cabo Frio, que hoje é um ponto que conta com muitas pessoas aí em situação de rua. Nós recebemos sempre esse comentário das pessoas, que ali é um ponto muito sensível, Maria. E durante essa abordagem, os profissionais ofereceram orientação, atendimento, acesso a serviços da rede municipal, acolhimento, enfim, dentre outras coisas. Entre uma dessas pessoas que foi atendida, que foi encontrada em situação de rua aqui em Cabo Frio, ela foi encaminhada até mesmo para receber um auxílio viagem. E a outra acabou recebendo também orientação aí, terapêuticas, para ingressar em comunidades terapêuticas. Temos a casa de passagem, Amaury, que é sempre bom falar também, que oferece inúmeros serviços aí para as pessoas que estão em situação de rua, alguém que conheça, uma pessoa que está em situação de rua, tem dormitório, banho quente. Também tive a informação, Amor, que estão servidas 5 refeições aí por dia, além de toda aquela assistência social, né? Eles fazem todo o encaminhamento aí de saúde para a pessoa e também até, quando é possível e desejado, um auxílio para o retorno aí ao município de origem, como foi oferecido a uma dessas pessoas que foi encontrada aqui em Cabo Frio. Amor, essas foram todas as informações. Fica com Deus, meu amigo. Grande abraço para você e toda a nossa equipe. Gideão Souza para o programa Amaury Valério, notícia o tempo todo.
0: Beleza, Gideão. Grande abraço. Vamos lá, deixa eu confirmar a hora, 11 horas e 3 minutos. Olha, a Ângela Santiago. Ângela, estou passando aqui para parabenizar o NAI na presença da Isabela pelo trabalho realizado nas escolas. Ela fala ainda, né? Que tá amando ver a Rafa. Isso aí, tem ainda, né? Ela tá dizendo que foi ao CAPS e foi muito bem atendida. Muito bem. O Leandro Veloso, tá, meu tricolor, meu amigo tricolor, tá por aqui dizendo que tá feliz, né, de saber da volta da nossa Patrícia Carequinha. Vocês vão ter que mudar o nome de Carequinha, tá? Fala, Alisson.
4: Amorim, vamos fazer então um sorteio aí de quem vai pro parque?
0: Vamos, são 2 ouvintes, cada
4: isso
0: um
4: mesmo.
0: Leva 2 passaportes. Né? 2 passaportes. Então vamos lá, tô aqui com os 2 primeiros. Esses 2 passaportes vão para quem?
4: Atenção, hein? Roberto Pereira da Ogiva. Vai levar o filhão aí, ó.
0: Roberto Pereira da Ogiva. Isso aí, ó. E o segundo?
4: José Antônio, do Manuel Correia.
0: Beleza, José Antônio, do Manuel Correia.
4: E Roberto Pereira.
0: E Roberto Pereira, aqui da Ogiva.
4: Isso mesmo.
0: Beleza? Então, vão, tem que vir aqui buscar, tá? Tô aqui com os convites aqui em mãos para você vir buscar aqui quinta e sexta, sábado e domingo. Tá bom?
4: Isso aí, gente.
0: Alguma informação, né?
4: Bom, me despeço por aqui, gente. Olha só, amanhã nós vamos trazer a Tati Cardinot. Ela é terapeuta, fisioterapeuta também, e vai falar sobre um projeto bem legal de oncologia humanizada aqui em Cabo Frio, certo?
0: Aham. Uhum. De o quê? Humanizada?
4: Oncologia humanizada.
0: Oncologia humanizada,
4: para,
0: né?
4: Pacientes, grupo de amigos também, familiares, instrutores em saúde também, técnicos e estudantes também. Olha que legal, um super projeto.
0: Isso aí, uhum. Perfeito. Vamos lá, tá? Vamos todos entrar nesta. Deixa eu falar, ô Luciano, deixa eu falar. 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
0: É isso aí, meu amigo. 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Fala direto lá que vai mandar ver, né? Pessoal, vamos lá. Deixa eu trazer o Sidney Marinho. Hoje o Sidney está em São Paulo. Ele está recebendo uma homenagem lá, né? É uma homenagem que é prestada a jornalistas esportivos de rádio, né? E o Sidney está aí, olha, pelo segundo ano, mais uma vez, homenageado. Chama ele, convoca ele aí. Luciano DJ, tá tudo bem aí, Luciano? Você comeu? Não, é o William, tá na linha? Tá na linha, William? Tá? Tá, então bora, se ele tiver na linha, vai, senão vai o Sidney. O Sidney tá em São Paulo. Sidney Marinho. Vamos lá, vamos acompanhar então, Cine, né, meu irmão? Mais um ano aí, você sendo homenageado, né? Jornalistas e esportivos de rádio do Brasil inteiro. E nosso companheiro Cine Marinho, parabéns, bom dia, meu irmão.
11: Oi, Amauri, bom dia, meu irmão, pra você, pra quem tá ligado com a gente aqui na Ondas nessa terça-feira. Um abraço carinhoso, né? Estamos aqui em São Paulo ainda. Quero dividir contigo, meu querido amigo, a alegria, né, de termos participado ontem aqui representando a Litoral News, a Ondas, a Manchete, a Nova Friburgo, que são as emissoras que comandam ao nosso lado, né, a nossa rede de transmissões. Nós participamos da Câmara dos Vereadores de São Paulo, no Palácio Anchieta, um salão nobre lindo, né? Já pela segunda vez da noite de homenagens aos jornalistas esportivos. O vereador de São Paulo, professor Eliseu Gabriel, e toda a Câmara, né, reconhecendo o trabalho de companheiros que têm a arte de levar a emoção do futebol, a emoção do esporte para tanta gente. Foi uma noite de reencontros, tive a chance de abraçar aqui alguns companheiros queridos, não só da nossa equipe de São Paulo, né, o Cuca Labareda, o Vitor, o Paulo Arnaldo, o Ângelo Sacchetti, e encontrar companheiros de grandes jornadas, né, como o Renato Tortorelli, que trabalhou comigo tanto tempo lá na Transamérica, encontrar o Valmir Jorge, que trabalhou durante tantas coberturas, o Oswaldo Maciel, o Osmar Santos, Amauri, o pai da matéria, né? O Osmar, ele tem uma história gigantesca na comunicação, um dos maiores locutores esportivos do Brasil, foi o locutor de um dos momentos mais importantes da história da política do Brasil, que foi a campanha das diretas já. Lembra disso? Lá nos anos 80, Mauri, o Osmar viajava o Brasil inteiro, né, anunciando os políticos daquela época que lutavam, né, pela implementação das eleições diretas. O Osmar foi locutor da TV Globo, da Rádio Globo, ele é do interior de São Paulo, aqui de Oswaldo Cruz, perto de Marília, e brilhou intensamente. Aliás, brilha até hoje, né? Ele teve a carreira interrompida por um acidente de automóvel, voltando para casa, logo depois da Copa do Mundo de 94, em dezembro de 94. É, nós estávamos em Porto Alegre transmitindo o primeiro amistoso da seleção brasileira depois do Tetra. E o Osmar, eu nem sei por que não foi, né? Ele estava tirando férias. E aí, indo para casa, né, deu de frente com uma carreta que estava cruzando a rodovia, já pertinho lá da cidade dele. Hoje, amor, ele começa a reta de decisão da Copa do Brasil, né? Tem Atlético e Cruzeiro, a Litoral News transmite no YouTube. Amanhã tem Vasco e Vitória, o Marcelo Marinho está seguindo hoje para Salvador para transmitir esse jogo. Amanhã tem Palmeiras e Santos. E na quinta-feira o Grenal, né, que a gente também vai transmitir. E nesse meio da semana tem o Flamengo pegando o Mirassol. O Flamengo está trazendo uns reforços. Trouxe o Antony Valencia e trouxe o Joaquim Freitas, né, jogador do River Plate. O outro é um equatoriano que veio do futebol da Bélgica. Tomara que eles deem certo, mas são garotos. Não dá para botar nas costas deles o peso de uma responsabilidade de resolver, né? Botafogo tem a semana inteira para trabalhar, né? Não escolheu o técnico ainda, e o seu Fluminense, né, esperando a rodada do fim de semana para seguir a sua caminhada de reação no brasileiro, buscando voltar ao terceiro lugar. É o grande objetivo do Fluminense nesse momento da temporada. E claro, né, ficar ali pertinho do Flamengo e do Palmeiras, tentando beliscar o título brasileiro. Beijo grande, Amauri. Estamos voltando para o Rio daqui a pouquinho. Um abraço carinhoso, irmão. Excelente dia.
0: Valeu. Obrigado, Sidney. Parabéns mais uma vez, meu queridão. 11 horas e 11 minutos. Está na hora da gente ir embora.
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0: Muito bem, vamos lá, pessoal. Nessa época aí de propaganda eleitoral, a gente tá saindo mais cedo pro nosso Leandro França, o Região em Foco, que tá lá na frente lá, perdendo lá, né, aquele tempo pra gente ouvir esse monte, mais um monte de... né? Enfim. Leandro França, meu camarada, tudo pronto por aí? Bom dia.
14: Bom dia, Mauri Valério. Salve, salve. Tudo bem?
0: Tudo bom, meu irmão. Ó, desde cedo que eu tô te ouvindo, hein? Desde a hora que começou o Café com Cristo aí, depois na propaganda.
14: É verdade. Eita. Obrigado, Amauri, aí, pela força, sempre escuta. Pastor Neemias tricolou igual você,
0: é, hein? Isso aí, maravilha. Meu irmão, bom programa, tudo de bom. Amanhã a gente volta, Leandrão.
14: Muito obrigado, Amauri. Aquele abraço, até amanhã.
0: Valeu. Você, meu irmão, que esteve conosco até agora, o nosso muito obrigado, viu? Obrigado mesmo. Uma boa terça-feira. Fique em paz e com Deus. Tchau, tchau, tchau.
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0: Bom dia, ótima terça-feira para todos. O mês de setembro começa hoje. Que seja um mês bem legal para todos. Meu amigo, minha amiga ouvinte, um abraço apertado, lindo dia e muito obrigado. Muito obrigado por você estar com a gente aqui nos 97,7 da Rádio Ondas FM.
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0: 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Informação, bronca do ouvinte, bate-papo com conteúdo, é o programa Região em Foco, a companhia ao pé do ouvido, começando um cadinho mais cedo, por conta da propaganda eleitoral obrigatória, que divide o nosso programa em dois. Daqui a pouquinho, meio-dia, entra a propaganda eleitoral obrigatória e meio-dia e 25, eu tô de volta com a galera do Tabelinha. Hoje, terça-feira, é dia de esporte, no programa Região em Foco, é dia de te dar bom dia, 1º de setembro de 2026, signo de Virgem, lua cheia. Faltam 121 dias para esse ano acabar. 1º de setembro, início do setembro amarelo, a campanha brasileira de prevenção ao suicídio. Hoje também é dia mundial de oração pelo cuidado da criação. Dia do profissional de educação física. Hoje é dia do bailarino, dia da bailarina. É dia de Região em Foco no ar até 1 hora da tarde.
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0: Sou eu, com e pela graça de Deus, podemos ser melhores em todos os aspectos, em nossa vida, na vida pessoal, na vida profissional, nas relações. Receba aquela energia boa e que a sua terça-feira possa ser o melhor dia da semana, quem sabe, hein? Um abraço, participe do Região em Foco através das redes sociais, Facebook, Instagram e WhatsApp da Rádio Ondas. Facebook, Programa Região em Foco. Nossa página, Facebook, Programa Região em Foco. Instagram, arroba Região em Foco. Instagram, arroba Região em Foco. E o WhatsApp da Rádio Ondas é o 97401-2957. 97401-2957. WhatsApp da Rádio Ondas para você mandar a sua bronca, a sua reclamação direcionada ao poder público, à prefeitura, à empresa concessionária. Detalhe o problema. Conte pra gente, conte com a gente, vou em cima das autoridades para cobrar solução em nome da população, apresentando, claro, todas as demandas aqui nos microfones da Rádio Ondas FM. O último bloco do programa, o quadro O Povo é Quem Sabe, as reivindicações do povão. Detalhe o problema pra gente, o que tá pegando aí no seu bairro, hein? A rua tá esburacada? Eu preciso saber a localização exata. Nome da rua, bairro, cidade, ponto de referência. Fez foto, pode mandar pra gente, pode mandar também vídeo. 97401-2957, WhatsApp da Rádio Ondas, não atende ligações, não atende chamadas, por mensagem, fique à vontade e participe do nosso programa, áudios com duração de até 1 minuto, esse é o tempo máximo, tempo limite dos áudios que a gente consegue veicular, tá bom? Áudio com duração de 1 minuto, então seja objetivo, bem conciso aí na sua interatividade, e eu quero agradecer a todos pela confiança e participação, é você quem move a nossa programação. Região em Foco começando nesta terça, dia de esporte, dia do Tabelinha, toda terça, geralmente ao meio-dia, mas por conta da propaganda eleitoral obrigatória, o quadro Tabelinha iniciando um pouquinho mais tarde, meio-dia e 25. Timaço completo, Arthur Rangel, traz detalhes do esporte local. A flamenguista Aline, a tricolor Marjorie, a vascaína Thaís e a botafoguense Júlia batem ponto aqui com a gente. Já estão no aquecimento para falar sobre o seu clube do coração. Bastidores, movimentação de mercado, resultados, prognósticos e muito mais. Terça é dia de esporte, no Região em Foco, com o quadro Tabelinha. Tá chegando o Festival Sabores de Cabo Frio, a atração deste mês de setembro. Hoje é dia 1º e o Festival Sabores de Cabo Frio começa no dia 4. 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Região em Foco, começando nesta terça-feira, com balanço econômico e a previsão do tempo. Pode ser que tenhamos chuva aqui pela área praiana ainda hoje. E a partir de hoje, veículos motorhome não poderão permanecer no estacionamento municipal de veículos de turismo em Arraial do Cabo. Por quê? Vamos explicar, trazer detalhes também no noticiário. Em Búzios, abertas inscrições para o curso de formação de condutores de visitantes do Parque Estadual da Costa do Sol e da Área de Proteção Ambiental Estadual do Pau-Brasil. Saquarema tem inscrições abertas para novos cursos gratuitos de capacitação profissional neste mês de setembro. Hoje, em Arraial do Cabo, tem uma audiência pública que vai apresentar o projeto Arraial Mais Esporte. No quadro O Povo é Quem Sabe, estou aguardando resposta da Prefeitura de Cabo Frio para nosso ouvinte Eufrásia, do Jardim Nautilus. E tem resposta da Prefeitura de São Pedro para o Arthur, do New SPA. Nova São Pedro da Aldeia.
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0: O dólar opera em queda de 0,31%, cotado a R$ 5,18. O governo federal incluiu o imposto seletivo, também conhecido como Imposto do Pecado, no projeto de lei de orçamento para o ano que vem, 2027, documento que foi encaminhado ontem ao Congresso Nacional. A lista de produtos taxados inclui bebidas alcoólicas, cigarros e refrigerantes. O novo imposto também vai incidir sobre alguns veículos, conforme o nível de poluição, sobre a extração de bens minerais e sobre loterias, apostas e jogos de fantasy esportes. Segundo o Ministério da Fazenda, a ideia é manter a carga tributária que incide sobre os produtos num período de transição, cujo prazo não foi especificado. Produtores nacionais dizem que os produtos afetados já têm uma taxação alta no Brasil e avaliam que um eventual aumento de impostos cobrados vai pressionar as margens de lucro podendo gerar repasses aos preços, demissões e estímulo ao mercado ilegal. Um levantamento da Fiocruz, citado pelo Ministério da Saúde, diz que, por exemplo, em 2019, o consumo de álcool no Brasil custou 18 bilhões de reais, dos quais 1 bilhão e 100 milhões relativo a custos federais, diretos com hospitalizações e procedimentos ambulatoriais no SUS, e 17,7 bilhões a perda de produtividade por mortalidade prematura, licenças e aposentadorias precoces decorrentes de doenças associadas ao consumo de álcool, perda de dias de trabalho por internação hospitalar e licença médica previdenciária. Em nosso país, no Brasil, segundo o Ministério da Saúde, as doenças relacionadas ao tabagismo geram um custo indireto de 86 bilhões de reais por ano, o que resulta num gasto total anual de 153,5 bilhões de reais para o governo, o que equivale a 1,6% do PIB. Em contrapartida, a arrecadação de tributos federais na venda de cigarros é de apenas 8 bilhões de reais por ano, evidenciando um desequilíbrio entre os gastos com a saúde e a arrecadação gerada pela comercialização de cigarros. Olha, entre tantas refeições preparadas na Vila Gastronômica do Festival Sabores de Cabo Frio, um ingrediente essencial ganhou a atenção da Prolagos, a água. A participação da concessionária no evento marcou o lançamento do selo de qualidade da água, uma iniciativa que reconhece estabelecimentos comprometidos com a procedência e a segurança da água utilizada em suas atividades. Com a campanha Todo Sabor Começa com Água de Qualidade, a Prolagos aproveitou um dos principais eventos gastronômicos para chamar atenção para um cuidado que começa muito antes do prato chegar na mesa. A proposta do selo é identificar e valorizar estabelecimentos que usam água tratada e de procedência segura. Para receber o selo, o estabelecimento precisa estar regularmente conectado à rede oficial de abastecimento da Prolagos, manter as instalações hidráulicas em condições adequadas e realizar a limpeza e a desinfecção dos reservatórios a cada 6 meses. A Prolagos também realiza coleta de amostras de água no local para análise em laboratório. Com todos os critérios atendidos e o laudo em conformidade com os padrões de qualidade, o selo é concedido e tem validade de 1 ano. Para os estabelecimentos, essa certificação representa um diferencial competitivo. Demonstra um compromisso com a qualidade e a responsabilidade social. É a Prolagos e o novo selo, selo de qualidade de água lançado, reconhecimento que certifica estabelecimentos que garantem a procedência e a segurança da água.
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0: Terça-feira, que prossegue nesta tarde com sol entre nuvens. Há possibilidade de chuva ao final do dia. Os ventos têm direção nordeste e intensidade moderada. Com umidade relativa do ar na média de 78%, a temperatura varia entre 26 e 22 graus. Hoje, os dados são do Clima Tempo.
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0: Vamos ao intervalo. O primeiro do Região em Foco nesta terça. Volto daqui a pouquinho com a nossa lista de alô, aniversariantes do 1º de setembro e as notícias que movimentam o seu cotidiano. A frase para hoje, a reflexão, é de Marina de Carvalho Mendes. Sonhos cozidos em banho-maria não harmonizam uma receita de sucesso.
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0: Tá na onda, está com tudo. Excelente terça-feira, muito obrigado por sua sintonia em todos os cantos da nossa área praiana. 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

0: 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Alô! Chegou a nossa lista de alô, vem. Vem comigo, ouvinte, amigo, que o seu dia seja lindo, incrível. Quero começar a nossa lista de alô mandando um abraço especial pro meu amigo Rogério Rodrigues. Ele é produtor cultural. Um abraço, Rogério. No final de semana me passou um convite, não pude prestigiar o encerramento da oficina de modelo infantil e adolescente em Arraial do Cabo. Tô sabendo que foi um sucesso. Um abraço, Rogério. Vida longa e tudo de bom. Conte conosco. Esse trabalho belíssimo desempenhado em Arraial do Cabo. Mário Gama, um abraço, obrigado. Já mandou pra gente também os resultados aqui da 10ª rodada do Campeonato de Futebol Amador em Cabo Frio. Hoje é dia de esporte. Terça-feira tem o quadro Tabelinha, daqui a pouco depois da Ladainha. Aliás, daqui a pouco depois da propaganda eleitoral obrigatória, que dá na mesma, tem o quadro Tabelinha pra gente falar de esportes. Um abraço, valeu Mário Gama. A gente vai falar também do esporte local com Dário Monteiro e com Arthur Rangel. Alô, Jorge. Um abraço especial pro Jorge. O Jorge é um amigão. Ele é tio da doutora Caroline, a doutora Carol, a doutora Simpatia, que está aqui com a gente todo mês no Saúde em Foco. Um abraço, Jorge. Obrigado aí por toda a sua amizade e carinho. Conte sempre comigo. Um abraço. Tem mais recado? Vou no WhatsApp da Rádio Ondas, 97401-2957, para saudar essa turminha tão querida. Primeiro no Instagram, novos seguidores, @regiãoemfoco. Faço questão de agradecer aos novos seguidores. Marilza Alezena. Obrigado, Marilza. Doutor Marcelo Santiago, Rony Neves II, esse é o perfil do amigo, um abraço. Mari Gerloff, obrigado Mari. Marisa _ MB14, Mota Nilceia, são os novos seguidores aqui com a gente no Instagram, @regiãoemfoco. Obrigado, contem comigo. Alô! Eliana, minha amigona de Arraial do Cabo, já tá aqui ligada no Região em Foco e tá ansiosa pra ouvir as meninas do Tabelinha, principalmente a flamenguista, a Aline. A Aline é uma flamenguista daquelas que provoca, que bota pilha nas rivais. Hoje é dia do Tabelinha, uma correspondente para cada grande clube do Rio. A flamenguista Aline tá com a gente, a vascaína Thaís marcou presença, a tricolor Marjorie e a botafoguense Júlia, nossas quatro colaboradoras já no aquecimento. Daqui a pouquinho chegando para trazer a informação sobre o seu clube do coração. Eliana, um beijo pra você e todos os amigos aí do bairro Sítio, em Arraial do Cabo. Alô, Jacira, bom dia, minha amiga, aqui em São Cristóvão, ligada conosco. Bom dia, Lucas de Arraial, como vai?
1: Bom dia, meu amigo Leandro, bom dia a todos da rádio aí, que Jesus abençoe a cada um na manhã desse dia, bom de dia. Graça, de saúde, de paz. Meu amigo Leandro, quero mandar um abraço também pra minha irmã Maria Madalena, Açaí Mani, José Pedro Luiz, mora tudo no Jardim Esperança, toda minha família que mora lá. Mandar um abraço para todos, em nome de Jesus.
0: Seu abraço e o meu abraço para essa turminha querida. Muito obrigado, pessoal. Excelente terça-feira, ótima semana. Ana do Balneário, um beijo, Ana. Obrigado aí pelo carinho e confiança. Ana volta com a gente no final do programa, no quadro O Povo é Quem Sabe. O momento das reclamações é o último bloco, é o Região em Foco que prima pela organização. Aqui é Pingo no I. Pingo em cima do Jota também. Obrigado, Ana. Um beijo. Tem recado da minha amiga Lucimar. Oi, Lucimar.
2: Bom dia, Leandro. Bom dia.
0: Bom dia.
2: É Lucimar de Monte Alto. Que Deus abençoe o seu dia, toda a sua família, tá? Beijos. Manda um abraço pro Moacir, que ele te ouve todo dia.
0: Que legal.
2: Tá? Fica com Deus.
0: Muito obrigado, minha amiga. Lucimar de Monte Alto, seu esposo Moacir. Tudo de bom, maravilha. Quero mandar um abraço também ao músico Juan Lima, que está visitando aqui a Rádio Ondas. Está com a música nova, o gringo virou caipira. Muito legal o som do músico Juan Lima. Um abraço, André Costa e todo o pessoal aí da produção. Obrigado pela visita, prestigiando aqui a Rádio Ondas nessa terça-feira. Mais recado aqui no WhatsApp da Rádio Ondas, 97401-2957. Vou para Juiz de Fora, um pedacinho do Rio em Minas Gerais. Meu camarada Douglas e a esposa, um abraço pra vocês, casal querido, na escuta do Região em Foco. Muito obrigado pelo carinho e sintonia. Marilza, bom dia. Uma nova manhã se inicia, né? Obrigado aí pela mensagem, pelo carinho conosco. Nete Fernandes, muito bom ter te encontrado ontem à noite. É verdade, ontem estive lá no Nova Onda Hotel, numa ocasião, na celebração ali do... Teve uma palestra e teve uma atividade das mídias evangélicas. Eu, como representando aqui o Café com Cristo, estive lá ao lado do pastor Neemias, encontrei muitos amigos por lá também, pastor Ezequiel, um abraço, meu amigo Leone Sodré e família, muito obrigado pelo suporte. E a Nete Fernandes, lindíssima, tava chique pra caramba, hein, minha amiga, você é demais, ó, uma beijoca, adorei ter te encontrado ontem também. Deixa eu mandar um abraço pro meu irmão William do Braga, meu irmão querido, não mandou áudio aqui pra gente, ele falou assim: Leandro, agora eu vou mandar mensagem quando terminar a propaganda eleitoral obrigatória, compreendo sua questão de tempo. Se o programa Região em Foco já era acelerado, imagina agora, com 25 minutos a menos por conta da propaganda eleitoral obrigatória. Mas participe sempre, meu irmão William, você é bem-vindo, sempre manda um áudio curtinho aqui pra gente, aí fica tranquilo da gente poder veicular o seu recado com muita alegria. Um abraço, meu irmão. Maravilhosa terça-feira e semana pra você. Obrigado pelo carinho e sintonia. Agora no Facebook, programa Região em Foco. Agradecer aqui a Ulisses de Arraial do Cabo, conselheiro tutelar, torcedor do Vasco da Gama. Tá ouvindo também o Tabelinha daqui a pouquinho. Diz que hoje ele consegue ouvir o Tabelinha. O Vasco tá numa fase melhor, né? Valeu, um abraço, Ulisses. Regina Maria, obrigado, querida. Tudo de bom, bom dia. Júnior Piolho, ontem encontrei essa fera também, Júnior Piolho, Walter Félix, um abraço, Piolho. Ele falou: Leandro, avisa lá o pessoal que eu tô voltando. Valeu, Júnior Piolho, um abraço. Pessoal de Arraial do Cabo conhece também, personalidade pública, o Júnior Piolho, um abraço, tudo de bom. Aniversariante, Nilma Sabino, um beijo. Vamos pros aniversariantes então, 11h42.
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0: A Nilma Sabino tá desejando uma terça-feira muito abençoada a todos nós, muito obrigado. Hoje é aniversário da minha amiga Luciane, Luciane Carvalho. A Luciane trabalhou comigo na escola Lucinda Franciscone de Medeiros. Tive uma temporada por lá lecionando rádio durante um período, foi muito bacana, o projeto Mais Educação, e eu tive a alegria de encontrar a Luciane Carvalho, fazer amizade verdadeira com ela. Hoje é dia da minha amiga, que completa mais uma primavera, mora no Porto do Carro, em São Pedro da Aldeia. Lá eu dei aula na escola Lucinda Franciscone de Medeiros, essa escola mora no meu coração. Então, para você, Luciane, um beijo, saúde, vitórias e tudo de bom. Parabéns, feliz aniversário. Tá sintonizada conosco também e tá completando mais uma primavera, soprando velhinhas. Tudo de bom, minha amiga Luciane. Feliz aniversário.
3: Alô!
0: Tem mais recado, vou pro Rio de Janeiro. A Elide está online, ondasfm.com.br. Animada com a fase do Mengão dela. Bom dia, amada.
4: Olá, Leandro, bom dia, queridos ouvintes. Oba, hoje tem tabelinha. Doidinha pra ouvir a Aline falar do Mengão malvadão. Meteu 3-0, né? Beijo pra todo mundo.
0: Um beijo.
4: Excelente terça-feira.
0: Muito obrigado, uma super terça-feira pra você, amada. Obrigado pela sintonia. Aliás, alô, Vidinho Porto, um abraço especial pra você. Eu acho mais fácil eu mandar mensagem pro Vidinho aqui pelos microfones da Rádio Ondas do que virtualmente, né, no tete-a-tete, né? Não consigo encontrar o Vidinho. Aliás, só vejo ele pedalando por aí. Vidinho, a minha mãe, a Elide, mandou alguns donativos, tá bom? Eu preciso fazer chegar até você. A gente vai dar um jeito aí nos próximos dias. Um abraço. Alô, Cris. Obrigado pelo carinho. A Cris disse: bom dia. Cheguei muito gripada, mas estamos juntos. Ô, querida, melhoras, ó. Um beijo, obrigado, Cris, pelo carinho e amizade. A nossa lista de

0: quase da tarde, né? Uma hora dessa já é de tarde.
1: Valeu, Leandro.
0: Tamo junto aí.
2: Bom dia.
0: Ótima terça-feira aí, abençoada aí. Hoje tem tabelinha aí. Vamos ver o Vascão aí, Leandro. Tá subindo. Valeu, Leandro.
2: Falou.
0: Vamos ver aí depois o que houve com aquele jogo com a Botafogo e Flamengo.

0: sido vedada a circulação ou estacionamento em vias do município cabista. A isenção poderá ser autorizada, mas de forma excepcional, no momento da chegada a Arraial, no posto de autorizações, ali no pórtico de entrada da cidade, mediante comprovação de reserva em camping de Arraial do Cabo. Saquarema tem inscrições abertas para novos cursos gratuitos de capacitação profissional neste mês de setembro. Ecoturismo, primeiros socorros, consultoria de imagens, primeiros passos para empreender, educação financeira, prática de cabeleireiro, barbeiro e recepção de hotéis. As inscrições podem ser feitas online, aliás, devem ser feitas online através do aplicativo Colab, muito difundido em Saquá, em Saquarema. E as inscrições vão até o dia 8 de setembro. Passo para Búzios agora. Em Búzios estão abertas as inscrições para o curso de formação de condutores de visitantes do Parque Estadual da Costa do Sol e da Área de Proteção Ambiental Estadual do Pau Brasil. As inscrições devem ser feitas até 11 de setembro, presencialmente, na sede da Secretaria de Turismo de Búzios, que fica na rua Manuel Turíbio de Farias, número 256, no centro da cidade. O curso começa no dia 28 deste mês de setembro e será realizado em formato híbrido. Eu volto para Arraial do Cabo com mais informação agora, 11 horas e 48 minutos. Acontece hoje, às 18 horas, em Arraial do Cabo, uma audiência pública para apresentar o projeto Arraial Mais Esporte e discutir sua implementação no município. O encontro será no auditório do Colégio Francisco Porto, aquele ali em frente à Prefeitura de Arraial, com a participação aberta da sociedade civil. Para a gente ter uma dimensão, atualmente, 2.405 pessoas participam das ações esportivas em Arraial do Cabo, com expectativa de ampliar esse atendimento para até 9 mil beneficiários diretos. Época de eleição, época de programa eleitoral obrigatório, a propaganda eleitoral obrigatória está chegando, meio-dia, já tira 25 minutos do programa Região em Foco. Também por isso, nós não faremos entrevista com qualquer candidato, não divulgaremos qualquer pesquisa, não divulgaremos agenda de candidato nenhum, tá bom? Esse é o perfil do programa Região em Foco, com todo respeito aos meus colegas de imprensa que seguem essa linha, o Região em Foco é diferenciado nesse sentido. Já vamos perder 25 minutos para esse show de promessas que está chegando por aqui, ainda mais dar palco para político, não é a nossa praia definitivamente. Tem recado, tem alô?
1: Alô!
0: Muito obrigado por sua participação e sintonia também através do WhatsApp da Rádio Ondas 97401-2957. Agradecer ao Vidinho Porto. Meu amigo, é só avisar que eu vou aí na rádio e pego aí, mãe. Aí, pra Elid, que deixou pra mim, comigo os donativos. Vidinho falou que é só avisar que ele vem aqui na rádio pegar pela manhã. Deixa na portaria que eu pego. Rapaz, não posso deixar na portaria, não. Tem que deixar aqui em cima do prédio da Rádio Ondas. Então vou trocar uma ideia para ver se é possível, tá bom, amigão? O pessoal da portaria já cuida de todo o prédio, de toda a administração aqui do prédio. Não posso incutir a eles mais essa responsabilidade. Tem que deixar aqui na Rádio Ondas, tá bom, Vidinho? Tem que combinar com você direitinho para que você possa agraciar aí as pessoas em situação de vulnerabilidade. Sempre tem aquela ação social, né? MC Rafa Martins, fala, meu bom! Um abraço, parceirão! É o Se Joga chegando aqui na programação da Rádio Ondas neste mês de setembro. Tem novidade aqui na programação da Rádio Ondas, a data está em estudo e a gente vai trazer o Rafa para poder saber mais sobre a programação Se Joga. O pré-night de sábado está chegando aqui na programação. Valeu, Rafa Martins, MC, grande camarada. Obrigado pelo carinho e sintonia. Volta comigo, Lucimar, tem áudio seu?
2: Leandro, divulga aí, por favor, o Salgadinho da Milênio do Isaac, em frente do DPO, na Praça de Monte Alto. Salgadinho delicioso, as coxinhas tão maravilhosas. Obrigada.
0: Tá bom, sucesso, minha amiga Lucimar. Vou aí cobrar esse jabá, hein? Um beijo, maravilhosa terça-feira, sucesso aí à família também e o Salgadinho Sensação de Monte Alto. 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Meu parceirão Manuel, um abraço. 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

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Tá na onda, está com tudo e é Manel do Bazar ou Bazar?

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70: Onda! Ufa, estamos de volta ao vivo na Ondas FM. Tomei até um Dramin. Hora certa, ao vivo, Rádio Ondas. Vem comigo, ouvinte, amigo, 12:25.
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70: Terça é dia de esporte. Dentro do Região em Foco, a nossa pauta é esportiva com um timaço de colaboradores. Quatro colaboradoras representando os quatro grandes clubes do Rio. Dário Monteiro, Arthur Rangel, informações do esporte local. Terça tem tabelinha. A partir de agora, meio-dia e 25, serão quatro semanas com esse horário alternativo por conta do show de promessas da propaganda eleitoral obrigatória. Então vamos falar do seu clube do coração, Flamengo, Fluminense, Vasco e Botafogo, esporte local. Então começar com o Dário Monteiro, que tem notícias do Beach Soccer, categorias de base, handball, futsal aqui em Cabo Frio, pode chegar. Dário Monteiro, como vai você, meu querido? Boa tarde, vem conosco no Tabelinha.
1: Boa tarde, meu amigo Leandro, boa tarde, Cabo Frio, boa tarde a toda a equipe aí do programa Região em Foco, quadro Tabelinha. Leandro, aqui é Dário Monteiro e passando aqui para fazer um convite mais do que especial. Sábado e domingo tem muito beach soccer, tem muito futsal para nossas crianças e nossos jovens. E no domingo, Campeonato Municipal de 7 do adulto. Vamos começar aí com jogos de futsal aí no dia 5. Vamos ter no ginásio João Augusto, Vila e AD Tamoios, a partir das 9 horas, lá no segundo distrito. Aqui em Cabo Frio, 9 horas, na Escola Edilson Duarte, Tio Felipe versus Black Pan. Às 14 horas, ginásio Edilson Duarte, ali na quadra Edilson Duarte, 14 de novembro versus Cabo Friense. Então vamos ter jogo o dia todo de futsal aqui em Cabo Frio e na parte da manhã no segundo distrito. Beach soccer, vamos ter aí sub-11, 13, 15, 17, mais um confronto aí de beach soccer na nossa cidade, para nossas crianças, nossos jovens. E domingo, Leandro, é a segunda rodada do tradicional campeonato de praia de 7, com três grandes jogos a partir das 10 horas da manhã. Vida Rasa versus Reserva do Peró, 10 horas, 11 horas, Teleco versus Celebridade, meio-dia, Morubá versus Barra, clássico aí que foi a final em 2024 do Campeonato de Série.
70: Beleza.
1: A você, irmão, minha gratidão, vamos firme sempre fazendo esporte na cidade e muito obrigado aí pelo apoio seu e de toda a sua equipe.
70: Um abraço.
1: Boa tarde, Cabo Frio.
70: Boa tarde, obrigado aí pelas informações. É o esporte em Cabo Frio e o Campeonato de Futebol Amador de Cabo Frio está em andamento. Vamos aos resultados da 13ª rodada. Jogos realizados no final de semana. Monte Alto e Manchester empataram por 1-1. O Coca-Cola venceu Paris por WO, placar 3-0. E o Polêmicos fez 4-1 no Bonde Copo. O jogo entre Real Búzios e Sacanagem acabou adiado. O campo estava sem condições de jogo, estava cheio d'água, estava bem enlameado, caiu uma chuva no domingo de manhã, então o jogo foi adiado. Uma nova data será anunciada pela organização. Classificação do Campeonato de Futebol Amador de Cabo Frio em sua 5ª edição. O Coca-Cola lidera com 32 pontos, Manchester tem 19 pontos, está em segundo, Polêmicos 18 pontos, em terceiro é a mesma pontuação do Monte Alto, que está em quarto, 18 pontos. Real Búzios 17 em quinto. O Sacanagem tem 16 pontos, está em sexto lugar. O Bonde Copo é o sétimo com 8 pontos. E o Paris, já fora da competição, tem 5 pontos ganhos. Obrigado, Mário Gama. Falta apenas uma rodada para terminar o segundo turno do campeonato. O time do Coca-Cola já está classificado para a semifinal. Manchester, Monte Alto, Polêmicos, Real Búzios e Sacanagem, os cinco primeiros times estão brigando aí para se classificar para a semifinal. Obrigado, Mário, pelas informações. A gente tem acompanhado de perto a carreira da Laura Amaral, a Laura Fox. Ela é atleta do jiu-jitsu aqui da região dos Lagos, faz um trabalho belíssimo e tem conquistado resultados expressivos, né, Laura?
2: Oi, pessoal, conquistei mais um ouro, quero agradecer meu pai, meu professor, minha mãe, que passando aqui também para avisar que a gente ainda tá com a vaquinha online. Quem não puder ajudar, compartilhe essa vaquinha, por favor. E os.
70: Essa é a Laura Amaral. A Laura é fera no jiu-jitsu, tem tido belos resultados e está viajando para Abu Dhabi no Mundial de Jiu-Jitsu. Que bacana! Boa sorte, leva a nossa torcida, aquela energia boa. E você também pode ajudar nessa caminhada da Laura Amaral Fox. Não deixe uma campeã parar por falta de oportunidade. A Laura Amaral Fox vai representar a nossa região e o Brasil no Mundial de Jiu-Jitsu em Abu Dhabi. Para isso, ela precisa da ajuda para arrecadar o valor das passagens, então está tentando alcançar aí essa meta. A gente tem, inclusive, um recado aqui dos familiares da Laura a respeito dessa campanha virtual que está angariando recursos para essa viagem.
0: Bom dia, Leandro França. Tudo bem? Meu nome é Samela, mãe da atleta de jiu-jitsu Laura Amaral Fox, de apenas 11 anos, que vai representar o Brasil no Mundial em Abu Dhabi. Estamos em busca de apoio para viabilizar as passagens aéreas. Temos uma vaquinha em andamento, mas também procuramos empresários e pessoas que possam abraçar essa causa e, se possível, ajudar diretamente nas passagens. Se alguém puder contribuir ou conhecer alguém que possa nos ajudar, entre em contato conosco, entra lá no Instagram da Laura, Laura Amaral Fox Oficial. Cada apoio pode colocar a Laura naquele tatame. Juntos nós somos mais fortes. Você que pode, contribua, nos ajude.
70: E a Laura é brilhante no jiu-jitsu, é uma atleta que não é uma promessa do esporte, é uma realidade do esporte, já com brilhantes resultados, e vai representar a nossa região em Abu Dhabi, no Mundial de Jiu-Jitsu. Boa sorte, Laura, estamos na torcida para que você alcance a meta e que também represente, como sempre, muito bem a nossa região dos lagos. A chave do Pix, você tem aí o Instagram, né, da Laura, que foi divulgado aí no, na participação da família, da mãe da Laura, Laura Amaral Fox, lá no Instagram. É fácil de você encontrar ali os links para a vaquinha, mas eu vou divulgar aqui também. 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A sua contribuição pode levar a Laura Fox, a Laura Amaral, ainda mais longe, faça parte dessa conquista. E os empresários que querem vincular sua marca a uma atleta de alto desempenho e que representa genuinamente a nossa região, pode procurar também lá no Instagram, Laura Amaral Fox. Vem comigo! Alô, agora deixa eu chamar o Gerson Mano. Gerson, fala aí a respeito das peneiras, da seleção de atletas do futebol aqui na região dos lagos, e também tem novidade hoje no Tabelinha.
3: Fala, Leandro França, tudo bem? Bom dia.
70: Bom dia.
3: Como é que você está?
70: Tudo bem.
3: Muito obrigado sempre por oportunizar em divulgar o nosso trabalho, em fomentar a prática desportiva na nossa região dos lagos.
70: Tamo junto.
3: Quero aqui convidar todos que dia 26 de setembro terá a Arraial do Cabo Cup, categoria sub-13, equipes convidadas como Serra Macaense, Tijucano, o Cefat Rio Volta Redonda, que é uma extensão do clube, e demais equipes. Ainda existe vagas para equipes, então vou deixar o telefone, DDD 22 97 403 7588. E desde já te agradecer. Essa competição será dia 26 de setembro, ao qual será realizada durante o dia. E agradecer também aos nossos amigos Jorge Balbino, Campeã Amendoeiras, que tem sempre nos apoiado nesses eventos. Um forte abraço.
70: Um abraço. Então, dia 26 de setembro, está chegando a Arraial do Cabo Cup Sub-13. Inscrições abertas aí para as equipes através do WhatsApp 97403-7588. 97403-7588. Arraial do Cabo, performance confirmado na Brasil Soccer.

0: No Ferreirão, o Cardoso Moreira venceu o Paduano por 1-0. No Moacirzão em Macaé, o Friburguense venceu o Serra Macaense por 1-0. No Leão do Sul, o Santa Cruz venceu por 2-0, 7 de abril. Jogos que aconteceram ontem, na segunda-feira, a equipe do Rio de Janeiro venceu o SEB, Sociedade Esportiva Búzios, por 3-1 no Joaquim Flores. E o Barra Mansa jogou no Leão do Sul e empatou com o Campos Atlético Roxinho por 2-2. Copa Rio, tivemos aí na última quarta-feira o Boa Vista vencendo Madureira no Elcy Rezende por 2-0 e no Laranjão, Nova Iguaçu vencendo Sampaio Corrêa por 2-0. Amanhã, quarta-feira, teremos aí o Madureira jogando contra o Boa Vista no Aniceto Moscoso e a equipe do Sampaio Corrêa jogando Lorival Gomes contra o Nova Iguaçu. Copa Nossa Liga, Copa do Brasil da Copa Nossa Liga. Tem aí Cachorreira 4, Os Cachorros 3, Atlântico 5, Garotos da Vila 1, Milan 5, Shakhtar 1, Revoada 5, Vai na Sorte 4, Inter de Litrão 4, Artimanha. Aliás, Inter de Litrão 11,
1: Ei!
0: Artimanha 4,
1: Uau!
0: Kashima 6, São Vicente 2, Inter de Meião 3, Finados 2, Borussia 5, Trombadinhas 3. Esses resultados aí da Copa Nossa Liga.
1: Beleza.
0: Liga das Palmeiras, tivemos aí Arraial City 2, Sua Mãe FC 1.
1: Sua mãe.
0: Tivemos aí a vitória do Enseada 6 contra 3 do Sem Futuro.
1: 6-3.
0: Já a equipe do Azulão fez 8 contra 4 da
1: Olha o
0: equipe do
1: azulão.
0: Nova Holanda. Photoshop empatou com Carioca em 3-3. E o Barcelona venceu a equipe da Turma do Bairro por 6-2. Barcelona lidera com 21 pontos, Arraial City segundo com 21, Azulão em terceiro com 15,
1: Maravilha.
0: Enseada em quarto com 14 pontos, Turma do Bairro em quinto com 12, Zelador em sexto com 12, Sem Futuro e Nova Holanda, sétimo e oitavo com 10 pontos. Nono e décimo, Photoshop Carioca com 7 pontos e Sua Mãe FC com apenas um ponto. Teremos aí jogos na quarta-feira, Enseada contra o Azulão às 8 da noite, Sua Mãe FC e Turma do Bairro às 8h45 da noite, 9h40 da noite, Carioca contra Zelador, 10h30, Nova Holanda e Barcelona, e 11h20, Sem Futuro e Photoshop.
1: Muito bem.
0: 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Forte abraço a
1: Muito
0: todos.
1: obrigado, Arthur, pelas informações. Grande Arthur Rangel, e o blog tá em jogo, colado aqui com a gente no quadro Tabelinha. Obrigado pelas informações valiosas do esporte local, categorias de base, futebol society, as competições aí da galera também, sempre cobertura do Arthur Rangel aqui no quadro Tabelinha. Futebol Nacional, hoje começa a Copa do Brasil, jogos de volta das quartas de final da Copa do Brasil. Tem um jogo hoje, é o Clássico Mineiro. Aí, Geraldo, torcedor do Galo, tem Atlético Mineiro e Cruzeiro, hoje às 21 horas na Arena MRV. No primeiro jogo, 1-1, ninguém riu, ninguém chorou. Vamos ver quem vai classificar hoje, se é o Galo ou a Raposa. Clássico Mineiro, primeiro. Primeira grande decisão aí das quartas de final da Copa do Brasil. Semana movimentada pela Copa do Brasil. Tem Vasco e Vitória na quarta-feira. Ainda tem o Grenal, Inter e Grêmio. E também Palmeiras e Santos. Mais uma partida das quartas de final. Terminou nesse final de semana a primeira fase da Série C do Campeonato Brasileiro. E o Voltaço fez uma campanha muito aquém do esperado. Volta Redonda não foi rebaixado, mas nem passou perto da classificação. Terminou com 21 pontos em 19 jogos, uma campanha muito abaixo do Volta Redonda para a expectativa, 6 vitórias, 3 empates e 10 derrotas. Volta Redonda terminou em 16º lugar. Apenas duas equipes foram rebaixadas, da terceira para a quarta divisão nacional neste ano. Duas equipes sergipanas se despediram da Série C, o Itabaiana em 19º e o Confiança Lanterninha. Os 8 melhores da primeira fase continuam na briga pelo acesso à Série B do Campeonato Brasileiro. Quatro equipes em cada grupo, são dois grupos de quatro equipes: Brusque de Santa Catarina, Ferroviária e Inter de Limeira de São Paulo e o Paysandu integram um dos grupos. Destes quatro,

0: 4, 2 estarão na Série B do Brasileirão ano que vem. Brusque, Ferroviária, Inter de Limeira ou Paysandu. Na outra chave, 4 equipes também disputando 2 vagas de acesso. A sensação cearense, o Floresta, clube que tem levado uma média de 120 pagantes ao seu estádio, clube sem torcida, mas muito bem estruturado, o Floresta vai disputar o acesso com o Botafogo da Paraíba, com o Maringá do Paraná e o tradicionalíssimo Santa Cruz, a Cobra Coral do Recife. Começa no próximo final de semana, então, as decisões que valem o acesso na Série C do Campeonato Brasileiro. Agora Flamengo, Fluminense, Vasco e Botafogo aqui no Tabelinha, começando pelo glorioso. É o Botafogo. Botafogo do amigo Gilberto, do Nova Onda Hotel. Um abraço, Gilberto. O Botafogo da Tainá, de Arraial do Cabo, servidora da educação. Botafogo da Patrícia, coordenadora pedagógica em Arraial do Cabo. O Botafogo do Lucas, de Arraial, do Aricélio Barbosa, do Chumbinho de Figueira. O Botafogo da Antônia, aqui de Cabo Frio, do meu parceirão Nascimento, da Nascimento Gás. Olha o Botafogo da Ana do Balneário, chegando na cobertura dela. Júlia Meirelles, boa tarde.
1: Olá, ouvinte da Rádio Ondas, olá, Leandro. Boa tarde, torcedor alvinegro. Ai, ai, Botafogo, né? Perder é ruim, perder pro Flamengo é pior ainda. Mas o Flamengo hoje tem um time superior, pronto, brigando por título, e o Botafogo não. O Botafogo tá num momento difícil, que já se estende por muito mais do que a gente gostaria. Até que eu acho que o resultado não refletiu exatamente o que foi a partida. O Botafogo está em uma dificuldade gigante de marcar gols. Isso já tinha ficado claro contra o Atlético Paranaense e ficou ainda mais evidente contra o Flamengo. No segundo tempo a gente teve a chance de empatar. A gente foi superior, né, na partida em alguns momentos, mas não conseguiu ter nenhuma chance clara de gol. A não ser aquele gol anulado do Cabral, que até surpreendeu a gente, né? Mas depois disso, era difícil chegar no gol. O Botafogo toca, toca, toca e não consegue criar oportunidades. E assim, pelo menos a diretoria já identificou que não dá para manter o Belão até o final do campeonato, como era a intenção, né? A gente está se aproximando da zona de rebaixamento. Parece que há algumas negociações em curso aí, né? A diretoria está conversando com alguns técnicos. A gente não sabe quando que vai ser confirmado. Não acredito que já tenhamos um novo técnico até domingo contra o Palmeiras. E era um jogo que a gente esperava muito, né, torcedor botafoguense? Assim, o reencontro com o Marlon, com o Barbosa em casa. Mas eu acho que nenhum torcedor está animado para essa partida, não. Sim, a gente não sabe o que esperar. E o Botafogo, como tem jogado nas últimas partidas, assim, não dá muita esperança pra gente nessa partida, não, né? O Santi não jogou a última partida por dores musculares, mas ainda há essa negociação com o time lá dos Estados Unidos, né? O Matheus Martins se despediu mesmo do Botafogo, já foi apresentado no Dinamo Moscou. É um jogador que foi um coadjuvante importante em 2024, ele que criou a frase, né, tempo de Botafogo, e acho que a gente fica a nossa gratidão pelos gols importantes que ele fez naquele ano, mas depois eu acho que ele não entregou o que a gente esperava e não conseguiu, né, uma titularidade no Botafogo. Tiquinho Soares chegou, né, oficialmente. Agora vamos aguardar também como que será essa volta do Tiquinho Soares, mas pior do que tá, não vai ficar, né? Eu já colocaria o Tiquinho para jogar. Bom, por hoje é só, Júlia Meirelles para o Tabelinha do Região em Foco. Saudações, alvinegras.
0: Obrigado, Júlia, botafoguense do Tabelinha. O Botafogo volta a campo domingo às 18h30 contra o Palmeiras no estádio Nilton Santos. Botafogo no Campeonato Brasileiro está em 12º, 30 pontos ganhos. aquela conta matemática, 45 para escapar do rebaixamento. O Botafogo está a 5 pontos do Vasco, que é o 17º colocado, primeiro time ali na degola. Vamos falar então do gigante da colina, do Vasco da Gama. É o Vasco do Agenor, o Vasco do Sérgio, o Vasco do Arthur, do Fábio Rogério, o Vasco do Marcelo Cortez, olha o Vasco da Gama da Dona Maria em Figueira, o Vasco da Kátia Cunha, do meu irmão William aqui do Braga, o Vasco da Neuza, o Vasco do Moisés Silva, da Nilma Sabino, o Vasco aqui no Tabelinha com ela, Thaís Loureiro. Tudo bem, Thaís? Boa tarde.
2: Boa tarde, Leandro e ouvintes da Rádio Ondas. Boa tarde para mais leal torcida vascaína. O Vasco da Gama é o time de Copas. A gente venceu mais uma etapa da Copa do Brasil e vai para o jogo da volta contra o Vitória lá no Barradão com o placar em 1-0, né? O Vasco jogou esse primeiro jogo contra o Vitória em São Januário com um placar de 1-0, né? Muito importante lembrar que esse jogo foi marcado pela expulsão do Cauã Barros já no início do primeiro tempo, né? Aí mais ou menos 15, 16 minutos do primeiro tempo. Então a gente teve todo esse jogo com um a menos por um cartão meio duvidoso ali no Barros, inclusive muito por causa disso, teve uma confusão ali no intervalo, os dirigentes do Vasco arrumaram uma confusão com o juiz, uma postura muito complicada de quem tem que dar exemplo, né, pro torcedor, mas apesar disso, a vitória do Vasco foi muito boa pra gente, né, pro time ganhar confiança, para ser decidido isso amanhã lá no Barradão, né, o jogo da volta, é o jogo que pode decidir o futuro do Vasco, e se Deus quiser, a gente vai sair do Barradão semifinalista, com certeza, rumo à final da Copa do Brasil de novo. E sábado também teve Vasco, né, dessa vez contra o Cruzeiro, pelo Campeonato Brasileiro, uma vitória de 3-1 com o time de Pedro Manuel, que joga organizado, que tem objetivo, joga sabendo o que precisa ser feito e consegue conversar em campo. É, o problema é que os outros resultados não ajudaram tanto, então o Vasco ainda é o 10º colocado, ainda na zona de rebaixamento, porque o saldo de gols é muito ruim. Mas sábado tem Fluminense e Vasco pelo Campeonato Brasileiro, né? Historicamente, o Fluminense é um dos maiores fregueses do Vasco, então se der, lógico, o Fluminense da margem aí vai amargar mais uma derrota. E também por aqui chegou reforço, né? O Bruno Duarte, atacante, ele já foi apresentado, está pronto para jogar e a gente fica aqui torcendo para que seja um goleador que some muito e ajude o Vasco, porque a gente está precisando ali de um homem de referência. Bom, eu vou ficando por aqui. Aqui quem fala é Thaís Loureiro para o quadro Tabelinha na Rádio Ondas. Saudações, vascaínas.
0: É, novo jogador chegando no Vasco, que ele some muito no sentido de somar e não de sumir, né, Thaís Loureiro? Obrigado! A vascaína do Tabelinha. O Vasco da Gama vem de duas vitórias seguidas. O torcedor vascaíno já começa a se empolgar. 17º lugar, ainda na zona do rebaixamento, 25 pontos em 24 rodadas. Ontem teve a derrota do Remo em casa, que ajudou aí o Vasco da Gama nessa caminhada para tirar a corda do pescoço. E o Vasco das Copas, muito bem na Copa Sul-Americana e também vai muito bem, obrigado, na Copa do Brasil. Venceu Vitória com um homem a menos jogando em casa. Amanhã o duelo é em Salvador. A chapa vai esquentar, certamente vai ser um grande jogo. Flamengo agora. Olha o Flamengo do Vidinho Porto. Flamengo do Rafa Martins, do Mário Gama, do Antônio da Vila do Ar. Flamengo do Ailton, do Jacaré. Flamengo da Cíntia de Noá, do meu amigo Kleber Nogueira. Do João, do Manuel Correia. Olha o Flamengo do Horácio Cefzone, do Anderson Barcelos. O Flamengo é contigo, Aline. Boa tarde.
3: Boa tarde, Leandro. Boa tarde, amigos do Tabelinha. E aquele boa tarde especial para a maior nação do planeta. E final de semana deu a lógica, Leandro. Ganhamos do bairro, já era esperado, né? É, mas ganhamos do bairro de 3-0, com direito a show de Samuel Lino, mais um show de Samuel Lino. Samuel Lino finalmente esse ano estreou pelo Flamengo, né, Leandro? Inacreditável. Que jogador incrível que o Samuel Lino é. Agora a gente fica todo o investimento que a gente fez nele. E também com direito a um passe magistral de Carrascal, que continua nos surpreendendo. Um jogo joga muito mal e o outro joga a lazico. Enfim, mas vamos lá. Carrascal deu um passe lindo e ainda fez um gol, né? O terceiro gol ainda foi dele. Enfim, o Flamengo continua jogando muito bem no primeiro tempo, ainda com muito problema de assertividade, né, no gol. A gente ainda perde muito gol. Primeiro tempo acabou, o Flamengo ainda não conseguiu abrir a vantagem, né? Mas a gente tem tido um problema de apagão no segundo tempo. A gente joga muito bem no primeiro tempo e no segundo tempo parece que a gente entra dormindo e assusta a torcida. Isso aconteceu com o Cruzeiro, isso aconteceu com o Botafogo, isso tem acontecido em todos os jogos do Flamengo. O Flamengo começa o jogo muito bem, imprimindo um ritmo muito forte, e no segundo tempo parece que tem um apagão junto com um cansaço, muito provavelmente por conta aí da maratona de jogos importantes que a gente tem. Afinal, a gente está jogando a Libertadores pelo título e está jogando o Brasileiro pelo título. Então, a gente está dando tudo de si nos dois campeonatos que a gente está jogando. E isso justifica muito também esse cansaço que o time do Flamengo está sentindo no segundo tempo, que está muito nítido, né? O Botafogo ainda conseguiu ali mostrar um pouco das suas garras no início do segundo tempo, mas depois o Samuelino veio e mostrou por que que a gente é tão diferente e tão superior tecnicamente do Botafogo. Bom, é isso, mais 3 pontos na conta e a felicidade é Palmeiras empatou com o Mirassol no final de semana, então a gente tirou ali mais 2 pontinhos da diferença, porque eles também erram, Leandro, eles também tropeçam. Não é só a gente que tropeça perdendo pontos ridículos, como foi o do Flamengo contra o Cruzeiro lá no Mineirão. E a gente pega agora o Mirassol, né? O jogo atrasado, da primeira rodada ainda, que é o jogo que está faltando ali para igualar o número de jogos do Palmeiras. Amanhã, 19h30, Maracanã, e espero eu que a gente tenha 3 pontinhos. Aqui quem fala é a Aline França para o quadro Tabelinha para cima deles.
0: O Flamengo tem um jogo atrasado e que certamente vai ser importante aí nessa caminhada perseguindo Palmeiras. Flamengo 48 pontos em segundo, Palmeiras 52, líder do Brasileirão. No final de semana o Flamengo pega o Remo lá no Pará, em Belém, domingo às 4 horas da tarde. Obrigado, Aline, pelos informes do Flamengo. Tricolor agora para fechar o Tabelinha. O Fluminense do Robson Marreco, Fluminense da Alzenir do Jardim Esperança, do meu amigo Daniel da Marilza, o Fluminense do Dadal de Arraial do Cabo, Fluminense do Evandro Manhães, mesa tenista, Fluminense do Walter Perdigão, Fluminense é com você, Marjorie Mendonça. Traga os destaques do Tricolor das Laranjeiras, boa tarde.
4: Boa tarde, Leandro, e boa tarde também para os amigos e amigas ligadinhos aqui na Tabelinha. O Fluminense vem fazendo boas partidas. Vou corrigir, o Fluminense do Marcão vem fazendo boas partidas e o torcedor volta a sentir vontade de torcer e acreditar que tudo é possível dentro de um jogo. Quem acordou, né, e viu o jogo do Atlético Paranaense e Fluminense foi recompensado, porque foi um jogão de bola. Os primeiros gols, né, saem de erros das duas equipes, mas o futebol é isso, e foi um jogo bem jogado. Uma pena que o juiz estragou o final do jogo, porque não tem ângulo que prove que aquilo foi pênalti. O Fábio errou o tempo de bola. Gente, o Fábio não encosta no Viveiros. Ele tá indo de cabeça baixa, com as mãos pegar essa bola, e o Viveiros já chega caindo na área. Então, assim, já forçando o contato, não foi nem chamado pra revisão, assim. É uma parada muito surreal que acontece. Já é a segunda vez que acontece isso com o Fluminense, né? Só em agosto esteve também o Rivadavia, aquele pênalti inventado no final do jogo. É uma pena, porque foi um jogão de bola, a gente não tinha que estar discutindo aqui arbitragem, era realmente as duas equipes aguerridas e buscando a qualquer jeito, né, um resultado. Ficou amargo pro Tricolor, porque a gente podia, né, ter passado os caras na tabela, né, um confronto direto, mas enfim. A gente tem agora uma semana para poder se preparar aí pro jogo contra o Vasco, que é outra pedreira que o Fluminense vai ter, porque o Fluminense não consegue ganhar do Vasco nessa década. E é um saco, o torcedor já não aguenta mais isso. Então, ainda mais que a gente tá com esse, né, sabor horroroso, amargo, né, das últimas eliminações, né, na Copa do Brasil, porque Zubeldía não conseguia fazer um time ter vontade de jogar. Então a gente vem nesse Fluminense Vasco aí em situações opostas da tabela. O Fluminense precisa ganhar para continuar ali brigando pelo G4. E o Vasco quer sair do Z4. Então, mais uma vez, é a obrigação do Fluminense ganhar. A gente continua aí com um time em crescente. A gente tem a volta do Hércules, que fez muita falta, ele estava suspenso, mas a gente também tem o Samuel Xavier, que provavelmente não joga, porque ele está com uma luxação. Então, o Fluminense está se reinventando e está conseguindo apresentar um bom desempenho com o Marcão. O nosso próximo jogo, né, depois do Vasco, é Libertadores. Então, o final de semana vai ser marcado aí. Se a gente vai chegar bem com a torcida para poder ter esse jogo em casa, com casa cheia, ou se a gente vai de novo amargar aí uma partida ruim. Não falo nem só de resultado ruim, uma partida ruim. Então é isso, a semana de decisão aí para o Fluminense. Mas a gente está em lua de mel, o Marcão tem conseguido trazer boas coisas do time, e é isso. Então, sábado à noite, o compromisso do Carioca é ver esse Fluminense e Vasco. Uma boa semana para você, Leandro, para os amigos e amigas ligadinhos aqui no Tabelinha.
0: Muito obrigado, Marjorie. 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
0: Tem mais um intervalo por aqui e na volta o povo é quem sabe.
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2: Finalzinho do Região em Foco, tem mais recado.
3: Alô!
2: Ô Geraldo, beleza?
4: Oi, Leandro, boa tarde.
2: Boa tarde.
4: Tô aqui te ouvindo, Leandro. Claro que vai dar galo.
2: Aí, ó.
4: A armadilha já tá preparada pros cruzeirenses lá. Vão cair de quatro lá na Arena RB hoje.
2: Alô, meu irmão, um
4: abraço. Do jogo.
2: Vai ser um jogão, certamente. Valeu, Geraldo, boa sorte ao seu Atlético. Fala, Gaúcho.
5: Bom dia, Leandro França. Bom dia a todos os ouvintes da Rádio 11 FM. 97.7, estamos em casa, Leandro. Nós estamos a 2 quilômetros. 757 metros e 57 centímetros e meio fora da praia, Leandro. Estamos em casa, descansando um pouquinho, preparando o almoço. Eu já mandei pra você aí, ó, as fotos dos peixinhos que a gente vai começar aí preparar pro almoço, entendeu, Leandro? Estamos arrumando tudinho para sexta-feira voltar aí a ocupar a faixa de areia na Praia do Forte. Até porque essa semana tem feriadão prolongado e a gente vai estar na faixa de areia. Tá bom, Leandro?
2: Abraço, Gaúcho.
5: Gaúcho, o cinegrafista da Praia do Forte, com 46 anos de praia e nunca mais.
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2: Uma hora em ponto, eu preciso correr aqui com o nosso conteúdo. Vamos pras broncas, o povo é quem sabe.
6: Boa tarde, meu amigo Leandro França. Boa tarde,
2: Diana.
6: Da rádio.
2: Boa tarde.
6: Aqui, Diana da Gamboa. Leandro, estou mandando essas fotos, né? Esse exame. Poxa, Leandro, já foi autorizado, né? Lá no centro de imagem. Leandro, nada deles abrir para poder fazer meu exame. Leandro, eu estou cheio de dor nas costas. Tá entendendo? Eu vou lá no centro de imagem. Eles falam, ah, tem que esperar, tem que esperar. Porque além da falta de respeito, né, Leandro? Que o exame marcado pelo SUS só é marcado no dia de domingo, ou sábado ou domingo, durante a semana não. Então, Leandro, eu vim te pedir um apelo, né, através do seu programa, meu amigo.
2: Conta comigo.
6: Para que esse apelo chegue até a Secretaria de Saúde.
2: Claro.
6: Porque estou querendo, Leandro, urgentemente fazer esse exame. Eu sinto muita dor nas costas. Tenho fibromialgia. Tá bom, meu amigo? Hoje tô, ó, o meu rádio que eu tinha, Leandro, escangalhou.
2: Ô, Diana, quero te agradecer aí pela confiança. Ela mandou a documentação pessoal pra gente e pedir desculpas porque o seu áudio supera um minuto. A gente agora diminuiu o tempo de áudio de participação porque temos a propaganda eleitoral obrigatória, tirando 25 minutos do programa. Mas já entendi a sua participação. Vamos entrar em contato com a prefeitura e voltar ao tema amanhã.
7: Oi, Leandrinho.
2: Oi, Ana.
7: Bom dia, meu ursinho lindo.
2: Boa tarde agora, amada.
7: Olha, ontem eu fui ao médico mais uma vez, né? Olha só, uma verruga, o que que virou? O médico falou 70% de possibilidade de câncer. Pediu urgência para dermatologista. Urgência. Aí eu falei para ele, vai ficar igual do dia 9 de fevereiro. Até hoje, nada de resposta.
2: Caramba,
7: porque amiga, eu vou te contar, a Secretaria de Saúde tá...
2: São Pedro, hein?
7: Andando pra gente, né?
2: Entendi.
7: Andando. É, de repente, depois que morrer, chama, né? Ele falou urgente, porque isso aí, não vou te enganar não, mas isso aí com certeza cansa.
2: Preocupa, né, amiga?
7: Então,
2: não há de ser nada.
7: Vou ter que esperar até, depois que eu morrer, vai chamar, né? Aí eu mando atestado de óbito pra eles.
2: Calma, amiga, a gente vai ajudar. Vamos entrar no circuito aí pra poder cobrar a celeridade desse atendimento, né? Atenção, Prefeitura de São Pedro da Aldeia. A gente vai acionar vocês aí com essa demanda. Obrigado, minha amiga Ana. E pode contar com a gente sempre. Não há de ser nada, fique tranquila. A Eufrásia do Jardim Nautilus aqui em Cabo Frio enviou fotos do final da Rua Panamá, reclamando de buracos e dos quebra-molas que estão completamente destruídos ali. Tem imagens que mostram a roda de um ônibus dentro de um buraco. A ouvinte diz que o coletivo da linha Célula Mater está tendo que alterar o trajeto para evitar esse trecho. Entramos em contato com a Prefeitura de Cabo Frio, inclusive mandando as fotos, mas a Prefeitura de Cabo Frio ignorou o nosso encaminhamento de reclamação. Arthur, de São Pedro da Aldeia, reclama novamente sobre buracos. No bairro Nova São Pedro, ele cita o problema na Rua 1, ali em frente ao condomínio Blue Garden e na Rua Moacir Siqueira Lobo. Tem resposta? Agradecemos à Prefeitura de São Pedro pela atenção. A Secretaria de Serviços Públicos Aldeense nos informou que o bairro Nova São Pedro já consta no cronograma de trabalhos da pasta. Uma equipe vai até o local em breve.
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2: Tempo esgotado. Obrigado, pessoal. Beijos e abraços. Até amanhã. 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
1: Fala, rapaziada, você que tá acompanhando a Rádio Ondas, esse é o Bola Rápida, eu sou o Gideon Souza, trazendo aquelas informações rapidinhas sobre os clubes cariocas, começar falando do Fogão aí, que acumula lesões na lateral esquerda e ganha mais um problema aí no Brasileirão, né? O lateral Alex Telles saiu machucado contra o Flamengo e passará por exames. Paulinho, que é o reserva imediato, que foi contratado, está também lesionado aí, lesionou durante o treino. E além disso, meus amigos, o Columbia Crew dos Estados Unidos, né, tá correndo contra o relógio aí para fechar a contratação do Santi Rodrigues. Pela dívida do Botafogo com a MLS, que é a Liga Estadunidense de Futebol, a negociação entre as partes está travada. A janela americana fecha na virada de hoje para amanhã, então eles estão correndo contra o tempo aí para fechar logo essa negociação. E falando também de Flamengo, né? Flamengo e River tratam aí, né, a transferência do Joaquim Freitas com valores diferentes. Olha só, meus amigos, o Flamengo considera o gasto real o valor aí de 8 milhões de euros, aproximadamente 48 milhões de reais, pagos em 3 anos. Já o River trata a negociação aí como podendo chegar até mesmo 17 milhões de dólares, que daria aí mais ou menos 88 milhões de reais. A diferença está nas bonificações de contrato de 5 anos, né? O Flamengo incluiu metas que considera aí quase impossíveis a serem batidas e por isso não as contabiliza como parte do valor esperado da compra. E falando também do Cebolinha, o Cebolinha, atacante do Flamengo, que não tem sido muito utilizado pela nova gestão, pelo Leonardo Jardim, deu até um belíssimo passe no terceiro gol da vitória contra o Botafogo e tem proposta aí de 7 clubes, incluindo aí o Santos. O Santos fez uma proposta para o Cebolinha agradeceu, ficou lisonjeado até mesmo poder jogar ao lado de Neymar, mas ele negou. A preferência do Cebolinha é o exterior ou uma possível volta ao Grêmio, onde ele teve muito sucesso antes de se transferir aí para o Benfica de Portugal. Eu sou Gideon Souza, esse é o Bola Rápida aqui na Rádio Ondas.
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1: Posso matar a saudade? 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
2: Vamos relembrar um sucesso da novela Vila Madalena, que foi ao ar em 1999 pela Globo, de autoria de Walter Negrão, com 155 capítulos.

0: Blue, Eiffel 65. Foi tema de locação em São Paulo na novela Vila Madalena. 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
5: Boa tarde, amigos e ouvintes da Rádio Ondas. Começou mais um Bola Rápida comigo, Mariana Fernandes, trazendo as informações sobre o Vasco Fluminense. Bom, começando pelo Vasco, o Vasco se prepara para uma decisão nesta quarta-feira pela Copa do Brasil. O Cruzeiro time enfrenta o Vitória às 9h30 da noite no Barradão pelo jogo de volta das quartas de final. O Vasco venceu a primeira partida por 1-0 em São Januário e agora joga pelo empate para avançar às semifinais. Se Vitória vencer por um gol de diferença, a vaga será decidida nos pênaltis. Além da Copa do Brasil, o Vasco chega embalado pela vitória de 3-1 contra o Cruzeiro pelo Campeonato Brasileiro. O resultado ajudou o time na luta para se afastar da zona de rebaixamento e mostrou uma evolução da equipe nas últimas rodadas. O mês de setembro será bastante movimentado para o Vasco, com uma sequência de partidas fora de casa e decisões importantes nas competições de mata-mata. Além disso, houve um problema com o atacante David. A Polícia Civil foi até o CT buscar e apreender alguns pertences dele para averiguação. Ele chegou à delegacia, né, prestar depoimento, mas foi liberado e está apto para o jogo de hoje. Já no Fluminense, o foco está voltado para a preparação para o clássico, justamente contra o Vasco. O tricolor volta aos treinamentos nesta terça-feira e terá alguns dias para trabalhar antes do confronto no sábado, às 9 da noite, no Maracanã. O Fluminense chega ao clássico depois de um empate movimentado em 3-3 com o Atlético Paranaense. A equipe mostrou poder de reação, mas voltou a apresentar problemas defensivos, principalmente nas bolas aéreas e nos minutos finais da partida. Além do clássico, o tricolor também precisa ajustar a equipe pensando na sequência da temporada, que inclui partidas importantes pelo Campeonato Brasileiro e no mata-mata da Libertadores. E fica o destaque para o clássico. Vasco e Fluminense se enfrentam neste sábado, às 9 da noite, no Maracanã, pelo Campeonato Brasileiro. Será mais um capítulo de rivalidade carioca, com os dois clubes vivendo momentos importantes na temporada e buscando vencerem a partida para o Fluminense continuar no G4 e o Vasco sair da zona de rebaixamento. Esse foi mais um Bola Rápida comigo, Mariana Fernandes, aqui na Rádio Ondas.
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2: Existe uma teoria que se chama 90-10, onde uma pessoa tem 90% daquilo que você procura em alguém. 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

10:06, uma ótima tarde de terça-feira pra você que tá aqui na programação da sua Rádio Ondas FM e também pela sua Jovem TV. Tá entrando no ar o Panorama, trazendo sempre muita informação pra você, comunicando com você, que é sempre muito mais importante pra gente.

0: Muita informação a partir de agora aqui em 97,7 para toda a região dos Lagos e para você também que está curtindo a gente através do nosso aplicativo da Rondas FM e também a rapaziada do YouTube. Uma ótima tarde, uma ótima tarde, uma ótima tarde de terça-feira, dia 1º de setembro. Acabou o mês de agosto, hein? É, meu amigo, agora ribanceira abaixo, já já vem primavera, já já vem verão e a gente vai trazer sempre muita informação falando tudo para você. Afinal de contas, nós somos o cofre. Não tem segredo, é, vamos fazer uma grande festa com você nessa tarde bacana. De tempo nublado em toda a região dos Lagos, eu preciso mandar um grande abraço pra toda a rapaziada que dá aquela moral bacana pra gente. A rapaziada que tá nesse mar de audiência, em Cabo Frio, Arraial do Cabo, em Búzios, Iguaba, Araruama, São Pedro da Aldeia, em Saquarema, Rio das Ostras, em Macaé, pra você que tá na sua casa, no carro, trabalho, internet, com seu smartphone, com seu iPhone, aonde quer que você esteja. Receba aí, receba aí, receba aí o nosso muito obrigado.
1: Muito obrigado.
0: Obrigado pelo seu carinho, audiência e paciência. Obrigado por permitir que o Panorama te faça companhia, comunique com você, interaja com você. Você, afinal de contas, é o nosso maior objetivo. Sem você, nós não somos nada. E a partir de agora, muita informação pintando na sua caixinha. Senhoras e senhores, me dê licença, tá no ar o Panorama e o resumo das notícias do seu dia.
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0: Ministério Público de Cabo Frio, olha aí, aciona a Prefeitura de Cabo Frio por déficit em vagas de creches e pré-escola. O negócio vai ficar apertado no ano que vem, o negócio vai ficar embaçado. Olha, Arraial do Cabo amplia atendimento para exames antes da castração de cães. Olha também, hein, Vantuil Martins reúne lideranças políticas durante encontro em Iguaba Grande. Dani Martins sai encaminhada. Doutora Gabriela, todo mundo correndo atrás do seu votinho. Tem mais informação pra você aqui no Panorama.
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0: Universidade Veiga de Almeida retoma atendimento jurídico gratuito a partir desta terça-feira, dia 1º. Iguaba Grande abre inscrições para o torneio de pesca. Vai acontecer daqui a uma semana. Daqui a uma semana tem o dia da independência, dia 7 de setembro. Conto Ela Viu Getúlio, de Cecília Almeida, terá tema de leitura para o Marte nesta terça-feira. E vem aí o Literarte do município de Arraial do Cabo. É isso mesmo, uma grande festa prometida também para o estádio do Barcelão. E tem mais, hein? Se liga, meu povo, inscrições abertas para o programa municipal de amparo ao pescador. É isso, vou trazer notícias. Arraial do Cabo amplia atendimento para exames pré-operatórios e castração de cães. Tem mais informação. Capacitação gratuita para servidores municipais sobre tomada de contas está com inscrições abertas no município Cabista. Tem notícia pra você aqui no Panorama.
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0: Cabo Frio participa do sexto Seminário de Educação Permanente da Saúde da Baixada Litorânea. E tem mais, hein? 21ª Parada do Orgulho LGBTI+ de Cabo Frio. Terá show da cantora Maria Gadu. Tem mais informação. Cabo Frio segue com pavimentação na principal avenida que liga os bairros do Cajueiro. Tem informação do tempo. Rapaziada do Semadem está aqui. Jean-Pierre, ele é presidente da Câmara de Vereadores do município de São Pedro da Aldeia, também da UAR de Sua Graça. Detran informa também sobre documentos do seu veículo. E também Prolagos faz também aqui a aparição no Panorama e nas ocorrências policiais.
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0: 25º Batalhão de Polícia Militar prendeu elementos que estão envolvidos pelo tráfico de drogas. Deu um prejuízo grande no Gargoá. Tudo isso eu conto a partir de agora aqui no Panorama.
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0: 1º de setembro, amiguinho. Acabou o mês de agosto, hein? Acorda pra cuspir, daqui a pouquinho é Natal, daqui a pouquinho tem aniversário de Cabo Frio, aniversário de Búzios, o final do ano tá aí, então não dorme não, quem dorme, a onda leva, hein? Mas antes de começar o nosso programa, preciso mandar um grande abraço para o meu povo que tá fazendo mais um aniversário. É abrindo a primavera, recebendo o nosso abraço, eu preciso cumprimentar a minha rapaziada que tá melhor no dia de hoje. Hoje tem festa, hoje tem aniversário, na casa do Leandro Miranda, do Paulinho Ferreira, vai ter festa lá no Sítio Guriri. Olha, o Wilson Meirelles também tá completando mais uma primavera. Eu preciso mandar um grande abraço, um abraço carinhoso, um abraço fraternal, um abraço muito gostoso na minha prima Neiva Xavier, a esposa do Carlinho. Tia Chica, manda um abraço pra Neiva aí, quem tá completando mais uma primavera hoje também é a Sheila Corrêa, o Júlio César Mota, o Lédio Souza, o Agnaldo Matheus, a Maria do Socorro, a Rosa Helena de Souza, a Giovana da Costa Siqueira, o Joaquim Johnny Carbo. Olha aí, quem também tá completando mais uma primavera e vai ter festa surpresa? A Janaína Teixeira. Todos ficando melhores nesta terça-feira, dia 1º de setembro, recebendo o abraço do Panorama, recebendo o abraço da Jovem TV, recebendo o abraço da sua Rádio Ondas, amigo. São 35 anos com você. Beleza. Acerte o seu relógio. 4:08, senhoras e senhores, abrindo o Panorama hoje de maneira especial, estamos recebendo com muita alegria um artista que está agora apresentando também o seu talento aqui na região dos Lagos e nós temos muita felicidade de recebê-lo. O nome dele, Juan Lima. Eu quero dar meu boa tarde para o Juan Lima. Ouça aqui a voz do Juan. Boa tarde, Juan.
1: Oi, boa tarde, tudo bem?
0: Boa tarde, Juan.
1: Boa tarde para todos os ouvintes também.
0: Que beleza. Juan é nosso convidado aqui na abertura do programa. O Juan é nosso irmão, ele é argentino. Mas olha só que diferencial. O Juan é apaixonado pela música brasileira. E ele canta uma canção que é sertaneja?
1: É mesmo. Sertanejo universitário.
0: É o gringo, o nome da canção?
1: O gringo virou caipira.
0: O gringo virou caipira. Ouça só um pedacinho da música do Juan aqui no Panorama. Vai baixar a gente de fundo, vamos bater um papo com o Juan, ele vai explicar como é que nasceu essa música já já. Pera aí, vamos
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0: Ver.
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0: cabeça.
1: Eita, o gringo que virou caipira. Ô, Juan, essa canção aí é a sua história?
2: É, exatamente, é uma música que interpreta praticamente minha história com o Brasil, que se intensificou nos últimos 3 anos que eu mudei para cá, mas que tinha começado em 1988, quando eu estava com 5 anos, e meu pai me trouxe para o Rio de Janeiro pela primeira vez na minha vida. A primeira vez que eu pisei o Brasil foi justamente em Rio de Janeiro.
1: Rio de Janeiro, gostou do Rio?
2: Ah, eu fiquei com os olhos abertos, queixo caído, impressionado.
1: O Rio de Janeiro é a entrada de todo mundo aqui no Brasil, né?
2: Totalmente. É o jeito de conhecer o Brasil que quase todo gringo teve, né? Uhum. Então, aí eu me apaixonei muito, muito, muito pelo Brasil, fiquei vidriado mesmo. Aí isso acordou um interesse meu em Brasil, que sempre ficou dentro de mim. O meu segundo encontro com o Brasil fortíssimo foi em 1992, quando a Xuxa foi inventar ir para a Argentina. Apaixonou
1: você
2: cada
1: tava
2: um
1: lá,
2: de
1: você
2: nós.
1: Você estava lá, estava no show dela?
2: Eu nunca tive a sorte de ver ela pessoalmente, mas ela
1: fez uma grande carreira na Argentina também.
2: Pois
1: lançou
2: é.
1: Lançou músicas, fez show.
2: Eu músicos. Até tenho a coragem de dizer que ela teve mais sucesso na Argentina do que no Brasil.
1: É verdade?
2: Você acha mesmo. Todo mundo se apaixonou, todo mundo. Eu especialmente, mas o resto dos argentinos também.
1: Naquela época valia a pena, hoje não vale tanta pena, mas naquela época valia. Aí você se apaixonou pela Xuxa lá.
2: Paquitas? As Paquitas também, logicamente, né? É. Mas ficou tipo que na minha mente, daquele momento até hoje, toda vez que eu escuto sotaque brasileiro, ou uma mulher falando em português, ou qualquer coisa, eu me lembro daquela paixão que eu senti naquela época.
1: Bacana.
2: Que ainda vive.
1: E aí, mas conta pra gente, como é que ficou então? Você sempre foi cantor? Sempre foi ligado à questão da música?
2: É, então, na verdade, desde os 4 anos que eu aprendi a falar, comecei a falar meio tarde, né? Mas foi cantando que eu falei pela primeira vez. A primeira vez que os meus pais ouviram a minha voz, foi cantando mesmo.
1: Que bacana.
2: Então, mas infelizmente, a vida foi me levando em caminhos que sempre me afastaram um pouquinho da música. Eu nunca consegui me dedicar. Eu comecei a tocar violão de quando tinha 15 anos. Mas eu nunca consegui realmente cumprir meu sonho de virar cantor e virar músico, né? Então eu sempre fiz em casa, tocando em qualquer tipo de festa que eu consegui tocar, toquei. Sempre que eu consegui subir num palco e pegar um microfone, peguei e fiz aí o meu show amador. E agora chegou um tempo, há 3 anos atrás, que eu mudei para o Brasil. Vim por uma questão comercial de montar uma indústria. Uhum. Deu super certo, o mercado brasileiro me abraçou.
1: Recebeu.
2: E me recebeu de um jeito incrível. Deu super certo e quando eu acabei com isso e a empresa está funcionando sozinha, aí eu estava pensando que fazer, qual vai ser o próximo grande projeto, voltar para a Argentina, ir para um outro país, sei lá, e aí eu fiquei, como eu me apaixonei tanto pela cultura brasileira, a cultura do interior, de Minas Gerais, de São Paulo e assim, eu conheci a música sertaneja aqui, então aí eu pensei, nossa, por que eu não vou cumprir o meu velho sono de virar cantor, e isso é exatamente o que estou fazendo há 1 ano, e agora eu tive a sorte de conhecer pessoas incríveis do meio do negócio do show. Uhum. E comecei gravando um single, agora estou gravando estamos produzindo um CD completo com umas 12 músicas aproximadamente, eu acho que vai ter.
1: Mas todas elas sertanejas, Juan?
2: Vai ter algumas
1: essa aqui
2: surpresas.
1: Essa aqui é do lançamento.
2: Essa aí é do lançamento e vai ter algumas surpresas em espanhol, alguma coisa em inglês, mas a maioria em português.
1: E que bacana. Mas aí você criou família aqui no Brasil ou continua solteiro?
2: Não, eu estou solteiro.
1: Ih, que beleza, hein, rapaz?
2: Estou solteiro.
1: É por isso que ele fala, Luciano, que toda vez que ele vem aqui que ouve uma voz de uma mulher brasileira, o coração acelera, né?
2: Eita, mas isso é inevitável. Eu acho que acontece com qualquer argentino, mas é comigo mais
1: você,
2: ainda.
1: Mas você não contou como é que nasceu a paixão pela música sertaneja?
2: Então...
1: Ouvindo aqui no Brasil ou vivendo no sertão? Vivendo, ou melhor, vivendo na parte mais interior daqui do Brasil.
2: Quando eu cheguei aqui no Brasil, eu mudei para o sul de Minas Gerais. Ah, perto de São Paulo, 120 quilômetros de São Paulo.
1: Lá a turma respira isso.
2: É uma espécie de epicentro da música sertaneja. Eu sei que em Goiânia também é muito forte, mas aí onde eu estou é forte mesmo. E aí eu conheci a música e eu viajava muito de caminhão. Assim que eu cheguei, eu dirigia bastante. E então, as horas que eu passava acima do caminhão, eu ia sintonizando rádios sertanejas e aí eu ia ouvindo. E como eu tinha me separado recentemente da minha ex-mulher, Então aí eu estava com o coração extremamente machucado assim que eu cheguei no Brasil. E aí me apaixonei realmente pela música sertaneja. Eu entendi a música sertaneja desde o começo, graças a isso.
1: Quando a gente tem sempre uma coisa que nos marca na emoção, a emoção aflora em forma de música, né? Como de poesia, não
2: é
1: isso?
2: É.
1: E aí você escreveu essa belíssima canção, O Gringo que Virou Caipira. Aumenta aí, Luciano, pra gente ouvir.

0: Ele cantou, foi todo mundo, Luciano, viu? A Mineira, a Paulista, a Goiânia. A Pop, vou te contar, hein? Essa. Olha, e é gostosa, boa de dançar pra caramba, né? Boa de ouvir, rapaz. A produção dela, fala, como é que foi a produção dela? Você produziu ela onde?
1: Eu produzi ela aqui no Rio de Janeiro, justamente. O meu produtor musical se chama André Costa.
0: Ele tá aqui do nosso lado aqui, André. É. Fala, André, grande abraço. Dá tchauzinho pra câmera, André. Tá vendo você daqui. Dá tchauzinho, André. Fala, agora sim, aí, tá. Agora foi, vai.
1: Aí eu conheci ele através da minha produtora artística de São Paulo. Ela conhecia ele já há muitos anos. Ela me indicou trabalhar com ele e falou que... Era o melhor que...
0: É o cara,
1: exatamente,
0: né?
1: Ajudar, né? É o cara, é preciso...
0: Conhece que... tudo?
1: Exatamente.
0: Caramba, ele veio pra cá, já veio aqui, já conhecido o nosso querido amigo Junei também, que é o nosso coordenador musical aqui, bateu um papo com a gente. E vocês vieram pra região dos Lagos pra uma série de entrevistas.
1: Exatamente.
0: Vai fazer uma palhinha, inclusive, na NTTV agora, né?
1: Sim.
0: Isso,
1: sim,
0: vai fazer uma entrevista lá. E aproveitou, pessoal, pra você que tá aí na audiência aqui do nosso panorama, ele veio aqui para poder também... aquela palhinha pra gente poder conhecer também um pouquinho o trabalho, né, do Juan Lima. Isso mesmo. Juan, se a gente quiser de repente entrar em contato com você, alguém quiser entrar em contato com você de repente pra bater um papo,
1: sim,
0: perguntar o seu cachê, como é que faz?
1: Pra quem quiser me seguir no Instagram, que é o jeito de comunicação, é Juan Lima Oficial. É,
0: Juan com J, tá, pessoal?
1: Juan com doble N. Juan, é, J-U-A-N-N, Lima Oficial.
0: Lima.
1: Esse é meu Instagram. Aí pode entrar em contato, né? E aí redireciona para a diretora artística e assim, como para, sei lá, falar ao respeito de
0: trabalho,
1: shows, coisas assim, de trabalho.
0: E como é que tá a agenda? Tá legal?
1: Ah, sim, sim. A gente está indo devagar, porque como, sim, na verdade, claro, estamos trabalhando agora no CD, que é a prioridade hoje.
0: Sim.
1: Então, estamos fazendo esse tipo de ensaios. Estamos mais enfocados no que é trabalho de estúdio, né?
0: Isso.
1: E assim que esteja pronto o lançamento, que vai ser, se eu não me engano, vai ser em novembro, aí vamos abrir uma
0: lançamento?
1: Agenda... Sim,
0: opa, do CD. E vai ser aonde o lançamento?
1: Eu, na verdade, eu ainda não tenho informação precisa ao
0: legal,
1: respeito.
0: Não,
1: eu não quero
0: deixa
1: mentir.
0: Isso é com o André. É isso? Manda pra gente aqui a informação direitinho pra gente poder compartilhar também no nosso Instagram, aqui da Instagram da nossa Rádio Ondas FM, também aqui do Fique Bem Informado, do Panorama. E a gente vai compartilhar com a rapaziada aqui. Gostei muito do seu som, viu?
1: Perfeito, muito obrigado.
0: Juan, tem quantos anos, Juan?
1: Eu tenho 43 anos.
0: Ah, tá maduro. Então, ó, minha gente, olha só, o homem tá aqui, tá solteiro, 43 anos, é um artista de primeira, é empreendedor, é empresário e também artista, cantor. Juan Lima, ele é argentino. Que canta sertanejo. O gringo que virou caipira. Dá uma palhinha pra gente aí agora na capela, Juan. Dá uma palhinha pra gente aí agora. Vai lá, vamos lá.
1: Uma capela.
0: O
1: Brasil é o melhor lugar do mundo. Disso não tenho dúvida, não. Mas deixa eu contar um segredo que aprendi rodando esse chão. O gringo virou caipira, se apaixonou pela poeira e pelas mineiras. Nem vou falar das paulistas, goianas, gaúchas, cariocas e nordestinas. Eu não esqueci de quase nenhuma.
0: Nenhuma! Boa, Juan! Olha, Juan, eu quero te agradecer. Não,
1: ficaram algumas por fora, mas já vou incluir elas no futuro
0: espaço,
1: próximo.
0: Mas eu tenho espaço, igual coração de mãe, tem espaço pra todo mundo. Olha, Juan, eu quero desejar você boa sorte, sucesso, tá? Quando pintar aqui de novo, o Juan, pessoal, deu uma passadinha rápida aqui, porque daqui você vai voltar pra Argentina?
1: Agora mesmo eu corro pro aeroporto, o meu filho vai fazer aniversário amanhã.
0: Legal,
1: então,
0: parabéns.
1: Hoje à noite eu vou pra lá, chego de madrugada e a comemorar o aniversário.
0: Felicidade pra ele, viu?
1: Muito
0: obrigado.
1: Papai do
0: Senhor abençoe muito e dê muito sucesso. Olha, sucesso na carreira. André, grande abraço pra você. Obrigado pela participação aqui no Panorama. Veio correndo, tá correndo pro aeroporto e já vai voltar pra Argentina para o aniversário do filhão, que é sempre muito importante, né? Família é sempre muito importante. Qual é o nome do filhão, Juan?
1: Ignacio, vai fazer 8 anos.
0: Inácio, que nome lindo, hein, cara? Inácio, parabéns. 8 aninhos?
1: 8 aninhos.
0: Parabéns pra ele, então, hein? Olha, pessoal, batemos um papo rápido aqui com o Juan Lima. Ele, que é o gringo que virou o caipira, é o novo single que vai rodar também aqui na programação da sua Rádio Ondas. Você vai ouvir com mais frequência. Acerte o seu relógio, família Panorama. 4 horas e 20 minutos. Eu vou pro intervalo e volto já. Aguenta aí.
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10: Que beleza!
11: De volta com o Panorama.
10: Com certeza.
11: Panorama. 4:25, uma ótima tarde de terça-feira para vocês. Já ouviram aqui o Juan Lima, o nosso primeiro convidado de hoje. Daqui a pouquinho tem outra entrevista aqui no Panorama. Mas isso não quer dizer que eu não vá fazer a pesquisa do dia. Meu povo, o pau tá comendo na cadinoca lá em Brasília. É, André Mendonça quebrou o sigilo das investigações de Vocaro com Moraes. E olha, o clima ficou quente no corredor do Supremo Tribunal Federal. É, rapaz, você vê, né, rapaz, fofoca tá em tudo quanto é lugar, até em Brasília, chega aqui no Panorama como? Aqui tem notícia o tempo todo, simbora! Muita coisa, ouça aqui no Panorama!
12: O Mendonça, aí quando eles se encontraram ali no início da sessão, Mendonça parou, os dois conversaram e começaram a se exaltar a apuração do nosso repórter Caian Messina. A gente tá falando de dois ministros do Supremo Tribunal Federal em meio a esse monte, essa enxurrada de informações e agora quase então chegando às vias de fato no STF em meio a essa ao pedido de investigação, né, de avanço aí nas investigações no que diz respeito à relação de Alexandre de Moraes com Daniel Vorkaro. A gente daqui a pouco vai trazer mais informação com a reportagem que está em loco apurando e acompanhando toda essa situação no STF. Que situação, hein?
11: É isso, essa informação foi da Rádio Band News. Pessoal, é o seguinte, o André Mendonça quebrou o sigilo, né, das investigações aí que apontam a relação de Vocaro com o ministro Alexandre de Moraes, a esposa do Alexandre de Moraes, o dinheiro todo, daquela coisa toda, escritório de advocacia, tal, que não sei o quê. E o André Mendonça apresentou à Procuradoria-Geral para que ele possa se manifestar. A PGR, ela tem que se manifestar se ela é a favor de continuar investigando ou se ela vai dizer que não há qualquer tipo de indício, né, de crime na história. Até porque até o próprio, né, o Gonê, que é o procurador, também está citado nas investigações também, rapaz, do Vocaro. Ó, o André, que não sei o quê, o negócio tá feio. Ó, é um lameiro só. E é o que tudo indica, mesmo que a Procuradoria-Geral da República dê contra as investigações contra o Alexandre de Moraes, o André Mendonça vai continuar com as investigações e vai querer levar plenário do Supremo Tribunal Federal apresentando isso ao Fachin. E é o seguinte, são 11 ministros. Conta comigo, 11 ministros. Nós temos lá o ex-advogado do presidente Lula, que já se colocou indisponível, diz que ele não pode participar porque ele teve envolvimento também anteriormente já com o Vocaro. O Toffoli também já se colocou também dizendo que ele está indisponível, que ele não pode votar porque também está sendo citado nas investigações. E aí sim, aí vão ficando 9. E aí tem o Alexandre de Moraes que também não pode votar porque ele é citado na parada. Com isso, temos 8 ministros que podem definir se vão abrir investigações contra o Alexandre de Moraes ou não. E é o que tu me indica, amigo, abre o teu olho, porque daqui a pouquinho vai surgir uma cortina de fumaça, o nego vai lançar uma outra coisa na mídia pra tentar abafar esse caso todo que tá acontecendo aí. Eu sei que o clima tá quentíssimo em Brasília. Pesquisa do dia!
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11: Vamos botar essa turma pra frente, né? Vamos citar, vamos fomentar, que o negócio tá bonito, tá gostoso. Ai, tá gostoso, isso. Deixa eu falar uma coisa pra você. Você acha que vai dar, você acha que vai, como diz a turma do né, das apostas, você acha que vai dar match? Você acha que vai, você acha que a turma vai abrir investigação contra o Moraes? Porque é o seguinte, não é apenas contra o Moraes, é contra a Legião do Mal. Não tem a Liga da Justiça? Não, é contra a Legião do Mal. Meu amiguinho, pense que o Moraes seja o Lex Luthor da parada. Tem um catatal de sujeito sujo que tá do lado. Porque é o seguinte, pode até não dizer assim, ah, é o ministro, que não sei, mas o ministro tem um filho que tem um escritório que abriu agora há pouco tempo lá, que ganha não sei quanto, o outro ganha não sei quanto, Amiguinho, para poder moralizar a coisa, eles precisam investigar. Se eles não investigarem, acabou a justiça. Essa que é a verdade. Acabou a justiça. Mas eu quero saber a sua opinião. Você acha que os caras vão abrir investigação contra o todo, nosso senhorio, excelência, o todo-poderoso Alexandre de Moraes? O Lex Luthor do Supremo Tribunal Federal? Mande um áudio pra mim, 992348786, 992348786, você acha que agora A turma vai abrir fogo contra o homem? Mande um áudio pra mim. 992348786. 992348786. O homem que perseguiu, o homem que prendeu, o homem que exagerou, que cometeu maus e mal e mal. Tá colhendo agora. Mande um áudio pra mim. 992348786. 992348786. Você acha que agora a turma vai abrir investigação contra Alexandre de Moraes? E eu quero o seguinte, né? É bom investigar e decidir, né? Ó, dá mais pra tu não, amiguinho. O clima tá feio. Pra moralizar, a gente precisa pegar um pra, né? É o que a turma fala na Amazônia. Esse ditado nasceu na Amazônia, né? Eu vou explicar a vocês. O nome do ditado é: tem que pegar um pra boi de piranha. Eu vou explicar com você como é que acontece. Os criadores de gado precisavam atravessar o rio que tinha muita piranha. O que eles faziam? Eles pegavam o boi mais velho, o mais cansado, o mais doente, e mandava ele ir na frente. Quando esse boi atravessava ali o rio, as piranhas iam em cima desse boi e ele atravessava o restante. Aquele ali se sacrificava pelo restante do rebanho. Então, amiguinho, em troca aí do rebanho, tem que botar um pra boi de piranha. 992348786, 992348786, esse é o telefone do Panorama, é o telefone da sua participação, e tem notícia, claro, tem notícia pra você aqui no Panorama.
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11: Seguinte, meu amiguinho, olha só, há muito tempo eu já tive aqui uma entrevista aqui com o secretário de Educação do município de Cabo Frio, e o Alessandro Teixeira, ele esclareceu, na verdade, sobre a situação das vagas para crianças no município de Cabo Frio. Alessandro Teixeira chegou aqui na entrevista e eu me lembro claramente do que ele disse, porque isso realmente me marcou. O município de Cabo Frio, durante muito tempo, não construiu escola, você sabe disso, né? No segundo distrito, nós deixamos que os nossos alunos encerrassem o ensino fundamental, chegassem ao ensino médio, ou melhor, chegassem ao final do ensino fundamental sem uma construção de uma escola de ensino médio. E as vagas foram ficando cada vez mais curtas. O município de Cabo Frio foi crescendo cada vez mais para o lado de Itamoios e ninguém construía escolas lá para o lado de Itamoios. Moral da história, surgiram muitas escolas particulares, quem tem condição paga uma escola lá, aquela coisa toda, mas quem não tem condição foi buscando vagas em escolas públicas. Muitos moradores de Cabo Frio conseguiram vagas em São João, Barra de São João. Só que a Secretaria de Educação, lá da ali é Silva Jardim, né? Ali de Silva Jardim, que é o bairro de São João, né? Barra de São João. Ele... Não, de Casimiro de Abreu, é Casimiro de Abreu. Ali é Silva Jardim, não, é Casimiro de Abreu. A Secretaria de Educação de Casimiro de Abreu, que Barra de São João faz parte de Casimiro de Abreu, é o seguinte, querido. O que eles fizeram? Eles começaram, então, a pedir o comprovante residencial. Quando era de Cabo Frio, não davam mais a vaga. Moral da história, Cabo Frio ficou com um grande número de pessoas, já tinha um grande número de pessoas faltando vagas para Cabo Frio. E aí aumentou por conta exatamente desse déficit que a gente não tem vagas lá no segundo distrito. Um grande problema para a cidade de Cabo Frio. E aí, querido, o Ministério Público, mais uma vez, está chegando no final do ano, isso afeta, inclusive, o ensino médio. Olha, o Ministério Público do Ensino aqui do Estado do Rio de Janeiro ajuizou uma ação civil pública para obrigar o município de Cabo Frio a ampliar a oferta de vagas em creches e pré-escolas. A medida, protocolada na última quinta-feira, dia 27, pede que 767 crianças que aguardavam atendimento em 2025 sejam matriculadas na rede pública em até 90 dias. 90 dias, 3 meses. É isso mesmo. Procurado o município afirma que não tem sido notificado ainda dessa decisão. Segundo dados reunidos pela terceira promotoria de justiça de tutela coletiva do núcleo de Cabo Frio, entre 2022 e 2025, foram criadas 67 vagas em creches e 78 em pré-escola. Para o Ministério Público, a ampliação não foi suficiente para atender a demanda da educação infantil no município. Em caráter liminar, o órgão solicita que as crianças atualmente cadastradas na fila sejam atendidas no prazo de 90 dias. Para novos pedidos de matrícula, o prazo defendido é de 45 dias. Caso não existam vagas na rede municipal, a ação requer que o atendimento seja feito em unidades particulares, com os custos da matrícula, transporte, alimentação e material didático pagos pelo município. O Ministério Público também quer que a Prefeitura apresente um plano de reestruturação e ampliação da rede, com metas, prazos e previsão orçamentária. A proposta é que o déficit de vagas para crianças de 0 a 5 anos seja solucionado em até um ano. A ação prevê ainda a criação de um comitê de monitoramento e a entrega de relatórios semestrais. E, de acordo com a promotoria, a falta de vagas persiste há anos e é mais grave em Tamoios, apontado como distrito de

0: não se manifestou sobre o conteúdo do processo. Eu sei, querido, olha, quando você olha, por exemplo, ali para o município de Arraial do Cabo, nenhuma criança ficou sem vaga na creche. E tem vaga de creche ainda para tempo integral no município de Arraial do Cabo. Ou seja, Marcelo Magno se empenhou em construir escolas, apesar de ter uma turma aí que fica aí falando mal, fazendo força para falar mal. Marcelo Magno deu a resposta, criando escolas e construindo escolas. Ainda tem escolas sendo construídas, reformadas, ampliadas. Ah, vou dar aqui um exemplo. Em frente ali à prefeitura, temos uma escola recém-construída de 3 andares. Agora, ali o objetivo agora, lá no Canaã, tá lá o antigo Adolfo Beranger Júnior, também sendo ampliado. Ou seja, aqui em Cabo Frio, mais do que nunca, é necessário realmente que haja uma ampliação também da rede para atender a criançada e não deixar que a criançada fique realmente fora das escolas. É inadmissível uma coisa dessa. É necessário pensar sobre isso e partir logo para a luta, nem que seja para alugar prédio e resolver a situação de forma momentânea, mas que possa realmente não permitir que crianças fiquem fora das salas de aula. Isso é realmente muito ruim para a cidade de Cabo Frio. Tem participação de ouvinte na Pesquisa do Dia, aqui no Panorama.
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0: Eu perguntei a você se você acha que agora o bicho vai. É. Olha, André Mendonça pediu, tá querendo pedir investigação contra Alexandre de Moraes. O clima ficou quente nos corredores do Supremo. Há um movimento, houve até empurra, voz alta. Lex Luthor do Supremo Tribunal Federal está aí agora às margens de se ver aí pressionado. E olha, ele vai movimentar mundos e fundos para poder então permanecer e quem sabe até derrubar o André Mendonça. Não se fuste disso, hein? Tá aí o Dino de um lado, né? Luciano, se o Alexandre de Moraes for o Lex Luthor, o Dino seria quem? Hein? Lembra aí de um né, o homem, o monstro do pântano? Pode ser, né? Solomon Grant. Ei, fala a verdade. Você lembra da Legião do Mal? Você lembra, né? Tinha lá Salomão Grande, tinha o Monstro do Pântano, né? Quem mais que tinha lá? Fala aí. Tinha aquela a mulher que era rival da Mulher Maravilha, pá, Chita, né? Era uma vestida de gato, não é isso? Aquela mulher? Rapaz, eu não me lembro muito daqueles negócios, não. Faz tanto tempo que a gente não vê desenho, né, rapaz? Tempo bom aquele, né? Eu lembro do Lex Luthor. Né? Vamos botar então o Dino como monstro do pântano. Não é isso? E aí a gente vai lembrando aqui o restante aqui, daqui a pouco já botando o nome dos outros ministros. Pois é, então, a Legião do Mal está sendo atacada agora por André de Mendonça, né? E ele agora quer a investigação. O que você acha que agora vai ficar? Dino, homem sapo. Vamos botar aqui, ó. Dino é um homem sapo. Já responderam aqui pra nós aqui. Eita, turmazinha da antiga, né, rapaz? Homem sapo do He-Man. Não, mas tem que ser da Legião do Mal. Quer ver? Eu vou perguntar quem conhece. Vamos ouvir aqui a primeira aqui agora, a nossa participação aqui da Pesquisa do Dia no Panorama.
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0: Você acha que agora vai? Hã? André Mendonça quer investigação contra Moraes. O clima ficou quente, teve empurra e quase vias de fato agora em Brasília. E agora, meu povo? O homem quebrou o sigilo. Tá aí todo mundo acompanhando, matéria na Jovem Pan, CNN, Record News, Record Rio. Daqui a pouquinho, Jornal Nacional. Fantástico, fez um estaralhaço no último final de semana, né? Com aquela mulher que o Denine falou que não conhecia. Mostrou tudo, né? Pois é, a turma tá querendo equilibrar as coisinhas ou querendo enganar a gente, né? Mas fala aí, você acha que agora vai? Manda um áudio pra mim. Fala aí, Samu!
2: Fala, Eduardo Silva. Saudações, tricolores. Fala, Didi, meu camarada. Tudo certo?
0: Fala aí, tricolor.
2: Rapaz, pesquisa do dia. Eu gostaria muito que investigasse, né? Tem minhas dúvidas ali que o problema vai ser o voto dos ministros mesmo. E 90% aí tem um probleminha de filho que tem escritório, isso, aquilo, outro. Vai ficar meio complicado. Agora, se eu estivesse no lugar do André Mendonça... Meu amigo, aí ficaria muito esperto.
0: É isso aí.
2: Não andaria de avião.
0: É isso aí.
2: Entendeu? Ficava quietinho dentro de casa, trabalhando online.
0: Sim.
2: Tomar conta da família, leva professor pra dentro de casa pra dar aula pros filhos. A esposa deixa de ir no shopping.

0: Senão vai ficar difícil para eles, hein? Rapaz, eu espero que sim, cara. Isso aí tem muita sujeira, é uma vergonha. O judiciário nosso acabou. Acabou. Isso essa aqui é a verdade.
1: É isso aí.
0: Um abraço aí, rapaziada. Saudações tricolores, hein?
1: Tem mais um pedacinho aí. Fala aí, Samu.
0: É, rapaz. Você falando, eu lembrei, né? Tropa de elite. Sistema troca, entrega a mão para salvar o braço. É o sistema, né? De repente, tomara que essa mão seja o careca aí. O Lex Luthor. Tomara.
1: Olha, eu vou dizer uma coisa para você, rapaz. É, o que o Samu falou, pessoal, a gente é criança. A gente é criança. A gente acha que as coisas não acontecem é porque a nossa mente é muito boa, sabe? Eu falo que é muito boa. Eu falo para meu filho, você tem uma mente muito boa. Você não tem tendência a ser mal, por isso você não consegue imaginar maldade. É muito pura, é isso, a palavra é essa. Muito obrigado, Didi. A palavra é pura. Nós somos muito puros. Porque o mal existe, pessoal. Não tenha dúvida disso. O mal existe. Você quer o que Samu falou aqui? Tá certíssimo. Você quer aqui um moninho que eu vou te dar? Você sabe qual foi a casa que teve princípio de incêndio nas últimas 24 horas? Princípio de incêndio. Do nada. Cássio Nunes Marques. O ministro-presidente do Supremo Tribunal Eleitoral. Um homem que também foi indicado por um presidente que não foi do Enai. Você entendeu? Cássio Nunes Marques. Teve um princípio de incêndio com vazamento de gás na casa dele. Você sabe que na casa dele é diferente da minha e da sua, né? Na sua casa também é gás de tubulação ou é de botijão, Lu? É botijão, né? Você é humilde também que nem eu, né? Pois é, o meu também é de 13 quilinhos. 13 quilinhos. Assim como é na casa de Tia Bernadette, na sua casa, entendeu? Mas na casa de Nunes Marques, não. É tubulação, teve um vazamento de gás. Nunca teve. Jesus do céu, bota um anjo nesse negócio. Não, fala a verdade. Hein? O homem teve lá vazamento de gás. Princípio de incêndio. Mas foi tudo controlado, tudo seguro. Meu Deus do céu, isso vai virar um filme, eu tenho até medo. Fala comigo, Honório.
2: Mano, meu amigo, o sistema tá de plantão, o sistema tá de plantão, casa do Nunes Marques.
1: É, rapaz.
2: Já teve um incêndiozinho, mas nada demais.
1: É, ó.
2: É como um amigo tá falando aí, ó. Abre os olhos. Ah, se o nosso Senado fosse corajoso pra pegar isso, né, rapaz?
1: Não tem como.
2: Mas cala a boca, Batista, cala a boca, Batista. Dá vontade de falar um monte de coisa, mas cala a boca, Batista.
1: É isso aí, tem mais pedacinho aqui, ó.
3: Fala, Eduardo, meu amigo, boa tarde. Luciano DJ, boa tarde.
1: Boa tarde, Honório.
3: Hora de responder a pesquisa do dia. Lex Luthor.
1: É, rapaz.
3: Será que a culpa não é de John Textor, não?
1: Rapaz! Vai saber, né?
3: Rapaz, John Texton não tá envolvido nessa parada aí, não?
1: Vai saber.
3: Rapaz, deixa quieto, careca vai te pegar, hein? Cuidado com o careca, hein?
1: Eu não falo o nome dele aqui.
3: Não, saudações, alvinegras.
1: Tá certo, valeu, Honório. Tem mais ouvinte participando aqui no Panorama.
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1: Sabe qual é o barato do Panorama, Lu? Todo mundo tem vontade de falar, rapaz, fala aqui. Entendeu? É, mas aqui te fala com tranquilidade, nós não nos excedemos, não é isso? Não entramos aqui em situações constrangedoras nem de ofensa, mas a gente só brinca, a gente só dá aquela pincelada. Ó, é isso, né? Tá aqui, aceito, né? Opa, tá certíssimo. É só que a gente fala aqui, entendeu? Não tem nada demais, não. Vamos ouvir aqui a opinião dos nossos queridos ouvintes.
5: Boa tarde, Eduander.
1: Boa tarde.
5: Tudo bem?
1: Belezinha.
5: Melhor. Bom, sobre essa pesquisa.
1: Diga.
5: Como estamos numa época de eleição, eu acho que vai ter alguma coisa assim, vai pelo menos para dar uma mexida nisso aí, né? Pelo menos para as pessoas ficarem, né? Para dar uma disfarçada, qualquer coisa.
1: Entendi.
5: Mas assim, como você falou, será que vão fazer as coisas? Acho que, assim, você sabe que a força maior, ela cessa a menor.
1: Sim.
5: Então esse homem tem poder, né? Tudo que ele fala, todo mundo respeita. Então, eu acho que não vai nem fazer muita cosquinha não, sabe?
1: É
5: como o povo fala, né? Não vai dar muito coisa não. Mas vai dar sim alguma coisa, porque os outros candidatos vão dar em cima disso também, né? É isso. Obrigado. Um abraço.
1: A Jane falou, deu uma volta danada. Tá igual a entrevista. Nessa batida dos candidatos. Ela fala. Não vai dar, não, mas vai dar. É. Eu entendo você, Jane. Eu entendo você. Fique tranquila. Tô no mesmo caminho que o seu. É. Olha, eu sei. Mas é melhor eu não saber, não é isso? Gente, tá nesse pique aí. Tão andando de mãos dadas. É, o negócio tá meio estranho. Você quer ver assim, ó? Eu gosto mais da resposta de Moreira. Olha o que Moreira vai dizer. Moreira veio baseado, inclusive já seguro pelo advogado dele. Quer ver? Olha só, vamos ver.
6: Boa tarde, meu amigo Eduander. Oh. Boa tarde, DJ Luciano. Chandelier Moreira. Xande Moreira aqui da Vila Nova, flamenguista, falando. Rapaz, como tu falou da pesquisa, automaticamente meu advogado me passou a mensagem. Cuidado com o que tu vai falar. Vamos falar só um negócio aqui rapidinho. Deus sabe de tudo. A hora dele vai chegar. Rapaz. Tamo junto, hein? Um abraço. Xande Moreira, flamenguista da Vila Nova.
1: Quando eu falo pra você que papai do céu não dorme, tá aí, é uma resposta chegando aí. Acerte o seu relógio, família Panorama. 13 minutos faltando para as 5, tem a entrevista. Não, tem matéria aqui. Tem jornalismo no Panorama.
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1: Olha, pessoal, as inscrições para a 12ª edição de torneio de pesca desembarcada, é isso mesmo, de Guaba Grande. Começa no dia 7 de setembro, daqui a próxima segunda-feira, feriado, não tem panorama, tá, pessoal? Olha, a competição terá vagas limitadas a 50 duplas e os interessados deverão fazer o cadastro presencial mediante a entrega de 4 quilos de alimentos por dupla. As inscrições serão realizadas na sede da Secretaria Municipal de Pesca e Agricultura, aqui, ou no Bazar do Otávio, né, parceiro da iniciativa, localizado ali ao lado da papelaria Folha Nova, no centro. Só nesse texto aqui, pagando de dois, né, Luciano? Bazar do Otávio, papelaria Folha Nova, no centro de Guaba Grande. Olha, o cadastro seguirá aberto enquanto houver vagas. E, de acordo com a organização e com as edições anteriores, existirá grande procura. A orientação é que os interessados façam inscrição o quanto antes para garantir uma das 50 vagas disponíveis. O torneio será realizado no dia 1º de novembro, primeiro dia após o período de defeso da Lagoa de Araruama, da pesca da Lagoa de Araruama. Olha, vai dar peixe a beça, hein? Tá todo mundo lá esperando. Olha, a competição é destinada à pesca amadora desembarcada e reúne praticantes de modalidades e também famílias. A premiação dos participantes está marcada para o dia 2 de novembro, que também é feriado. Os alimentos arrecadados durante as inscrições serão posteriormente destinados à doação da Secretaria Municipal de Pesca e Agricultura ou no Bazar do Otávio, parceiro da iniciativa, ao lado da papelaria Folha Nova do Centro. De novo, esse estagiário tá ganhando um tutu nesse negócio. Fala a verdade, hein? Acerte o seu relógio! 4h49, fala comigo, Moreira!
6: Ô, Eduander, mas o meu advogado, meu amigo, ele falou assim, rapaz, cuidado com o que você vai falar pra não prejudicar o programa não sair do ar.
1: Tá certo!
6: Falei, vamos mandar essa. Tá, Deus bom. Tá vendo, vai chegar a hora dele, tá chegando a hora dele.
1: É, rapaz, ô, Luciano, levanta o BG aí da como é que é? Da Liga da Justiça. Levanta o BG, vamos descobrir o BG da Liga da Justiça. Vamos botar. Tá aí já? Não, um charada é do Batman, rapaz. Claro que é. É o charada. É da Legião do Mal. Isso, é o Gilmar Mendes. Charada. É isso, ó. Charada é o Gilmar Mendes, né? Capitão Frio pode ser vamos escolher aqui um aqui, né? Pera aí, a gente vai escolher um já aqui. Bizarro Chita, isso mesmo. Aqui, ó. Vamos botar aqui, o Capitão Frio pode ser, então, o Dias Toffoli, né? Como se eu tenho uma mulher... Eu não vou nem falar da mulher, não, pra não pegar mal, né? Olha, tá aqui, ó, o Luiz Fux não tá na segunda turma. O Nunes Marques também tá na segunda turma. André Mendonça agora tá na primeira. O Zanin tá fora. Zanin tá na primeira turma. Mas ele não pode votar no Vocaro, porque ele tem um negocinho lá com o Vocaro também. O Flávio Dino também, né? Mas aí é do pé do presidente. Eu vou te contar, rapaz. Nós estamos cercados, estamos mal abertos. Acerte o seu relógio, família Panorama. 10 minutos faltando para as 5. Eu vou para o intervalo comercial e volto já. 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Marcelo Auto Center, intervalo, eu vou e volto já.
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13: 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Agora acerte o seu relógio. 4 horas e 56 minutos. Ontem, pessoal, nós fizemos aqui a pesquisa do dia. Nós falávamos aqui sobre aquela situação daquele garoto que foi lá buscar a camisa do Neymar, ou pediu a camisa do Neymar no jogo contra o Corinthians. Vocês lembram disso? Pois é. Aquela ação, pessoal, reverberou no Brasil inteiro. Até o Neto, que é um boca grande, né? Fala beça, reclama beça, falou mal da própria torcida lá, dos corintianos. Aquilo ali é uma torcida, né? Aquilo ali é um monte de bobão ofendendo uma criança de 8 anos. Aí o papai sempre falava, olha meu filho, não dá de doido não, porque um dia você vai pegar um cara que é mais doido que você. Pois é, rapaz, aquela turma lá não tinha o que fazer, ficou lá ameaçando lá a criança lá. Pois é, aí o Neto também falou mal. E o Corinthians? Eu falava aqui, né? Pra não ficar mal pro Corinthians, o Corinthians deveria tomar uma posição a respeito desse garoto. Pois é, pessoal, a turma tá atenta. A turma tomou uma posição e você ouve aqui no Panorama. Acompanha aqui conosco.
0: O Corinthians tomou uma atitude que pode fazer esse menino esquecer o trauma que viveu no estádio. Tudo porque uma noite que deveria ser especial acabou se transformando em uma lembrança que nenhuma criança deveria carregar. O garoto só queria ir ao estádio, assistir ao jogo e viver aquele momento que provavelmente sonhou por muito tempo. E ele ainda conseguiu ganhar a camisa do seu ídolo. O problema... O ídolo dele joga no rival, e foi o suficiente para alguns covardes transformarem a paixão pelo futebol em uma situação completamente absurda. Mas aí veio a resposta do Corinthians. Em vez de deixar aquela noite terminar marcada pelo medo e pela tristeza, o Corinthians resolveu proporcionar uma nova experiência para ele. Esse menino vai conhecer o novo estádio do Corinthians e também vai visitar o CT do clube. Talvez aquilo que começou como uma noite traumática possa terminar como uma das experiências mais inesquecíveis da vida dele. Porque rivalidade faz parte do futebol, mas criança não é alvo.
13: É isso, pessoal. Tá aí, então. Foi o que a gente falou aqui ontem, né? O Corinthians deveria fazer uma ação para poder então, trazer de volta esse torcedor, né? Porque o pai e a mãe também se manifestaram, gravaram vídeos. Teve um lá que falou que ficou tão revoltado que rasgou a camisa do Corinthians. É, não acho que vai fazer com que o Corinthians perca torcedores, porque existe um lado de torcedor, isso em todos os clubes, tá? Que é um lado doentio, e esse lado doentio é muito ruim. Então a gente não compactua com isso, não gosta disso, não vai trabalhar em cima disso. Mas existe outros lados, né? Existe o lado do torcedor que gosta de ir ao estádio pelo prazer de torcer, para ver o seu ídolo, que é o meu caso e o seu caso, que está aí do outro lado também, acompanhando o panorama. E graças a Deus, a coisa então parece que está dando um rumo diferente. Tem entrevista no panorama!
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13: Olha, pessoal, a Secretaria de Saúde do município de Arraial do Cabo tem feito um trabalho também muito interessante com relação ao tabagismo, e você acompanha aqui no panorama.
14: Você sabia que no município de Arraial do Cabo existe programa para controle ao tabagismo? Dia 29 de agosto é o Dia Nacional de Combate ao Fumo. Esse dia foi criado para alertar a população sobre os danos provocados à saúde em decorrência do uso do tabaco. Anualmente, milhares de pessoas morrem no mundo em decorrência de agravos à saúde provocada pelo uso do tabaco. Se você é tabagista e quer parar de fumar, ou conhece alguém que queira, procure uma unidade básica de saúde mais próxima da sua residência. Na unidade básica de saúde, nós temos profissionais capacitados que irão te acolher, te orientar e te inserir ao programa. Parar de fumar é um processo, mas depende da sua determinação. Proteja a sua vida, a do próximo e a do meio ambiente.
13: Tá aí, pessoal, o nosso conselho é que você pare de fumar e cuide da sua saúde. Tem participação de ouvinte aqui no Panorama.
3: 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WhatsApp aberto para a população.
13: Eu perguntei aqui no Panorama, na pesquisa do dia, com relação aí à situação aí do André Mendonça, também lá do Alexandre de Moraes, lá em Brasília. O negócio ficou quente. Para você que não acompanhou, vou reprisar para você aqui agora um áudio que nós captamos da Band News, falando sobre o clima lá nos corredores do Supremo Tribunal Federal. Ouça aqui.
15: O Mendonça, aí quando eles se encontraram ali no início da sessão, Mendonça parou, os dois conversaram e começaram a se exaltar. A apuração do nosso repórter Caian Messina, a gente está falando de dois ministros do Supremo Tribunal Federal em meio a esse monte, essa enxurrada de informações, e agora quase então chegando às vias de fato no STF, em meio a essa ao pedido de investigação, né, de avanço aí nas investigações no que diz respeito à relação de Alexandre de Moraes com Daniel Vorkaro. A gente daqui a pouco vai trazer mais informação com a reportagem que está em loco apurando e acompanhando toda essa situação no STF. Que situação, hein?
13: Pois é, que situação. Essa é a informação que veio da Band News. Pessoal, já posso fazer aqui um comentário a respeito daquilo que eu acho? Olha, os casos, né, os processos que são distribuídos entre os ministros do Supremo Tribunal Federal, você sabe, é um sorteio, existe um sorteio. A gente não sabe como é que é feito esse sorteio, se é colocado num computador e o computador faz lá o sorteio e aponta ao ministro, mas é sorteado. Foi de Deus cair no colo do André de Mendonça, né? um cara que não foi indicado pelo governo que aí está. E aí sim, pode mostrar uma certa... um certo isolamento de tudo que nós temos visto no Supremo Tribunal Federal. O Fachin, quando assumiu a presidência do Supremo Tribunal Federal, ele veio com a ideia de se criar um código de conduta. Hoje, inclusive, foi debatido em muitas emissoras a respeito do código de conduta, porque o Dino e o Alexandre de Moraes são contrários, dizendo que não precisa de código de conduta. Mas aí o comentário daqueles que são, né, os observadores, né, são aqueles que são os comentaristas políticos, eles disseram o seguinte: olha, se você anda certinho, você não tem que ter medo do código de conduta. O código de conduta, ele só alcança aqueles que andam erradamente. Concorda comigo? Então, por que você é contra um código de conduta? Não existe uma explicação que possa justificar. O Alexandre disse que não, que nós somos assim, que nós somos aquela, que não sei o quê, que não precisa de vigilância, que não sei o quê. Só que a coisa anda tão baixa, anda tão, eu digo assim, na avaliação da população brasileira. Hoje a população brasileira tem um descrédito com o Supremo Tribunal Federal. Isso é perceptível. Nem todo mundo confia, nem todo mundo acredita. Há uma camada da sociedade, eu digo metade da população, que não acredita mais na questão isenta de um juiz do Supremo Tribunal Federal. Na minha avaliação, eu posso estar muito errado muito. Eu acredito que o Fachin, de repente, pode ter direcionado esse processo todo na mão do Alexandre do André Mendonça, numa tentativa de resgatar, quem sabe, um pouco de crédito, um crédito para o Supremo Tribunal Federal, diante dos exageros que têm sido acontecido, né? O outro exagero agora, o mais recente, você vê aí a papelada que a turma está fazendo aí. Tiraram toda a mídia e impediram Renan Santos de poder fazer a campanha eleitoral. Gente, isso é uma interferência direta na campanha. Há um descontentamento dentro do Supremo, dizendo que há um exagero, que esse assunto não deveria ser decidido por um único juiz. E aí o Renan Santos, antes de ser comunicado, dizer que não poderia mais dar entrevista, ele já deu a entrevista porque recebeu a informação através de repórter, mas não tinha sido notificado, e ele disse que estava pagando o preço por ter criticado exatamente o Toffoli, que também está citado na parceria lá com o Vocaro. Eu sei, rapaz, que é um fundo de caixa d'água danado, né, rapaz? Eu vou te contar. Tem participação de ouvinte na pesquisa do dia.
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13: Você acha que agora vai dar ruim? Hã? Acha que a turma vai investigar? Você acha que os caras vão abrir investigação contra Lex Luthor do Supremo Tribunal Federal? Mande um áudio pra mim, 99-234-8786. 99-234-8786. Vamos agora direto aos Estados Unidos de Tamoios ouvir a sua participação, a tão aguardada no panorama hoje.
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13: Sabedoria, você sabe que eu não ouvi nada antes de entrar no ar, não, né? Vou te falar uma coisa, amanhã eu consigo vir trabalhar? Me responde logo, hein? Eu consigo trabalhar amanhã, sabedoria? Olha lá, hein? Simbora, vai lá, meu filho, larga o aço.
16: Boa tarde, Eduander Silva, Wagner Vascaim de Unamar, boa tarde, vindo do Panorama. Eduander, sobre esse problema de não existir escola no segundo distrito.
13: Sim, sim.
16: É, pro nível técnico, né? Segundo ano, tem que ser processada, tem que ser multada, tem que mandar quente em cima dessa cambada. Mas tem que atingir, eram os prefeitos que já passaram por nesse.
13: Exatamente. Que isso? De sabedoria falar? Eu, hein?
16: Prefeito atual, não, porque esse prefeito atual já pegou o barco andando.
13: Isso.
16: Então, os prefeitos já passaram por esse senhor aí, Correia, seu Marquinhos Mendes.
13: Ah.
16: E aí vai. Tem que punir eles.
13: Sim.
16: Porque aqui em casa mesmo, nós tivemos que mandar a minha neta lá pro Rio.
13: Ah.
16: Para estudar lá, porque aqui chegou o ponto que ela não tinha mais escola para ela. Não
13: tinha, né?
16: Aí para nós foi um transtorno, né?
13: Com certeza.
16: E E aí eu acho que tem que ter uma penalidade em cima, assim, que já há muitos anos que já era para ter essa escola aqui, uh-huh, e não tem. Pô, pelo amor de Deus, cara.
13: Alessandro vivia falando
16: quer abandonar o segundo distrito? Agora que esse prefeito tá esse, o Serginho, tá dando um jeitinho, tá? Também não pode fazer milagre, né? E sobre o lá em cima do Brasília, amigo?
13: Fala pra mim.
16: Nós temos que orar muito pelo Mendonça.
13: É, né?
16: Porque que o homem tá passando uma...
13: pedaço.
16: Uma privação ali dentro.
13: Muita coisa.
16: Ele tá passando uma prova muito difícil.
13: Exatamente.
16: E ele não pode fraquejar porque o povo tá confiando nele.
13: Com certeza.
16: E é que o cabeça de ovo lá, a cambada de canalha, o sapo Dino...
13: Ô, papai!
16: O sapo Dino tá doido pra poder mandar... já viu, né? Então nós temos o André Mendonça como bola da vez.
13: Entendi.
16: Como já passou o Celso Daniel, que escada, tarará, todo mundo sabe disso.
13: Ô, não sei nada disso, não.
16: Aquele homem que o avião explodiu...
13: Não sei, não.
16: Em São Paulo, que até hoje tem pedaço...
13: Ô, papai!
16: Pedaço dele perdido lá em São Paulo.
13: É, não sei, não.
16: Não sei o que, Campos. Vinha bem nas pesquisas?
13: Sim, sim, sim, eu lembro.
16: Foi pro saco.
13: É, rapaz.
16: Então tem que abrir o olho e temos que orar muito pelo Mendonça.
13: Com
16: muito
13: certeza,
16: mesmo.
13: Com certeza.
16: Mas vai dar alguma coisa sim.
13: Vai
16: dar.
13: Que beleza.
16: Tem que dar, né, cara?
13: Tem que ser, né?
16: Um abraço, amigo. Até a próxima.
13: Valeu, sabedoria de Unamar. Tem informação pra você aqui no Panorama.
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13: 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É isso mesmo. 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Eu quero dar meu boa tarde agora para o meu amigo Luciano Almeida, o homem do Conecta, que a vinda aqui agora vai ter uma grande festa no próximo final de semana, Lu. Boa tarde.
18: Boa tarde,
13: Eduardo. Peraí, o cara não gosta de você, não abriu o microfone, não.
18: Viu? Meu xará.
13: É problema de todo Luciano. É tudo Luciano que trabalha na mesa, assim, tem esse probleminha.
18: Não fala assim não, que o cara é bom.
13: Você chegou aqui agora, apertou a mão dele e ficou com raiva de você, viu?
18: Vai ver esse cara. Falando que aqui, Luciano, hoje o nome, amanhã é um mito, né, Lu?
13: Fala aí.
18: Não. Vai, moleque.
13: Fala aí, Lu, vai ter então mais uma festa. A festa que é aniversário?
18: Não, aniversário em novembro. É
13: em novembro ainda,
18: isso,
13: né?
18: Isso, agora. Opa. Nós vamos promover o Conecta Vida na Comunidade.
13: Isso, e como é que vai ser isso?
18: A nossa ideia é levar o projeto para toda a comunidade de Cabo Frio, né? Todos os bairros.
13: Primeiro explica como é que tá o Conecta, né?
18: Vamos
13: pessoal,
18: lá.
13: O Conecta, pessoal, foi um projeto que nasceu aqui no coração do nosso amigo Luciano Almeida, e ele vem trazendo aulas de informática, cursos de informática online, capacitação para moradores do bairro do Jacaré, expandindo inclusive para outros bairros também da cidade de Cabo Frio. E nesse final de semana teremos então o Conecta na Comunidade. Agora sim, Lu, fala pra gente, mais de 70 cursos.
18: Vamos lá, hoje a gente tem mais de 70 cursos profissionalizantes, totalmente grátis.
13: Uhum.
18: Não paga nada, só tem que ter força de vontade e querer, né?
13: Que
18: fazer
13: bacana.
18: O curso.
13: Isso.
18: E já estamos com mais de 30 alunos, né, nesse período.
13: Sim.
18: Vamos formar na primeira turma agora em novembro, no aniversário do projeto Conecta Vida, primeira formação. Mas hoje a gente veio falar sobre o evento do dia 5/9,
13: sim,
18: a partir das 9 horas da manhã.
13: Sabadão agora.
18: Sabadão, o Conecta na Comunidade. Nós, beleza, vamos ter muitas atrações. Eu trouxe até uma colinha, porque é tanta coisa.
13: Não, que bacana, vai lá. Vamos
18: tem
13: falar,
18: que ter uma colinha.
13: Fala pra mim.
18: Então nós vamos ter oftalmologista, né? Exame de vista totalmente grátis, com óculos a preço popular. Então a pessoa vai lá, vai ser atendido, vai fazer o seu exame. Não quer levar o óculos naquele momento, mas o exame ela vai levar, totalmente grátis.
13: Que bacana.
18: Vamos ter aferição de pressão, glicose, assistente jurídico com o nosso amigo Gesseli, nosso doutor Gesseli, nossa doutora Luana. Nós vamos ter despachante. Se tem algum problema no seu carro, problema de documentação, vai ter um despachante para te atender. Vai imprimir ali na hora, se você tiver alguma coisa para pagar, e vai sair com aquilo ali impresso.
13: Multa, tudo?
18: Tudo, multa, IPVA.
13: Tirar dúvidas.
18: Toda dúvida de parte de despachante, veículo, né, moto, bicicleta elétrica.
13: Bacana.
18: O que for, vai ter lá um despachante.
13: Quem que vai estar lá? Quem
18: o David,
13: vai estar lá?
18: Nosso amigo David.
13: Um abraço pro David.
18: Vai estar lá.
13: Obrigado, David.
18: Psicóloga. Nós vamos ter a doutora Luciana, que é a nossa psicóloga, e
13: eu
18: Evelyn.
13: Eu preciso mandar um amigo meu pra lá, pra ter um papinho com o
18: Luciano?
13: Não falei isso, não. Eu não falei isso, não.
18: Não, não, porque se foi ele, eu vou mandar o psicólogo vir até aqui,
13: né, Eduardo? É outro Luciano que mora no Jacaré. É outro.
18: Não. Não, no Jacaré não.
13: Tem um monte. Vai, fala aí.
18: Nós vamos ter, ó, tererê.
13: Tererê?
18: Vai fazer tererê nas crianças.
13: Eu queria fazer, mas eu não tenho cabelo pra isso.
18: Ah, mas a gente arruma peruca, né? No cabelo. Ai, ai. Então, a nossa amiga Vitória vai estar lá fazendo tererê na criançada. Corte de cabelo.
13: Corte de cabelo.
18: Masculino. Com o Suel e o Dudu, nossos dois barbeiros, né?
13: Uhum.
18: Barbeiro é motorista sem carteira. Isso, ele fala. Né? A gente vai ter corte feminino.
13: Uhum.
18: Né? Nutricionista. Vai ter nutricionista. Presença confirmada da Enel, Prolagos.
13: É mesmo? Que bacana, cara.
18: Salineira vai estar presente lá com a gente no
13: Salineira
18: evento.
13: Salineira vai tirar dúvida ou vai fazer cartão?
18: Então, Salineira não sei ainda, porque a gente ainda está em conversa. Mas entendi. Vai estar presente lá, perguntou o que a gente está precisando. E,
13: beleza.
18: E toda parceria é bem-vinda, né? A gente não está aqui para...
13: Prolagos, para de repente ajudar a rapaziada lá, botar a conta em dia, a Enel, mesma
18: isso,
13: coisa.
18: Isso, eles vão botar um bebedouro lá para gente.
13: Ah,
18: vai,
13: bacana, legal. Legal. Mandar um abraço para nosso querido Pepe.
18: Isso, Pepe, muita gente boa, Cacá aí. Sempre
13: rapaz.
18: Solícito ajudando a gente.
13: Pergunta a ele sobre um jet ski. Ele vai perguntar a você por que a gente falou isso.
18: Pepe é um cara assim, 100%.
13: Pepe, e o jet ski? Pra onde foi, hein? Vai, fala aí.
18: Cacá também, sempre ajudando a gente lá no que a gente precisa.
13: Cacá é fora de série.
18: Ele é. Uhum. Então a gente vai estar lá com essa parceria Pula-Pula.
13: Brinquedo para as crianças.
18: É, Pula-Pula.
13: Área Kids.
18: Nosso amigo Evanildo e o pastor Elisson Couto lá do nosso bairro, Algodão Doce.
13: Uhum.
18: Também o pastor Elisson Couto, a Lu e a Andréia vai estar ajudando a gente.
13: Festão, hein,
18: Pipoca, com a Pipocas Point.
13: Olha.
18: Borelzinho, em frente ao cinema ali, Pipocas Point, a melhor da região dos lagos.
13: Falando nisso,
18: você já tem um brinde lá, você já foi lá buscar?
13: Não fui,
18: o seu baldão? Você não foi buscar o baldão?
13: Não, fui não. Me dá um cartão do homem, rapaz.
18: Eu vou te mandar aí.
13: Vou te mandar
18: homem, Pipocas Ponte, a melhor pipoca da região dos lagos.
13: Manda o cartão pra mim, você não vai me barrar lá. Vou passar
18: não, vou mandar.
13: Eu fico na fila e vou buscar meu bodão. Não tem nada pra você aqui não, sai fora.
18: Não.
13: Fico na fila e não recebo nada.
18: Vou agradecer aqui, ó, a equipe da padaria Doce Delícia. Que vai estar doando os pães, queijo,
13: legal,
18: presunto. Bacana. Nosso amigo Radamés Muniz.
13: Mandar um abraço para
18: Radamés. Da Pousada Mariá, sempre ajudando o projeto. Um cara que, assim,
13: tá sempre ligado.
18: Acredita muito no projeto.
13: O homem também
18: padaria tá gostando. Nosso amigo Alan vai doar nossa torta salgada.
13: O nome da padaria tá gostando?
18: Tá gostando.
13: Tá gostando.
18: É, o cara é bom. Alan,
13: já gostei,
18: obrigado,
13: já gostei,
18: Alan.
13: Já gostei.
18: Vai doar nossa torta salgada aí para o dia do evento. A gente comer alguma coisa que saca o vazio no paripé.
13: Né? Verdade, barriguinha cheia, coração
18: com certeza. Nossa isso. Nutricionista, Vitória Eloá. Vicente de Carvalho vai estar lá ajudando a população, né? Fazendo aquela dieta, né? Pra gente não engordar tanto. Você
13: tá levando torta salgada e pão e depois eu vou botar no nutricionista.
18: É pra balancear no outro dia, né? Pra balancear.
13: Balancear porque você tem que levar balança. Leva balança, não.
18: Não, tem que balancear no dia seguinte, meu amigo.
13: Aí vai ligando uma coisa com a outra. Você leva a balança, tu fica triste e passa no psicólogo.
18: Aí você arrebenta, ó. JL Distribuidora vai doar o brinde pra sortear.
13: Isso, ainda vai embora, ó, de ônibus, ainda sai mineiro.
18: Top Unhas vai sortear 5 brindes também no dia do evento.
13: Cinco brindes o quê? É atendimento? Vai fazer o quê? Não, francesinha, essas coisas?
18: Isso, aí ela, a Top Uni vai fazer unha. Unha pra, assim, pra mulherada.
13: Por que você não fala? Eu sei que você faz, pode falar aí que vai fazer
18: eu
13: lá.
18: Eu faço mesmo com a Top Uni, realmente eu faço. Poliana, minha manicure, top.
13: Francesinha?
18: Não, francesinha não, né,
13: Eduardo? Você não faz, não?
18: Não,
13: francesinha. Você passa um esmaltezinho lá?
18: É, uma basezinha incolor, né, chefe? Isso. É um agradecer. Você me arrebenta, ó.
13: Passa um rosa bebê aqui pra mim, faz favor.
18: Ó, Sandro do Sabão, conhece?
13: Não, isso eu não conheço.
18: Sabão
13: não.
18: Feito sem óleo, meu amigo.
13: Ih, que bacana!
18: Antialérgico, não dá alergia. Quem tem alergia, Sandro, sabão do Sandro.
13: Mas ele vai ensinar, não, ele vai apresentar.
18: Ele vai doar 20 sabões.
13: Pra sortear? Não,
18: pra sortear.
13: Legal, hein?
18: Pra doar lá pro pessoal e...
13: Tudo isso sábado agora?
18: Tudo isso sábado, ó. Brinde.
13: Que hora, Lu?
18: A partir das 9 da manhã, até as 17 horas.
13: Eu ia falar isso pra vocês. Isso vai acabar com acabar
18: não,
13: que hora isso?
18: Ó. Sublime com a Camila Rodrigues. Sortear Opa. Limpeza de pele, sombra, design de sobrancelha.
13: Você
18: cílio.
13: Faz também, você faz também.
18: Não
13: faz sobrancelha? Não faz sobrancelha?
18: Eu sei, Eduardo, que eu tenho um rosto bonito.
13: Ah, fala
18: não
13: sério.
18: Precisa você falar isso, não, mas.
13: Você rodou sem óleo, Lu. Faz seu nome.
18: Ah, não mete essa. Aqui é mobil, meu filho. Você tá doido? aí, xará. Aí, xará, tem que ouvir um negócio. Olha só, nós dois com cabelo, tem que ouvir um negócio desse, né?
13: Bichinho maltratado.
18: Vou até botar a mão aqui, ó. Ó, agradecer a Tati Pizzas.
13: Tati Pizza.
18: Três pizzas, doou três pizzas pra gente.
13: Só três?
18: Três pizzas grandes, meu amigo.
13: Mesmo assim, só três?
18: Não, tá bom, tá bom.
13: Te faz pressão, vem comigo.
18: Agradecer a nossa amiga Elisângela Terra, vai estar com corte de cabelo lá, com a equipe dela.
13: Só coisa que eu não preciso, vai passa
18: corte
13: essa.
18: De cabelo. Isa Leite,
13: ela tem meu pente lá, porque o meu pente é um presto barba.
18: O seu é brabo, o seu é...
13: Não, presto barba. O meu é um presto barba.
18: Isabelle Leite, da Isa Leite, né? Também é um salão de cabeleireiro.
13: Mulherada,
18: vai tá lá.
13: A mulherada vai deixar a criançada na área kit.
18: É isso aí.
13: Vai ficar brincando lá. O marido vai passar no psicólogo. E a mulherada vai na é Isa o nome dela? Isa?
18: É.
13: Isa Leite.
18: Isa Leite.
13: Isa Leite ainda na menina da unha. Quando é da menina da unha?
18: A da unha é Top Unhas.
13: Então, ó. Aí as mães ficam na Top Unha,
18: e
13: na Isa Leite.
18: Ainda tem a Elisângela Terra, que também isso vai estar com... Isso mesmo. Meu irmão, a mulherada vai se dar bem nesse dia.
13: É isso aí, pá. Larga o marido no psicólogo.
18: Então...
13: E deixa a criançada correr na praça.
18: É desse jeito. E vão pra cima. Aí. E aí, comeu ali um lanchinho, tá... Sentiu a barriguinha pesadinha?
13: Isso,
18: nutricionista.
13: Cachorro quente, torta.
18: Nutricionista.
13: E jeito. Ainda vai embora de ônibus.
18: É isso aí. Ó, patrocinador, até a gente tem até banco patrocinando. Nélios Bank, meu irmão.
13: É mesmo?
18: Nélios Bank, é.
13: Já pega um empréstimo e paga a conta da Prolago.
18: Quer melhor do que isso? Só o Conecta Vida faz isso por você, Eduardo.
13: Rapaz, mas que festa é essa, rapaz?
18: É, meu irmão.
13: Isso tá melhor que aquele evento que fazia a Globo, aquele Global, né? Que fazia,
18: não, a Salineira já fez. Salineira com a comunidade, você lembra?
13: Não, é mais ou menos. É maior do que isso. Tanto que a Salineira tá ainda dando serviço pra você. É isso mesmo.
18: Então a gente tem que agradecer.
13: Você deixou a Salineira trabalhar com você lá.
18: É, desse jeito. Agradecer a Prefeitura Municipal de Cabo Frio.
13: Sim.
18: Por estar cedendo aí as tendas, né? A Concercaf.
13: Legal.
18: Nosso amigo Marcelo Agualusa.
13: Um abraço,
18: toda
13: Marcelo.
18: Toda a equipe, né? Ricardo Martins, toda a equipe da Concercaf, o prefeito Dr. Serginho,
13: isso.
18: Toda a equipe que tá ajudando aí a acontecer esse evento, né? Porque eu digo que tudo é parceria, né?
13: Já botaram aqui, ó, Fabiano mandou um recado aqui pra nós aqui, ó, falou assim, já tá botando Lulu contra a parede.
18: Porra, você me arrebenta, Eduardo, aí, Eduardo.
13: Um abraço, Fabiano, tamo junto, meu chegado, valeu, querido.
18: Então, quero agradecer aí a vocês, né, toda a imprensa de Cabo Frio que...
13: Não, você tá querendo por quê? Tá indo embora já?
18: Não, você que tem... Você
13: aguenta
18: quer.
13: Aí, ah, rapaz.
18: Tô de boa.
13: Aí, não, vamos repetir isso tudo aí, que esse negócio
18: Vambora.
13: É bom.
18: Vambora, negócio.
13: Olha,
18: é bom.
13: Você vai falar um pouquinho sobre os cursos que você tem lá ainda. Vamos falar disso aí. E vamos falar, o evento acontece no próximo sábado, pessoal. Vai ser onde? Vai ser no
18: na
13: Maracanã?
18: Praça do...
13: Maracanã?
18: É, lá na Praça do Pomar 2, na Praça...
13: Lá no Maracanã.
18: Campo Society, né, Edu?
13: Isso, é no campo. É lá, gente, hoje o Maracanã aqui no ar, né? Sabedoria, mandou um áudio pra mim, Sabedoria. Fala aí, vai no diabetes? Fala aí.
19: Eduardo, eu fui devagar aí na resposta.
13: Ah, fala.
19: Da pesquisa.
13: Diga.
19: Porque uma vez você me tirou do ar.
13: Por quê? Não, foi.
19: Com razão, porque eu
13: não,
19: vacilei.
13: Você foi, você largou.
19: E outra vez, a semana passada, você me assou a tirar do ar.
13: Foi.
19: Então agora eu fui mais leve, mas minha vontade,
13: você
19: meu irmão.
13: Eu sei disso, eu sei disso.
19: Você não sabe o tanto que eu tenho gasgado com essa raça.
13: É, eu sei.
19: Mas sabedoria. Vamos lá.
13: Isso.
19: Valeu, muito obrigado.
13: Sabedoria, você tá aprendendo, Sabedoria. A gente fala e só manda a ideia. Acerte o seu relógio. 5 horas e 22 minutos, vamos para o intervalo comercial e já já a gente continua a nossa entrevista com o Luciano Almeida. Ele é o homem que está levando mais um grande evento para o bairro do Jacaré, proporcionando aí às famílias do Jacaré a possibilidade de fazer curso, olha, atendimento jurídico, vai ter orientação também de nutricionista, vai ter acesso também a galera da Prolagos, da Enel, vai ter também a rapaziada da Salineira, vai ter dia de beleza, salão de beleza para mulherada, área Kids, meu Deus do céu, tem nada pra fazer não? Vamos pro Jacaré, ali pro Maracanã, ali na praça, onde o pau come também, né? Eu digo no futebol, ali é no futebol, pô, é no futebol, ali acontece ali, mas que é, eu esqueci um torneio que acontece ali.
18: Ali é a Libertadores, né?
13: Libertadores, isso mesmo.
18: Ali tem a pelada dos cansados.
13: Libertadores do Jacaré. Eu acho que esse ano quem foi campeão foi a galera da Gamboa. Não me lembro, não.
18: Eu acho que foi também.
13: É, pois é. Um abraço pra rapaziada lá, galera lá.
18: Galera lá, super gente boa.
13: É, lá o futebol come solto. Já já tem mais informação pra você. Tem participação de ouvinte no Panorama.
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20: Oi, Eduander.
13: Oi, Léo.
20: Boa tarde, meu amigo.
13: Boa tarde, Léo, querido.
20: De Esperança.
13: Tudo bem, cara?
20: Rapaz, pra mim vai investigar nada, rapaz. É tudo farinha do mesmo saco. Porque ali tá todo mundo, né, na mesma panela.
13: Também
20: acho. Aí teve esse bate-boca entre eles aí, mas daqui a pouco vem a turma do deixa disso, chama um pra cá, o outro conversa pra lá. E daqui a pouco faz as pazes, daqui a pouco tá tudo, volta tudo ao normal, entendeu? Então, pra mim, isso aí vai dar em nada, não.
13: Perfeito. Olha, eu posso aqui aconselhar vocês ou dar uma sugestão pra vocês entenderem o que funciona, como é que funciona essas coisas lá em Brasília? Vocês já viram na Netflix, eu não sei se esse seriado ainda tá lá na Netflix, porque é um seriado já que já passou bastante tempo, já fizeram aí vários anos, né, gravando. Mas o nome da série que eu segui, inclusive, lá na Netflix, era House of Cards. Castelo de Cartas, né? E falava sobre os bastidores de uma convivência junto ao cenário da presidência da República dos Estados Unidos. Como é que os deputados conseguiam aprovação? Como é que se conseguia indicar uma pessoa para isso? Quem convivia? É ótimo! É ótimo! Assiste! Você não para mais de ver. Os caras colocam quem eles querem, vira o jogo de uma maneira. Quando você acha que os caras vão perder e vão ser presos, os caras botam... Rapaz, é sensacional. Quer entender os bastidores da política? Assiste esse seriado, House of Cards, da Netflix. Acerte o seu relógio, família Panorama. 5 horas e 25 minutos, vou mandar um grande abraço aqui para o meu povo que está acompanhando também aqui o Panorama. Quero mandar um abraço para o seu Hermes, tá lá no município de Arraial do Cabo. Rapaz, tá aqui, Edu, esse cara é show, o Luciano é um cara show, rapaz. Muitas coisas boas ainda virão. Tá aqui, ó, Fabiano era um homem que fazia também lá a animação da rapaziada lá no Jacaré, né? Mandar um abraço também para o nosso querido Fabiano.
18: Fabiano parceiro.
13: Isso. Vou para o intervalo comercial e volto já sempre no oferecimento de... 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Eu vou para o intervalo e volto já.
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13: Simbora, meu povo! 5h30, que beleza, hein? Dia 1º de setembro, é terça-feira, primeiro dia do mês de setembro, que você tenha um restante de semana abençoado em sua vida. Ó, a rapaziada tá aqui no YouTube também participando conosco, juntinho também com a rapaziada da Jovem TV, mandando um recado pra Lu. Vou ler aqui agora pra você. Olha só, Márcio Santos, pra cima dele com o Luciano Almeida. Tá aqui, vamos que vamos, meu chegado, conecta a vida. Aqui, ó, o Luciano botou aqui, ó. Parabéns, Luciano Almeida, projeto lindo que você está desenvolvendo no bairro Jacaré. Tenho certeza que esse evento será um grande sucesso. Faz unha sim. Eu...
18: Aí, tá vendo aí? Tá vendo aí, Eduardo? Você não tem jeito, não.
13: A tua falou aqui, ó. Faz unha sim.
18: Aqui, ó, tô mostrando aqui, ó.
13: É, né? Pois é, bonito. Não, eu faço também, rapaz. Eu faço
18: claro,
13: também.
18: É higiene, rapaz.
13: É, lógico.
18: Tem outra coisa que eu faço também, você quer saber?
13: Não, não quero saber, não. Não,
18: limpa o ouvido, ah, ele depila o ouvido, depila o nariz.
13: Aqui, a Helene falou, eu quero ir, hein. Ela falou, ó, um negócio de... beleza, né? Cabelo, unha, limpeza de pele.
18: Higiene, tudo, né, cara? Isso. As mulheres merecem.
13: Olha, pessoal, conecta a vida, conecta no seu bairro, não é isso?
18: É, conecta a vida na comunidade.
13: Conecta a vida na comunidade. Vai acontecer no próximo sábado, a partir das 9 horas da manhã, no campo do Maracanã, aqui do bairro do Jacaré, e vai ser uma grande festa. Tem ouvinte participando aqui do Panorama.
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13: Eu perguntei na pesquisa do dia se você acha que o negócio vai pra frente lá em Brasília. Vão abrir investigação contra o Lex Luthor do STF? Fala aí, pastor Nivaldo.
4: Boa tarde. Mota. Aqui é o pastor Nivaldo aqui pela
13: Ramiro
4: Mota, número 8.
13: Isso.
4: Ó, ó, Duane, sobre o ministro lá de Brasília, eu já ouvi outros papos sobre ele, entendeu?
13: Sim.
4: Eu já ouvi outros papos sobre o ministro, né? É o juiz, né? Que ele é um juiz.
13: Isso.
4: Então, eu já ouvi outros papos sobre ele. Eu acho que ele, Eduardo, deve ser investigado, né?
13: Tem que ser, né?
4: Porque se ele investiga os outros, nas outras pessoas, bota na cadeia, prende, tudo. Então, ele... Na minha concepção, eu acho que ele deve ser investigado, tá, Eduardo?
13: Perfeito.
4: Aquele boa tarde pra você.
13: Obrigado, pastor Nivaldo. Tem notícia pra você aqui no Panorama.
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13: Olha, a Prefeitura de Arraial do Cabo vai ampliar a partir do dia 9 de setembro os locais de atendimento para o pessoal que quer fazer a castração do seu pet. É isso mesmo, atendimento para exames pré-operatórios de cães que serão submetidos à castração, moradores da região central poderão realizar essa etapa na sede da Secretaria de Ambiente e Saneamento, sem precisar ir a Monte Alto. Olha aí, fica muito mais fácil, né? Os exames no SEMAS serão oferecidos quinzenalmente, de 9 da manhã até às 11 da manhã, com agendamento prévio. A cirurgia de castração, no entanto, continuará sendo realizada na Clínica Municipal de Monte Alto. Segundo o município, a ampliação pretende facilitar o acesso ao serviço, principalmente para tutores que vivem no centro e para moradores do distrito. Os exames pré-operatórios seguem sendo feitos normalmente na Clínica Municipal. Tem entrevista no Panorama.
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13: De volta com Luciano Almeida, o homem do Conecta Vida, levando agora Conecta Vida na comunidade no próximo sábado, a partir das 9 da manhã, uma grande festa para poder ajudar a comunidade. Meu povo, deixa eu falar uma coisa séria para você. Não é porque o Lu tá aqui na minha frente, não, a gente é amigo há muito tempo, não, mas o Lu é uma das pessoas que sempre nos ajudou na questão de computador, de informática. É um cara que entende disso há muito tempo. Como é que ele faz isso? Ele ainda é da... qual é o curso que a gente fazia aqui na Júlia Kubitschek aqui?
18: SOS Computadores?
13: Isso, exatamente.
18: Nos anos 2000.
13: Isso mesmo.
18: Foi quando eu me formei.
13: É nessa época que o Lu conseguiu fazer o curso dele. Hoje em dia, as pessoas estão muito abrindo mão de todo tipo de capacitação. Eu quero dizer a você que você perde uma grande oportunidade se você não conhece o projeto. De repente você tem vontade de fazer um curso e o curso oferece tudo isso de graça. Basta você comparecer, levar o seu filho, quem sabe até mesmo acompanhar o seu filho e também se capacitar. Busque essa oportunidade junto ao Conecta Vida aqui do bairro do Jacaré. No próximo sábado, além de oferecer os cursos que estão lá disponíveis, inteligência artificial, o Windows, né? CorelDRAW,
18: Word,
13: Excel,
18: PowerPoint.
13: Excel. Até hoje a galera usa o Excel. E olha quanto tempo tá aí, hein?
18: ChatGPT.
13: Exatamente.
18: Gemini.
13: Tá, olha, se você tem o que você quer avançar, quer ter mais, vamos dizer, ferramentas para poder buscar uma melhor capacitação do seu emprego ou até mesmo se estabelecer melhor com o seu empreendimento, busque conhecimento, porque o conhecimento ninguém pode tirar da gente, não é isso?
18: Ó, após a eleição, eleição é dia 4, né, de outubro.
13: Isso.
18: Dia 5, segunda-feira.
13: Ah.
18: No mês seguinte, eu tô indo ao Rio me capacitar como piloto de drone.
13: Olha aí.
18: Pra poder dar o curso no Conecta. Então, vou comprar um drone, vou me capacitar no Rio de Janeiro pra tá dando esse curso lá no Conecta Vida. Olha a partir de janeiro.
13: Olha aí, pessoal, tá vendo? Buscando conhecimento para compartilhar com outros aqui em nossa cidade. Notícia de agora, hein? Dias Toffoli libera a campanha digital de Renan Santos. O homem tinha proibido, falou que não podia mais. É, rapaz, esses caras acordam e falam assim: tem nada pra fazer não? Vou tirar um da campanha.
18: Vou encanetar.
13: Vou tirar um da campanha.

0: Aí falei, vamos. E aí, há 2 meses atrás, começamos a anotar. Então vamos anotar o que a gente precisa. E aí eu falei assim, deixa que eu vou começar a pedir, que eu sou pidão.
1: Uhum.
0: O não eu já tenho,
1: isso.
0: Então vamos pedir.
1: É isso aí.
0: E aí comecei a pedir. Aí entramos aqui, ele fez um contato com o Ofital, um amigo dele do Rio. Pra você ter uma ideia, quer ver? Eu vou pegar o nome do Projeto Visão. Ah, ele já tem esse legal. Projeto no Rio de Janeiro.
1: Olha aí.
0: E aí ele ligou o rapaz na hora, falou assim, vou, pode botar meu nome aí. Então o Ofital...
1: Vai ter exame de vista?
0: É, e não é exame igual ótica, não.
1: Sim.
0: É exame com profissional oftalmo.
1: Olha
0: ele
1: aí,
0: é
1: pessoal.
0: Oftalmo do Rio de Janeiro.
1: Então vai ter exame de vista?
0: Exame de vista. Oftalmo do Rio de Janeiro, formado. Ele é um médico oftalmo.
1: Legal, hein?
0: Então ele vai vir. Só que ele também é dono de ótica. Então ele falou assim, além de eu dar o exame,
1: uhum.
0: mesmo que a pessoa não compre o óculos, ela vai levar o exame, o resultado.
1: Sim.
0: Só que eu também vou oferecer óculos a preço popular.
1: Isso
0: então se você
1: aí.
0: Vai numa ótica e paga 300 numa armação, lá vai ser 90.
1: Olha aí, pessoal.
0: Se você paga 500 numa armação, lá vai ser 200.
1: É oportunidade única,
0: é preço
1: única,
0: popular,
1: hein? É isso
0: entendeu?
1: Aí.
0: Eu fiz o meu óculos agora recentemente
1: e...
0: Tem que ter condições, mano. Eu gastei quase R$3.000 no óculos. Porque o meu grau já tá avançado.
1: Sim.
0: Então, gastei um dinheiro, quase R$3.000. Então, tem gente que não tem essa condição.
1: Entendi.
0: Então, óculos a preço popular. E aí ele falou, vamos chamar a equipe da Unopar.
1: Legal.
0: Então, a equipe da Unopar vai vir, ó. Pressão e glicose.
1: Aferição de pressão arterial.
0: Isso. Então, vai ter os enfermeiros lá, os técnicos de enfermagem, uh-huh. auxiliando lá no evento.
1: Sim.
0: E aí eu chamei e falei, então vamos levar nossos assistentes jurídicos. Que é a doutora Luana e o doutor Gesseli Couto.
1: Legal.
0: Vai estar ajudando. Despachante, nosso amigo David.
1: Isso.
0: Vai estar fazendo a consulta para você lá na hora,
1: uhum.
0: consultando débito ou segunda via, tirando todas as informações, você vai sair com o documento impresso pronto para pagar.
1: Beleza.
0: Beleza?
1: Beleza.
0: Psicólogo, doutora Luciana e a doutora Evelyn vão estar presentes no evento. Não vai ter o atendimento, porque psicologia não é assim, mas ela vai estar tirando as dúvidas, uhum. esclarecendo,
1: claro.
0: Agendando, fazendo a inscrição. Isso aí. Assistente social, a nossa amiga Gi e a Luciana
1: Sim.
0: vão estar lá. Elas já ficam lá no projeto com a gente, mas vão estar nesse dia fazendo o atendimento.
1: Uhum.
0: Então vai ter tererê para a criançada.
1: Bacana.
0: Com a Vitória.
1: Isso.
0: Pula-pula. Meu amigo Evanildo e o pastor Elisson Coutinho tá abençoando a gente com pula-pula.
1: Uhum.
0: Algodão doce. Lu e Andréia, que uhum. é um algodão doce artesanal. E o nosso pastor Elisson Coutinho, novamente, doando o algodão doce. Então, uma pessoa doando duas coisas.
1: Legal.
0: Porque isso é um amor pelo bairro. Ele... Tem a igreja dele lá e
1: tem que ajudar.
0: Se dedica muito pelo aquele bairro. Tem um projeto de judô.
1: Legal.
0: Então, parabéns aí ao pastor. Muito obrigado. E a nossa Pipocas Point, o Borel, vai ceder lá pra gente o carrinho de pipoca. Pipoca à vontade pra criançada.
1: Uhum.
0: Então, essa é a parte infantil. A gente vai ter brinde. Mas é o seguinte. Pro brinde, Eduardo, pra participar do sorteio, vai ter que se cadastrar no curso.
1: Legal,
0: só
1: boa.
0: Vai participar do sorteio dos brindes quem fizer o cadastro.
1: Mais do que justo, pô.
0: No curso. Então a gente vai ter corte feminino com a Isa Leite,
1: Sim.
0: da Isa Hair,
1: uhum.
0: e com a nossa equipe da Elisângela Terra, que vão estar fazendo os cortes feminino, unha. Então tudo isso aí vai estar com essas duas profissionais.
1: Vamos ser no setor de salão de beleza.
0: Exatamente. Pranchinha, eu não sei como é que elas vão fazer. Eu sei que elas são fera.
1: Sabe sim, você sabe
0: As
1: sim.
0: duas são fera e vão arrebentar.
1: Sabe sim.
0: Corte de cabelo masculino.
1: Vai ter escova, olha lá.
0: Então, o problema é que eu não tenho como lavar o cabelo pra fazer
1: escova. Aí, Lúcia, você viu? Tá vendo? A gente não sabe disso não, rapaz. A gente não sabe.
0: Não, mas você não sabe, mas meu xará
1: com toda certeza. A gente joga só a isca. Você viu que já pescou já? Não, eu não sei. Aí já botou na mão. Não tem como lavar no cabelo. Tá tudo bem, rapaz. Você não tem defeito não, também é amigo, rapaz. Eu te amo assim mesmo,
0: rapaz. É lá ele. Doideiro, hein? Não, mas é... Tá. Então, corte masculino, dono. Você pode ir lá pra cortar o seu.
1: Aonde?
0: Vou passar gilete e álcool.
1: Ah.
0: Pra largar de ser bobo. Aí, nosso, meu amigo Suel, Ai. Né? E o meu amigo Ai. Eduardo Paz.
1: Ai.
0: Eduardo Paz, Dudu. Isso. E o meu amigo Suel.
1: Isso.
0: Suel do corte. Então, uhum. vai estar lá fazendo aquele corte masculino. Tá convidado.
1: Eduardo Paz é o candidato?
0: Não.
1: É outro?
0: É outro, pelo amor de Deus.
1: Ué, não sei, mano.
0: Você não eu tem que... Tira o óculos aí pra me ver. Tira o óculos, levanta.
1: Pra que
0: você
1: quer?
0: Porque você tem a... Sobrancelha. Pode raspar a sobrancelha.
1: Que raspar a sobrancelha, rapaz?
0: Então vamos lá.
1: Vou parecer um Minion agora. Sobrancelha. Um Minion preto.
0: Vai vendo. Nós vamos ter a nutricionista.
1: Ah, fala.
0: Fazendo a sua escala de, né, de dieta. Não sei como é que vai ser. Mas vamos ter lá nutricionista
1: Luciano
0: também.
1: Luciano já vai lá.
0: Atendendo.
1: Ainda tem mais. Luciano vai levar a dele que ele faz a dele mesmo.

0: Ele fala dele.
1: Ele faz a dieta dele?
0: Pra discutir com a moça, ver se dele tá certa. É isso, é assim mesmo.
1: Mas você tá pelo menos caminhando, malhando, fazendo.
0: Até ele malha todo dia aqui, rapaz. Todo dia ele malha um.
1: Ah, malha
0: um. É, pô, todo dia, rapaz. Malha todo dia
1: aqui. E aí nesse dia nós vamos ter a Enel, a Salineira e a Prolagos junto com a gente no evento.
0: Uhum.
1: E pessoal da padaria, né?
0: Isso.
1: Padaria lá do Jacaré.
0: Falando da padaria mesmo? Padaria.
1: Tá gostando.
0: Tá gostando.
1: E doce sonho. Doce delícia.
0: Falou, é bom.
1: Doce delícia tá do Cacaio. Beleza, e a tá gostando do nosso amigo Alan.
0: Isso.
1: Vai estar lá abençoando. Nélios Bank.
0: É. Nélios?
1: Grava isso. Nélios Bank.
0: Bank?
1: É, um patrocinador lá.
0: Que pai. Bacana.
1: Vai doar nosso refrigerante, Guaravita, água.
0: Legal.
1: Então agradecer aí nosso amigo Nélios Bank.
0: Isso.
1: E a princípio isso, Eduander. Bastante coisa.
0: E os sorteios?
1: E os cursos? Não, sorteios. Vamos lá. Sorteio para quem se inscrever.
0: Sim.
1: Tem que estar inscrito, se inscrever no curso para participar do sorteio.
0: Sim.
1: É, top unhas.
0: Sim.
1: São 5 unhas, né?
0: Uh-huh.
1: A mulherada lá fazer unha.
0: Uh-huh.
1: Sabão do Sandro.
0: Isso.
1: São 20 sabão antialérgico para você. Né? Sublime da Camila Rodrigues.
0: Uh-huh.
1: É, sobrancelha, né? É, Tati Pizzas, 3 pizzas, vai estar sorteando.
0: Uhum.
1: É, a nossa amiga Josi vai estar doando brinde.
0: Boa.
1: Né? Deixa eu dar uma olhadinha pra ver se eu não esqueci ninguém, que fica até. É tanta gente. Eduardo, é tanta gente abençoando.
0: Enquanto você vai olhando aqui, tem participação de ouvinte aqui no aí. Panorama. Simbora!
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3: Eduardo, boa tarde. O Roberto da Ogiva.
0: Fala, Roberto.
3: Sobre a pesquisa.
0: Diga.
3: Esse ministro vai ficar igual o presidente dos Estados Unidos.
0: Ah.
3: Vai empatar. Vai ficar 0-0.
0: Ah, é.
3: Aí, mas vamos voltar aqui para Cabo Frio.
0: Diga.
3: Eu tô aguardando uma fisioterapia desde o mês 4. Aí fui no médico de novo, ele já mandou fazer outra fisioterapia do outro lado. Agora é do joelho, agora já é dos braços.
0: Eita.
3: Eu tô aguardando também uma ressonância para fazer desde o mês 6. Vamos ver se prefeito aqui também. Obrigado, rapaz, aí, boa tarde.
0: Que doideira, hein, rapaz? O nosso ouvinte querido, depois você manda pra mim aqui o número do seu cartão, né? Que a gente vai aqui. Ele mandou aqui o telefone da Cláudia, deve ser o telefone da esposa. Depois você manda pra mim aqui o relatório completo, aqui o número do cartão do SUS. Pra que a gente possa encaminhar pra Secretaria de Saúde pra ver. Não me ligue, eu não posso atender. Isso é. Então, pra gente mandar pra Secretaria de Saúde e pedir aí um parecer da Secretaria de Saúde. Tanta coisa que não consegue aqui nessa cidade, meu pai.
1: É pouco profissional para muita demanda.
0: Tá? Verdade. Aí, conseguiu aí mais algum brinde aí?
1: Consegui, ó, tá vendo? Não te falo que eu tenho que olhar, ó. Minha amiga, ela ia me bater.
0: Diga.
1: Simone Porto vai estar fazendo a limpeza de pele.
0: Olha,
1: da mulherada. Aí você pode fazer, né?
0: Eu não, Luciano.
1: Ah, ele nunca pode fazer nada, ô Luciano.
0: Minha pele é muito sensível, rapaz. Eu não tenho cabelo para me proteger, rapaz. Qualquer coisa fica logo tudo irritado, rapaz.
1: Limpeza de pele. A nossa amiga Simone Porto, top.
0: Olha,
1: super
0: aí.
1: Profissional. Então,
0: beijo, Simone.
1: E agradecer toda a equipe que vai estar lá nos ajudando, né, Eduander?
0: Porque tá
1: sem eles, né, o pessoal vai estar ajudando lá na...
0: Vai montar computador lá na hora, lá tudo bonitinho, Lu?
1: Então, na verdade eu já tenho lá 5 máquinas que atendem a população, né?
0: Lá na praça mesmo?
1: É, porque a Conecta é na associação.
0: Sim.
1: No prédio da associação, que é na própria praça.
0: Ah, é?
1: É, e o curso é feito lá. Você vai, se você puder, não, ir sábado.
0: Não, eu achei que fosse numa rua depois.
1: Não, é na própria... Eu moro duas ruas depois.
0: Ah,
1: a
0: sim.
1: Minha casa é duas ruas depois. Mas a sede da Associação de Moradores, o nosso amigo presidente Nelinho,
0: sim,
1: Emanuel, me cedeu o prédio por enquanto. Porque se Deus quiser, eu pretendo sair
0: vai
1: dali.
0: Vai fechar a rua,
1: e
0: né?
1: Pra um lugar... Vai, já pedi a auxílio à guarda municipal.
0: Mandar um abraço pra rapaziada, pro Amaral.
1: É, a mobilidade urbana que tá aí, isso, ó. Nos apoia toda a prefeitura.
0: Kiko,
1: cara.
0: Jorge.
1: Kiko Jorge, pô... Muito obrigado por tudo e toda a prefeitura está me ajudando aí nesse projeto.
0: Bacana.
1: Como eu disse, Ricardo Martins, Marcelo Agualusa, o Jean.
0: Uhum.
1: Agradecer a Escapini, todo mundo aí da prefeitura, 100% com o nosso projeto e está nos ajudando.
0: Valeu, pessoal. Olha só, no próximo sábado, a partir das 9 horas da manhã, aqui no campo do Maracanã, onde acontece a Libertadores do Jacaré, aqui no município cabofriense, bem ali na altura do CIEP do Jacaré. Em frente ao CIEP tem uma rua, você já vai direto, você
1: a
0: vai
1: a última
0: entrar.
1: Rua, à isso, esquerda, antes de chegar a Gamboa,
0: antes
1: do posto.
0: Antes do posto do Gamboré, exatamente. É, entrou ali, vai dar rapidinho ali naquela quadra, de 9 da manhã até às 5 horas da tarde. Um dia inteiro de evento no bairro do Jacaré. É o Conecta Vida na comunidade. Luca, mais recado aí?
1: Agradecer meu amigo Moisés Silva, que vai estar fazendo a locução.
0: Boa, Moisés!
1: Moisés, grande amigo, parceiro, tá rodando com carro de som lá. Bacana. Abenço, sem cobrar um real, tá?
0: Beleza.
1: Digo de antemão, sem cobrar um real. Rodando com o carro dele, combustível dele, ainda vai fazer a locução pra mim.
0: Bacana.
1: Tá, obrigado, então. Moisés, você é um parceiraço.
0: Grande abraço, agora sim, 5 horas e 47 minutos. Panorama faz um breve intervalo comercial e volta já, sempre no oferecimento de Marcelo Auto Center. 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Intervalo e volto já.

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7: Agora 10 minutos, faltando para as 6. Esse é o Panorama, a última participação de hoje dos nossos queridos e amados ouvintes da família Panorama.
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9: Mano, meu garoto, boa tarde. Boa
7: Fala,
9: tarde,
7: Cristian.
9: Tudo jóia, meu irmão? Rapaz, vocês se divertem, né, rapaz? Em relação à pesquisa aí. Rapaz, se fosse botar em vilania, né? E na área de vilania, na área de Eternia, né? Na área do He-Man lá, seria o Alexandre, seria o esqueleto e o outrozinho seria o Homem-Fera, né, bichinho? Rapaz, cara, isso aí eu vou te falar, tá mais sujo que pau de galinheiro, né,
7: Ai, meu pai.
9: Meu Deus do céu, foi o que você falou, a gente é inocente, é puro, né,
7: filho? É, rapaz.
9: Mas ela em casa é gás, é tubulação, cara. Eu botei a tubulação, entendeu? É 13 quilinhos também, mas é fora de casa, né?
7: Vigia, homem.
9: Mas tá. Tem sentinelas lá em volta do bujão, pode ficar tranquilo, tá? Rapaz, que doideira, né, Edu?
7: É, rapaz.
9: Só assim mesmo, só brincando, né, meu irmão? Como diz outro, nada é tão ruim que não possa piorar. Cara, eu acho que isso aí, Edu, vai dar um burburinho aí pra lá e pra cá, vai ficar elas por elas, mas isso aí ainda vai acabar deixando a política mais equilibrada, né?
7: Você acha?
9: Vai acabar respingando lá no D9.
7: É.
9: Já tá respingando, né? Mas a gente acaba perdendo, a gente sempre perde, né, cara? Sempre arrebenta o lado mais fraco. Doideira, né, meu irmão?
7: Pois é, rapaz. É
9: muito... Como diria outra lá, né, Edu? Aquele que perde, não ganha. E o que ganha, não perde. Na verdade, aquele que perde, né, também não ganha.
7: Isso.
9: Né? Mais ou menos assim, né, Edu?
7: É. Ai, ai. Mandar um abraço pro meu amigo Demerval, que escreveu aqui pra mim aqui. Olha o que eu falei, eu tenho falado sobre isso. Uma mal que dure para sempre. O tempo de Deus é nosso. Se Deus quiser... Tá tudo chegando aí. E não é que o terrivelmente evangélico tá cumprindo o que falaram? Ô, meu pai do céu, acerte o seu relógio. 8 minutos, faltando para as 6. Acabou o panorama, meu povo, tô indo embora. Amanhã, quarta-feira, eu tô de volta, trazendo para você o resumo das notícias do seu dia. Tenham todos um excelente início de semana, uma terça-feira de descanso, uma quarta-feira de vitórias. Beijo no coração de todos e até amanhã. Dá tchau, Luciano. Dá tchau, Luciano. Também dá tchau. Dá tchau, Lucianos. Dá tchau.

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0: Terçou, galera! 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
1: Brasil!
0: Você está muito, muito bem sintonizado. Gente, tá caindo uma chuva aqui em Cabo Frio. Te falar, olha...
2: É verdade.
0: Do joelho pra baixo, eu tive que tirar os sapatos. Tudo...
3: Sim.
0: Gente, sério, é água pura, tá? Da vizinha também não é da vizinha?
3: Sim.
0: Já era, ainda mais de morte.
3: É claro.
0: Beijãozaço aí pro nosso querido Vidinho Porto. Acho uma terça-feira, saudações rubro-negras, minha eterna radialista. Fala, meu querido, beijãozaço pra você. E o beijãozaço agora vai pra essa equipe maravilhosa que eu tenho. Primeiro pra ele, meu moreno alto, bonito e sensual.

0: Para tudo, rapaz. Boa noite, Davizinho.
1: Oi, pessoal.
0: Patroa tá em casa, né, Davi?
1: Sim.
0: É, tomando conta. Beijãozaço, agora vai pra ela, que é casada, recatada e quase do lar.

Fala, Carol, Carolzinha, príncipe herdeiro vai fazer o aninho da vizinha, rapaz. Daqui a pouco é a sua, da vizinha, daqui a uns anos, rapaz. Tá pensando o quê? Que o tempo faz assim? É, você tá pensando que é assim? Não é assim não, filho, você casa, aí tem aquele tempo, pá, é, tá bom, depois a gente conversa, depois do seu casamento a gente conversa. E agora o beijãozaço vai pra ele, que é gato, malhado, gostoso e não tá solteiro.

0: Cleiton Jorge, meu sócio, o homem mais gostoso da região dos lagos. Para você participar, pedir sua música, fazer sua reclamação, fazer sua denúncia, oferecer aquela mensagem para quem você ama, 998-15-7773, 998-15-7773. O Igor lá de Iguaba falando, tá feliz? Estamos, querido. Eu tenho 3 motivos para você. Espera aí, Davizinho. Mais uma vez, Davizinho. Não, vamos deixar... Ou toca? Não, toca pra não dar azar. É. Ele tá de mal com a gente, Davizinho. Não posso fazer nada.
1: Não.
0: Quando o Botafogo fez o gol, você passou mensagem, rapaz.
2: É claro.
0: Tem noção disso? Falo nada. Até porque Cleiton é botafoguense, ele tá escutando ali, daqui a pouco entra aqui como. 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Vamos começar com uma saudade. Aba! Dancing Queen, essa é especialmente pra você. Ouvintes internautas do Viva Bem, ótima terça-feira. Terçou, bebê!

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2: Começamos muitíssimo bem, com saudade com ABBA, Dancing Queen. Muita gente arrastou o sofá. Bom, vamos ver quem tá na linha com a gente. Doutora Carol Marangon, boa noite, minha querida.
3: Boa noite, Catherine. Ei, Davizinho. Boa noite a todos que estão escutando o programa Viva Bem. Então, a dica de hoje é sobre dor. Não normalizar a dor, tá, gente? Sabe aquela dor que aparece e você pensa assim, ah, uma hora ela vai passar.
2: Nossa,
3: às vezes é uma dor no pescoço, uma dor na articulação, dor de cabeça, que quando você percebe já é até rotina. Cuidado. Acostumar com a dor não significa que ela é normal. E mais cuidado ainda é com a automedicação, tá? Muitas vezes, ah, toma um analgésico aqui que a dor vai passar, se automedica, e aí você está camuflando um sintoma, né? Às vezes tem alguma coisa mais séria aí que precisa de uma investigação de um profissional adequado, e o remédio está escondendo realmente o que está causando aquela dor. Então é isso que eu falo, não ignore, tá? Começa a observar essa dor, quando que ela vem, de que forma que ela vem. Começa a dar mais atenção no que ela está querendo te mostrar. Qual região que ela aparece. E até é importante, quando você percebe que está tendo uma dor com frequência, anotar. Anotar o horário, anotar se você fez algo e desencadeou aquela dor, se você comeu alguma coisa. Esses hábitos, para quando você procurar, né, o médico, o profissional adequado, você poder levar essas informações. E aí o seu diagnóstico fica muito mais fácil. E o mais importante, gente, prevenir, tá? Você pode ter os hábitos saudáveis durante o dia, né, durante a sua vida. Até mesmo, assim, poucos detalhes durante o dia, tipo, observar sua postura, observar se você faz pausas durante o seu trabalho, aquele desacelerar que eu falo muito, né, que é necessário, beber bastante água, bastante líquido, isso tudo é prevenção. Então, lembrando, sentir dor não é frescura e viver com dor não precisa ser considerado normal. Escutar o corpo é uma atitude de cuidado e não de exagero. Então, fica a dica, se a dor persiste, se repete, ou interfere na sua vida, não apenas disfarça o sintoma. Procure logo a ajuda profissional para investigar essa causa. Seu corpo fala e você precisa aprender a escutar. Boa noite a todos e uma ótima semana. Boa noite, Kathleen.
2: Valeu, essa doutora Carol Marangon. Gente, a doutora Carol Marangon, ela cuida de dores crônicas através da terapia neural. E aí a gente fez uma surpresa para ela, eu entrei em contato com algumas pessoas que ela atende. E essas pessoas mandaram, né, os áudios para mim. Eu quero primeiro pedir, quero dar boa noite a Sabrina Monteiro. Boa noite, Sabrina.
4: Oi, passando aqui mais uma vez para falar sobre a terapia neural que a Carol trabalha. Eu comecei a terapia neural com a Carol final de fevereiro, início de março. Agora a gente está na metade de julho, né? E quando eu comecei, eu estava sofrendo muito, com muita ansiedade. Tinha parado de fumar e alterações hormonais de menopausa também. Ansiedade de trabalho, né? Enfim, uma série de problemas. E aí a Carol veio fazendo esse trabalho da terapia neural comigo, de lá para cá. Mês passado eu tive duas crises de ansiedade fortes, uma de parar no hospital, por conta do nível, né, da crise que me deu. E aí a gente não desistiu, a gente continuou com a terapia neural. Teve uma sessão que a Carol fez uma mega dose da procaína na terapia. E de uns 15 dias para cá eu tô outra pessoa. Assim, completamente relaxada, tranquila, em paz. A terapia neural bagunçou um pouco no início, mas depois trouxe o equilíbrio todo para minha vida e foi muito bom. E não pretendo parar, porque eu vi muito benefício. Até hoje vejo e espero ver ainda mais, né? Se é que é possível.
2: Obrigada, Sabrina, pela participação. Espero que setembro seja melhor ainda, né, do que esse período todo de julho e agosto que você passou. Bom, tem a participação também do Denis Santarém, que também faz a terapia neural. Boa noite.
0: Me chamo Denis, tenho 62 anos, moro em Nova Friburgo e fui diagnosticado com esclerose lateral amiotrófica em 2024, uma doença sem cura e que afeta com muita força a mobilidade dos membros, a fala, além de outros sintomas. Estou fazendo o tratamento com remédio específico para a doença e iniciei em 2025 o tratamento com a terapia neural com a Carol. Desde o início do tratamento, passei a me sentir melhor e percebi que os movimentos dos meus membros passaram a ter uma resposta melhor aos exercícios que faço. Esse ano, fiz 9 exames para saber sobre o progresso da doença. E, para minha surpresa e satisfação, o resultado do exame foi sensacional. O progresso da doença foi muito pequeno, e até o momento estou conseguindo seguir com a vida quase que normal. Consigo fazer os exercícios, continuo trabalhando, dirigindo e sem nenhuma dor. Estou muito feliz com o tratamento e esperançoso que ele vai continuar me ajudando por muito tempo, se Deus quiser.
2: Obrigada, meu querido, com certeza vai ajudar. Eu sempre falo aqui para vocês, gente, que a terapia neural está mudando a minha vida, tá? A questão das dores crônicas estão diminuindo, assim, gente, de uma forma assustadora, tá? Por conta da coluna, principalmente. A minha coluna, eu estava com uma dor insuportável. Comecei a terapia neural e o resultado é visível. Eu recomendo para vocês, tá? Porque o que é bom para mim é bom para outras pessoas também, como vocês ouviram, com certeza vai ser bom para vocês. Então procura lá, Carol Marangon Físio, Carol Marangon Físio no Instagram. Beijãozaço, doutora Carol, e parabéns pelo trabalho. Quero mandar um beijãozaço especial pro meu amigo escritor Jorge Fernando. Em breve estará na praça o novo livro dele, Bíblia Através de Acrósticos, uma edição da Editora Comunicação Edicom. É isso mesmo, beijãozaço, meu querido, pra você. E agora, o som com ela, Pitch, minha donara. Um abração pro meu querido Serjão Vascaíno. Fala, Serjão, Vasco ganhou, hein? Ótima noite.

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1: Voltamos com Viva Bem. Lembrando que amanhã teremos a participação do terapeuta e tarólogo Messias Pimenta. E você pode enviar sua pergunta através do 998-15-7773. 998-15-7773. Nome completo, data de nascimento e perguntinha para o tarólogo, ok? E agora eu estou na linha com ela, que é poderosíssima, escritora, terapeuta holística e responsável pelo projeto Filosofé. Minha amiga Sandra Luz, boa noite, minha querida.
2: Boa noite, Catherine. Nossa, eu fiquei honrada com toda essa apresentação, tá?
1: Mas, ó, toda verdade, toda verdade.
2: Oh, meu Deus, só gratidão. Gratidão por você abrir essa oportunidade no seu programa Viva Bem. Gratidão à sua audiência, uma boa noite à sua audiência. Que eu possa realmente, que nós possamos trocar coisas positivas para que as pessoas possam aproveitar esses momentos bacanas de setembro, porque a primavera está chegando, minha amiga.
1: Graças a Deus, Sandra. A gente está aqui, ó, não sei como é que está. Como é que está a Tijuca aí no Rio de Janeiro? Tá chovendo?
2: Bom, a Tijuca aqui tá chovendo bastante, né?
1: Aqui
2: tá
1: também.
2: Muito calor, por incrível que pareça, mas tá chovendo muito. Hoje foi um dia, assim, onde a Tijuca inteira, quiser, acho que o Rio de Janeiro, ele tá, assim, acometido por essa atmosfera de água e chuva mesmo, tá? Graças a Deus não tá aquele ventão, mas essa chuvinha até veio a calhar para que realmente molhe essa terra e a gente possa ver flores lindas florescerem nessa primavera que tá chegando.
1: Aqui, Sandra, não tá calor, não. Aqui não tá calor,
2: frio,
1: não.
2: É,
1: tá frio, tá friozinho, tá chovendo. Eu e Davizinho chegamos aqui, ó, praticamente até o joelho molhados aqui. Já tiramos sapato que tava alagado.
2: Gente, aqui, que loucura, Catherine.
1: Pois agora eu não sei se parou. Deu uma parada, mesmo, Davizinho? Né? Vê se tá chovendo ainda, né? Não dá nem pra gente ver, porque a gente tá dentro do estúdio nesse momento. Mas na Sim. hora que a gente chegou, ainda tava chovendo bastante, né? Mas aqui tá friozinho. Em Arraial também estava friozinho. Eu sei porque vim também de Arraial. Também estava friozinho, mas não estava chovendo na hora que eu saí. Agora, Cabo Frio, já caiu a aguinha.
2: Está chovendo muito,
1: já,
2: né?
1: Caiu, é.
2: Bom, nós não estamos ainda no Filosofé Papo Cabeça com Café. É, vamos só para o final de semana, né? Que normalmente nós chegamos aí na quinta-feira. E, bom, eu não sei se até lá vai estar chovendo tanto, como é que vai estar o tempo. Mas, de qualquer maneira, estamos indo em breve para essa terra maravilhosa, que hoje tem muita chuva no pedaço, amiga.
1: Fala não. Sandra, eu queria que você Oi. Desse para os nossos ouvintes, os nossos internautas que estão sintonizados agora no Viva Bem, né? Através Sim. do Instagram, através do dial da rádio, do nosso aplicativo vivabem.ap, o nosso web aplicativo, aplicativo da Rádio Ondas FM. Eu queria que você falasse sobre o cronograma do papo, entendeu? Do Papo Café Filosofé, para que as pessoas possam se organizar em relação às datas. Sandra, vamos lá. Final de semana, como é que tá?
2: Olha, Catherine, esse final de semana, o que acontece? O Filosofé Papo Cabeça com Café, ele foi inaugurado agora de 25 de julho, a gente está bem pouco tempo aí. É uma proposta intimista, uma proposta para as pessoas chegarem, dar pausa, sabe, desacelerar e tomar um bom café. E o Filosofé, ele uma vez por mês, ele abre para oficinas. Essas oficinas, elas abrem nos domingos e vem acompanhado no café da manhã. Então, nós já tivemos oficina de yoga, eu fiz oficina de meditação, e agora no dia 27 de setembro, de 9 horas da manhã até as 12 horas, nós vamos ter uma coisa maravilhosa que nós já fazemos aqui no Rio, você já participou, que é o Sarau Alternativo.
1: Opa!
2: E isso dá... não, Catherine, isso é maravilhoso. Inclusive, nós temos a contribuição e a colaboração da editora Comunicação, da Rádio Ondas e também de Catherine Giovanessa, para que a gente possa brilhantar esse evento. Tomara que a gente consiga fazer um trabalho bem bacana, né? E aí, o que vai acontecer no Sarau Alternativo no dia 27? Nós vamos abrir, como sempre, como é domingo, com o café da manhã às 9 horas, mas é café da manhã mesmo, é uma delícia, Catherine, aquele cheirinho de café da fazenda.
1: Davizinho tá interessado também, Sandra. Davizinho falou assim, café eu quero.
2: Prazer enorme estarmos juntos lá e aberto a todas as pessoas que sentirem vontade de poetizar a vida. Ou seja, nós vamos estar juntos pela arte da escrita, e vamos estar juntos pela arte da música. Então, nós vamos ter esse café da manhã, vamos ter o Poetizando, nós vamos ter autoras, inclusive autoras e escritoras, gente, vindo aí da editora Comunicação, independente dos livros e das autoras que têm o selo do projeto Linterando, que você é nossa parceira. Então, nós vamos ter lá, elas vão falar, vão poetizar, vão trazer interesse profundo de como é que é maravilhoso a poesia, as crônicas e os textos vindos da alma. Então, nós vamos lá compartilhar com a gente, né? Depois a gente vai ter música. Ai, música que não pode faltar, né, Kátia? A gente já gosta de
1: Não,
2: uma música, né?
1: com certeza. E aqui a gente só
2: Então,
1: tá
2: nós
1: tocando
2: vamos.
1: só as antigas hoje. Hoje a gente só tá tocando as antigas, Sandra.
2: Pois é, e olha só, uma musiquinha gostosa, MPB, para a gente poder, inclusive, ter oficinas, porque nós vamos ter oficina de contos, de histórias, oficina de contadoras de histórias, nós vamos ter um pedacinho lá para a gente vivenciar, nós vamos ter exercícios de respiração para a gente poder entender que respiração, o falar, o declamar, ou seja, colocar a voz para fora, tem que ter um exercício de respiração que é muito bacana. Então, nós vamos ter algumas oficinas legais lá naquele momento acontecendo. E depois a gente tem um café da beleza. O que é café da beleza? É uma roda de papo cabeça, claro, porque a beleza começa na alma e o nosso papo é alma, colocado na escrita e nos livros. E depois, no final, a gente vai encerrar com uma meditação para o planeta, porque o planeta está precisando muito, né, minha amiga? Muito,
1: Com
2: né?
1: certeza, e
2: E,
1: como?
2: nossa, a gente está precisando, sabe, minimizar essas frequências pesadas que estão aí no planeta. Então, o espaço filosofia, ele é isso. É um espaço de pausas e um espaço de abraçar e trazer a paz. Então, vamos fazer uma meditação para o planeta e terminamos com café com bolinho. Isso de 9 horas da manhã até as 12h15, eu acho que é um trabalho muito gostoso. E a gente sai de lá com a alma lavada, aquela energia boa, aquela troca bacana, mulheres, homens, toda essa energia boa para que a gente possa realmente começar a semana de uma forma diferente, uma frequência diferente, talvez modificados internamente, mas com certeza com uma frequência de relaxamento, de paz, que vai acompanhar a todos nessa semana que se inicia após o nosso sarau. Vai ser um prazer enorme ter vocês lá. Nossa, uma
1: E com
2: saudade grande, a gente está precisando
1: certeza.
2: se abraçar, amiga.
1: Você tem que vir aqui no estúdio da vizinha. Cobrou, cadê a Sandra que não vem no estúdio? Sim, calma que ela vem. Ela já prometeu, ela vem.
2: Olha, quase fui, né? Quase
1: Pois
2: fui. Eu estava
1: é,
2: ali na região
1: pois
2: do Lã,
1: é.
2: mas
1: Mas
2: não deu, amiga, não
1: eu
2: deu, porque
1: sei.
2: era muito trabalho, a gente não conseguiu chegar na. Quer dizer, não ia conseguir chegar na hora, mas com certeza vamos marcar agora em setembro para a gente dar o Vive a Cores, para o abraço e trocar com essa sua audiência maravilhosa, que sempre que eu estou aí, nosso povo interage muito. E eu amo, né? Porque eu adoro responder coisa, né?
1: Pois é, e tem gente aqui passando, não estou conseguindo ler aqui, porque você está escutando, né? O telefone não para. E tem gente perguntando assim se tem como fazer inscrição. É necessário fazer inscrição, Sandra? Como é que funciona?
2: Olha só, na realidade, a gente pede para se inscrever até sexta-feira. Por quê? Na realidade, sábado, domingo é dia 27, a gente pede para inscrição e ser até o dia 25, sexta-feira. Eu vou até explicar por quê. Porque como nós temos café da manhã, nós não podemos ter surpresas, porque a gente tem um número de pessoas para poder fazer o café, que o café, gente, é café mesmo, sabe? Tem bolinho, tem biscoito, tem pão,
1: Da vizinha.
2: tem queijo, tem doce, tem tudo. Então a gente precisa ter um número, pelo menos ter uma base de quem vai chegar lá, para não faltar nada para ninguém, a gente poder curtir aquele café maravilhoso. Então, sim, até dia 25, que é a sexta-feira, é necessário as pessoas colocarem. Tem um valor, sabe, Kétrin? Porque nada nesse momento está fácil para todo mundo. Então, nós temos um valor de ingresso, uma colaboração para o espaço, que é R$ 45, que ajuda a gente a poder fazer esse trabalho, e uma troca legal para que a gente sempre possa levar pessoas e ter coisas muito bonitas acontecendo lá no Filosofia. Então, a pessoa faz isso pelo Pix, e esse Pix realmente, ou pode fazer inclusive até pela sua editora, mesmo aí pela rádio, como você achar melhor, porque eu acho que é importante. Como vamos estar juntas, também pode abrir isso tudo com você, se assim você permitir, mas a
1: Sim,
2: gente tem
1: claro.
2: isso. E, né?
1: E assim, Sandra, mas a inscrição, né, pode ser feita pelo Instagram do Filosofé?
2: Não pode ser feito pelo Instagram, tem que ser feita pelo WhatsApp.
1: Você pode falar
2: Então
1: então o
2: eu vou.
1: WhatsApp, por favor?
2: Oi?
1: Pode falar o WhatsApp para os nossos ouvintes?
2: Sim, olha, eu vou falar dois WhatsApp para a pessoa, porque não consegue um, consegue outro. 21 999 223899. É Sandra Sprung. Esse é o WhatsApp. É um. Ou o 997970292, que é Vânia Sanches.
1: Repete, por favor. Repete,
2: olha,
1: por favor.
2: Eu vou repetir, sim. Eu vou repetir o primeiro. 921-999-223899. Sandra Sprung. E o segundo, 21-997-970292. Faz o Pix, manda pra gente e ali nós vamos estar nessa lista maravilhosa de pessoas que merecem estar naquele momento tomando um café. Opa. E relaxando e fazendo muitas coisas maravilhosas conosco.
1: E tá, Sandra, bom? Olha, quero. Só, para quem tiver dúvidas, quem tá escutando a gente agora, tiver algum tipo de dúvida, sim, pode entrar em contato com a nossa produção através do 22 998 15 7773, que a gente envia o contato da Sandra para você.
2: Isso.
1: Tá certo?
2: Isso.
1: 998 15 7773, a gente envia o contato pra você e você fala direto com a Sandra, acerta tudinho com ela. Melhor assim, né, Sandra? Fica bem
2: melhor
1: bacana.
2: Melhor assim, que eu acho que fica mais fácil, a sua audiência já tá direto com você e ali você dá todas as informações. Catherine, olha, sempre é um prazer enorme estar junto com você.
1: Eu que
2: o
1: te agradeço,
2: programa,
1: Sandra.
2: Bem, ele é sempre muito cheio de conteúdos, eu assisto, né, porque realmente eu vou acompanhando e sempre traz coisas bacanas pra gente. Que você continue nesse trabalho agora e sempre, porque você é uma pessoa que faz a diferença nesse planeta Terra, tá, amiga?
1: Obrigada, minha amiga. Agora até me senti, rapaz, até me senti. Sandra, muito obrigada. Dá um beijo na Vânia, em todos aí que fazem parte dessa grande família Filosofé.

0: Aliás, nós nos viramos. Nós nos viramos no 25. Sandra, muito obrigada, tá, pela participação. Uma ótima noite para você e até a próxima, se Deus quiser.
1: Uma ótima noite, até a próxima, se Deus quiser. Beijo no coração, Kathleen.
0: Beijãozaço, minha amiga. 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
1: Bom, gente, quero mandar um beijãozaço especial pra Rose da

0: Rose Fitness, beijãozaço, Rose, pra você. 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
0: 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Beijãozaço, povo lindo! E agora vamos com essa saudade do Red Hot Chili Peppers. Californication, ótima noite.

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2: Bom, gente, lembrando que amanhã você pode ter você pode participar aqui do nosso programa ao vivo. Amanhã teremos a participação aqui ao vivo do tarólogo e terapeuta Messias Pimenta. Você pode participar através do 22 998 15 7773, 998 15 7773. Ele vai falar sobre terapia holística, como você pode alinhar os chakras e outra coisa, vai trazer o tarô. Então, se você quiser fazer a pergunta, mande nome completo, data de nascimento, e a pergunta, ok? E prepare-se, amanhã promete o Viva Bem. Messias, meu querido, beijãozaço, que energia boa. Bom, gente, vamos de rock and roll. Cogumelo Plutão, esperando na janela, ótima noite.

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2: Gente, que saudade. Cogumelo Plutão esperando na janela. Gente, valeu demais pela companhia, pela audiência. Um ótimo restinho de noite. Obrigada a essa equipe maravilhosa que eu tenho. Fala, Davizinho. Beijãozaço. Obrigada, Cleiton, Carol, Laura, galera da Edcom, editora comunicação, responsável pela produção do Viva Bem. Muito obrigada a todos vocês. Obrigada também aos internautas e ouvintes do Viva Bem, responsáveis pelo nosso sucesso. Bom, gente, vou encerrar o Viva Bem de hoje. Saudade, né? Vamos ver se Cleiton vai gostar e vai aprovar. Ela, a rainha Madonna. Holiday! Ótima noite. Fui!

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0: valeu, Matheus, calma, Simone Mendes.
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1: Ó,